0: enviar suas propostas com o preço pelo qual realizariam o trabalho.
1: Quem tem mais informações ao vivo é Gabriela Noronha. Boa noite, Gabriela.
2: Boa noite, Luciano. Boa noite a todos os ouvintes da Voz do Brasil. Boa noite, Luciana. Olha, é isso mesmo. Bancos públicos, Correios e outras entidades federais, como o Fundo Nacional de Desenvolvimento da Educação, o FNDE, vão utilizar a plataforma Contrata Mais Brasil para contratar microempreendedores individuais em serviços de manutenção e pequenos reparos e também outros serviços. Com a assinatura do termo de adesão nesta segunda-feira, as instituições públicas se somam aos demais órgãos federais, como escolas, prefeituras, governos estaduais e também que já utilizam, né, a ferramenta para contratar os serviços. A lista inclui profissionais de diferentes áreas, como explica o ministro do Empreendedorismo, da Microempresa e da Empresa de Pequeno Porte, Paulo Henrique Pereira.
3: É a possibilidade de uma escola contratar o pedreiro, pintor do bairro, que às vezes tem a filha ou o filho estudando na escola, para fazer o serviço público, ao invés de mandar esse dinheiro para uma grande empresa. É um hospital que vai comprar a comida de um produtor local, ou uma agência do Banco do Brasil que vai buscar lá a cozinheira para fazer um evento, que é uma empreendedora local, deixando o dinheiro nos territórios, nas localidades.
2: E olha, para participar, o MEI e microempresas devem acessar a plataforma com a conta gov.br, informar o CNPJ, realizar o cadastro no sistema de cadastramento unificado de fornecedores e, quando necessário, selecionar os serviços que oferecem. A partir daí, eles poderão enviar propostas para oportunidades disponíveis em seu município ou região. E a contratação é realizada toda de forma digital e pode ser concluída em até 5 dias após a publicação da demanda pelo órgão público. A secretária-geral do Ministério da Defesa, Sinária Wagner Fredo, conta como o sistema auxilia a contratação de serviço nas Forças Armadas.
4: Há uma conexão com os fornecedores locais para serviços de pequena monta. Então, a partir desse valor, que são aquisições até 13 mil, são feitas essas contratações. E hoje, dessas 390 unidades cadastradas, 148 já fizeram pelo menos uma aquisição.
2: E olha, a plataforma e o formulário de cadastro para fornecedores e órgãos públicos estão disponíveis no endereço oficial contratamaisbrasil.sistema.gov.br. Luciano.
0: Muito obrigada, Gabriela Noronha, pelas informações ao vivo aqui na Voz do Brasil.
1: O governo federal publicou no Diário Oficial resolução que define os segmentos que têm direito a crédito pelo Plano Brasil Soberano.
0: Tem direito a solicitar empréstimos ao BNDES, Banco Nacional de Desenvolvimento Econômico e Social, exportadores afetados pelas tarifas extras impostas pelos Estados Unidos e companhias e fornecedores que estão sofrendo com os conflitos no Oriente Médio.
1: Também podem acessar os recursos, projetos industriais e tecnológicos nas etapas de lavra associadas a beneficiamento, refino ou transformação de minerais.
0: E ainda produtores de fertilizantes e setores industriais de relevância para a balança comercial brasileira.
1: Quem usa o pedágio eletrônico nas rodovias, aquele que você passa sem parar na cancela e efetua o pagamento depois, agora pode acompanhar seus registros por aplicativo.
0: Em um só local, será possível conferir as passagens em pedágios, os valores e até dar uma entrada em contestação.
5: O pedágio eletrônico, chamado de Free Flow, permite a passagem de veículos pelos pontos de cobrança sem a necessidade de parada em cancelas ou cabines fiscais. E a partir de agora, o motorista que usa esse sistema vai poder consultar todos os registros de passagem por meio do aplicativo CNH do Brasil, que tem mais de 81 milhões de usuários. Será possível consultar registros nas rodovias que utilizam o sistema, sejam elas federais ou estaduais. O ministro dos Transportes, Jorge Santoro, deu detalhes sobre a plataforma.
6: Qualquer pessoa pode consultar as suas passagens nos postos de Free Flow no país inteiro. Com o aplicativo, ela vai ter a noção exata se passou ou não passou, quando ela passou, em qual rodovia ela passou. Agora ele tem um órgão oficial, que é a Senatran, que diz, ele passou ali realmente. Ah, mas eu não passei. Então ele vai lá no aplicativo, ele pode fazer a contestação. Eu não passei, não concordo com aquela cobrança. Até nisso, o aplicativo é mais moderno.
5: Hoje, 14 concessionárias já estão integradas à plataforma. O aplicativo envia notificações sobre a cobrança e o motorista tem até 30 dias para pagar pela passagem no pedágio. Mas atenção, o pagamento não é feito pela plataforma. O CNH do Brasil direciona o usuário ao canal disponibilizado pela concessionária. Reportagem Luciana Colares de Holanda.
1: Parentes de desaparecidos contam com a tecnologia para ajudar na localização dessas pessoas.
0: Em todo o país, postos de coleta de DNA do Ministério da Justiça e Segurança Pública estão preparados para receber os familiares que ainda não tenham doado material genético.
1: A doação é simples e aumenta as chances pela busca da pessoa que desapareceu.
7: São 342 postos de coleta disponíveis em todo o país. A coleta é uma forma de ampliar as chances de identificação de pessoas desaparecidas. O secretário nacional de Segurança Pública, Chico Lucas, explica que o DNA do familiar é incluído em bancos de perfis genéticos e pode ser comparado com materiais de pessoas encontradas vivas ou mortas cuja identidade ainda não foi confirmada.
8: Existe, então, um universo de pessoas que ainda possam ser identificadas. Por quê? Porque muitas vezes os parentes não vão atrás, os parentes não sabem. A amostra só pode ser usada para fins de localização de desaparecidos, porque a pessoa pode ter receio de ser, por exemplo, comparado com um criminal. Então, essa identificação não serve a fins criminais, só civis.
7: Desde 2021, foram 815 identificações de pessoas desaparecidas através dos bancos de DNA. A recomendação é que participem da campanha, preferencialmente familiares biológicos diretos, pai ou mãe, filhos ou irmãos da pessoa desaparecida. Menores de idade também podem participar, acompanhados e autorizados por um responsável. A coleta é simples, feita com um cotonete ou uma pequena esponja na parte interna da bochecha. Não é necessário estar em jejum. Simone de Jesus, da Coordenação de Políticas sobre Pessoas Desaparecidas do Ministério da Justiça, defende que o procedimento ajuda na identificação.
9: Quem tem um familiar desaparecido, que doe seu material, que isso é uma possibilidade muito importante de poder resolver e ter uma resposta numa situação que a gente sabe que é tão desesperadora para todos os familiares.
7: Quem já forneceu DNA em campanhas anteriores não precisa repetir o procedimento. O perfil continua armazenado e pode ser comparado em novos registros. O familiar deve procurar os postos indicados pelo Ministério da Justiça, munidos de documento de identificação, o memorando de encaminhamento da delegacia e, se possível, documentos da pessoa desaparecida. Reportagem Pablo Mundim.
0: Os endereços dos postos de coleta podem ser consultados em gov.br/mj.
1: Escuta, acolhimento e orientação a mulheres em situação de vulnerabilidade.
0: A partir de hoje, serão disponibilizados 100 mil teleatendimentos a elas pelo SUS.
1: Conheça os detalhes na reportagem de Graziele Bezerra.
10: O serviço é voltado a mulheres em situação de violência, mães atípicas e mulheres que cuidam de familiares com deficiência ou doenças raras. A expectativa é realizar até 100 mil teleatendimentos por mês a partir desta segunda-feira. As consultas poderão ser agendadas via Meu SUS Digital, como explica a secretária de Atendimento Especial da Saúde do Ministério da Saúde, Ana Luísa Caldas.
11: Essa oferta de maneira remota, de maneira na palma da mão, para a gente facilitar e, de fato, conseguir superar algumas barreiras de acesso. A gente sabe que a gente ainda não consegue ter a capilaridade que a gente gostaria de ter de serviços especializados em todos os territórios nacionais. Então, por que não utilizar também da saúde digital, atendimento remoto, a favor e em prol dessas pessoas no território?
10: Para agendar um atendimento, basta acessar o aplicativo Meu SUS Digital com a conta gov.br, selecionar a opção Acolhe Mais e realizar o cadastro. Em até 24 horas, a paciente receberá o contato da equipe do SUS para escolher a data e o horário da consulta. Cada usuária poderá realizar até 10 sessões, com possibilidade de realizar um novo ciclo quando necessário. Especialistas em saúde mental foram capacitadas para identificar situações de risco em que a paciente esteja, como explica o ministro da Saúde, Alexandre Padilha.
12: Começa com a psicóloga, combinando com aquela mulher, qual que é a palavra que você pode usar como código para interromper a consulta, se você se sentir em situação de risco, se o agressor passar por aqui, entrar por aqui, né? O papel vai ser acolher e buscar construir um conjunto do cuidado junto ali com o município, junto com a rede local, com as potências que a rede local tem, né?
10: Ao final das sessões, a mulher poderá ser encaminhada para a continuidade do cuidado em um centro de atenção psicossocial ou em um outro serviço da rede. O teleatendimento está disponível de segunda a sexta-feira, das 8 da manhã às 8 da noite, e aos sábados, das 8 da manhã às 2 da tarde. Reportagem Graziele Bezerra.
0: E uma ferramenta digital ajuda quem deseja se livrar do vício em bebidas alcoólicas.
1: Disponível no Meu SUS Digital, o Modera Brasil disponibiliza testes, dicas e informações e pode recomendar ao usuário a procurar ajuda médica.
0: O tratamento para o alcoolismo está disponível no Sistema Único de Saúde.
13: Davi Alves de Souza, morador de Brasília, é filho de um pai alcoólatra e perdeu a mãe aos 7 anos de idade. Ele conta que encontrou na bebida uma forma de preencher o vazio deixado pela mãe. Aos 42 anos, decidiu buscar ajuda para abandonar a dependência.
14: Pedi trabalho, pedi esposa, falei assim, eu não quero mais, eu acho que eu vou conseguir, eu tenho certeza que eu vou conseguir.
13: Dados do Ministério da Saúde apontam que cerca de 20% dos brasileiros com mais de 18 anos ingerem pelo menos 6 doses de álcool em uma única ocasião. O consumo excessivo é um dos principais fatores de risco para diversas doenças. Também provoca prejuízos emocionais e sociais, como lembra a gerente do Centro de Atenção Psicossocial, Álcool e Outras Drogas, de Samambaia, Gabriele Tereza de Jesus.
15: Normalmente a família chega um momento que não quer mais, nem os filhos, nem a esposa, então eles vêm na questão do trabalho, deixam de ir ao trabalho ou perdem o emprego, ficam em situação de rua.
13: A ferramenta Modera Brasil, disponível no Meu SUS Digital, oferece meios de prevenção ao uso exagerado de bebidas alcoólicas. O aplicativo permite ao cidadão avaliar o padrão de consumo e recomenda, quando necessário, procurar os serviços da rede pública de saúde. O Modera Brasil foi desenvolvido pela Universidade de São Paulo em parceria com o Ministério da Saúde, como explica a secretária de Atenção Primária à Saúde, Ana Luísa Ferreira Caldas.
16: O aplicativo ele vem como uma ferramenta de autocuidado apoiado para fazer a avaliação do nosso consumo alcoólico enquanto cidadãos, mas também traz diversas ferramentas dentro do próprio aplicativo para educação e saúde, traz o consumo, né, de quanto que custa esse consumo alcoólico que as pessoas acabam utilizando na sociedade de maneira geral, exatamente para a gente poder fazer promoção da saúde, levar o autocuidado apoiado e conhecimento técnico baseado em evidência para a população se sentir também segura com as informações na palma da mão.
13: E para quem precisa de ajuda para enfrentar problemas relacionados ao consumo de álcool, a Unidade Básica de Saúde é a primeira porta de entrada para o cuidado no SUS. As equipes orientam como reduzir ou interromper o consumo e oferecem ainda tratamento de saúde para doenças associadas ao uso de bebidas e, quando necessário, encaminham para um atendimento especializado nos Centros de Atenção Psicossocial, Álcool e Outras Drogas, CAPES. Reportagem Cleide Lopes.
1: A vacinação de crianças e adolescentes menores de 15 anos segue em todo o país até 1º de setembro, dentro da campanha nacional de multivacinação.
0: Pais e também responsáveis devem procurar uma unidade de saúde e levar a caderneta de vacinação em papel ou pelo Meu SUS Digital para conferir se há doses em atraso e manter a proteção contra mais de 20 doenças.
1: No último sábado, o Dia D reforçou a mobilização com atendimento em unidades de saúde, pontos móveis e espaços públicos.
17: Em Brasília, o servidor público Daniel Moreira aproveitou o dia de folga para atualizar a caderneta de vacinação dos filhos.
18: Eu trouxe as crianças para verificar se a cobertura vacinal estava adequada, se não. E aproveitei e também verifiquei se as minhas vacinas estavam em dia.
17: Famílias inteiras reservaram o sábado para ficar em dia com a saúde. Unidades básicas de todo o país abriram as portas para a campanha de multivacinação. O ministro da Saúde, Alexandre Padilha, falou da importância da vacina.
19: Vocês, pais e mães atuais, só não têm paralisia infantil, só não tiveram meningite, só não tiveram sarampo, porque um dia o seu pai e a sua mãe saiu de casa e te levou para vacinar. Hoje a vacina está o ano inteiro lá. Se tiver dificuldade de levar na unidade de saúde, faz uma autorização para tomar a vacina na escola, que as equipes de saúde da família de todo o país vão até as escolas vacinar as crianças. Então tem toda a oportunidade para vacinar, manter sua criança protegida.
17: Por causa do surgimento de um surto de sarampo em vários países das Américas, a vacinação contra a doença está sendo reforçada, como destacou o ministro Alexandre Padilha.
19: Quem é de São Paulo, São Bernardo e Guarulhos, são três cidades que hoje têm pouco mais de 20 casos identificados desde o começo de julho, precisa tomar a vacina do sarampo, mesmo se achar que está com a caderneta atualizada.
17: O dia D de vacinação também atraiu idosos e gestantes aos postos de vacinação. Foi o caso da aposentada Dalva Dourado.
20: Sem as vacinas, né, como que a gente vai se livrar das epidemias, das doenças? Tem que vacinar.
17: Já a bancária Ana Paula Medeiros trouxe o filho e acabou também sendo vacinada.
21: Eu tomei três, todas que estavam em atraso, e aí agora já está tudo em dia.
17: A pequena Maria Clara de Andrade, de 10 anos, resumiu bem o sentimento de estar imunizada.
22: Se você pegar uma doença, pode ser pior do que vacinar, bem pior.
17: A campanha segue até o dia 1º de setembro, com a oferta de 20 vacinas do calendário nacional. A estratégia protege contra doenças graves como meningite, tuberculose, hepatite e cânceres associados ao HPV. Reportagem Luana Karen.
0: Já está disponível para consulta o quarto e último lote da restituição do Imposto de Renda 2026.
1: O valor pode ser creditado na conta do contribuinte até o dia 31 de agosto.
0: A consulta ao lote pode ser feita no portal ou no aplicativo da Receita Federal.
23: A consulta ao quarto lote de restituição do Imposto de Renda à Pessoa Física de 2026 começa nesta segunda-feira, dia 24 de agosto. O lote também inclui restituições residuais de anos anteriores. São 521.935 restituições, que somam quase R$1,240 bilhões. O crédito será realizado em 31 de agosto e é feito somente em conta do titular da declaração. Entre os beneficiados estão contribuintes com prioridade legal, como idosos, pessoas com deficiência ou doença grave e contribuintes cuja a principal fonte de renda seja o magistério. A consulta pode ser feita no portal da Receita Federal, gov.br/Receita Federal, em Meu Imposto de Renda e depois em Consultar Minha Restituição. Também é possível verificar a situação pelo aplicativo da Receita Federal. Se houver pendências na declaração, o contribuinte pode corrigir as informações por meio de uma declaração retificadora. Dilson Santa Fé, para a Voz do Brasil.
1: Foi apresentada esse mês a versão atualizada de uma publicação com o mapeamento de riscos para a prevenção de desastres naturais no país.
0: O texto traz avanços científicos e técnicos das últimas décadas, desde a obra original publicada em 2007.
1: O objetivo é apoiar os municípios na elaboração de planos, projetos e obras de redução de riscos diante dos impactos trazidos pelas mudanças climáticas.
0: Entre elas, o fenômeno do El Niño, que traz impactos como chuvas acima da média na região sul e seca e calor acentuados na porção norte.
1: Foi o que apontou Rodolfo Moura, diretor do Departamento de Mitigação e Prevenção de Risco do Ministério das Cidades.
24: Só é possível atuar nos desastres se a gente conhece o risco. No momento que a gente está vivenciando agora, de crise climática, de possível intensificação dos processos com o El Niño que se avizinha, então a gente entende que é um documento que pode já surtir efeito como um documento que pode trazer ações de prevenção de norte a sul do Brasil.
0: A publicação está disponível no site gov.br/cidades.
1: A música brasileira e suas partituras, agora na internet.
0: Um espaço onde notas, acordes e melodias que fazem parte da nossa história estão a um clique de distância.
1: O novo portal de partituras amplia o acesso a esse patrimônio musical, colaborando também para o ensino musical brasileiro.
2: Chico Buarque, Tom Jobim, Hermeto Pascoal, nomes da música brasileira que agora têm partituras de suas composições reunidas na plataforma online Partituras Brasileiras. A diretora do Centro de Música da Fundação Nacional de Artes, FUNARTE, Eulícia Esteves, explica o que é possível encontrar no site.
3: Partituras do nosso cancioneiro popular, partituras de música de concerto, de compositores brasileiros, ou seja, é uma plataforma de partituras de compositores nacionais, para várias formações, para orquestras, para bandas e para instrumento solo também.
2: O acervo contempla materiais voltados ao ensino musical. Além das partituras, é possível também conhecer obras da música brasileira em formato digital. Na plataforma, o usuário pode pesquisar em itens como catálogo geral, ensino musical e Bienal da Música Brasileira Contemporânea. Eulícia Esteves, da FUNARTE, destaca quem pode usar o material.
3: Músicos, professores, pesquisadores, amantes da música brasileira de uma forma geral.
2: A plataforma vai permitir o aumento gradual do acervo, como explica o músico, pesquisador e professor Renato Borges.
4: Porque já existe uma quantidade razoável de repertório que é disponibilizado, né, e em projetos digitais a tendência é que essa quantidade vai aumentar com o passar do tempo.
2: A pesquisa da partitura pode ser feita pelo nome do compositor, título da obra e formação instrumental, como banda marcial, por exemplo. Também é possível pesquisar por diferentes instrumentos e tipos de voz, como soprano e tenor. O endereço da plataforma é partiturasbrasileiras.funarte.gov.br. Reportagem, Márcia Fernandes.
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0: A lista de espera do programa Universidade para Todos, o ProUni, para o segundo semestre do ano, recebe manifestações de interesse nos dias 26 e 27 de agosto, quarta e quinta-feira.
1: Podem participar os candidatos que não foram pré-selecionados nas chamadas anteriores e aqueles que não conseguiram vaga por falta de formação de turma.
0: O processo é gratuito e deve ser feito pelo Portal Único de Acesso ao Ensino Superior.
1: E essas foram as notícias do governo federal.
0: Uma realização da Secretaria de Comunicação Social da Presidência da República.
1: Com produção da empresa Brasil de Comunicação.
0: Fique agora com as notícias do Poder Judiciário e do Congresso Nacional. Uma boa noite.
1: Boa noite para você. Até amanhã.
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26: Supremo inicia audiência pública para debater a constitucionalidade de dispositivos da lei antifacção.
27: TST discute o controle do uso de banheiro no trabalho.
26: STJ decide que judiciário só pode determinar tratamento pelo SUS no exterior em situações excepcionais.
27: Boa noite, eu sou o Arthur Filho.
26: E eu sou Walter Lima.
27: O Supremo iniciou hoje uma audiência pública para debater a constitucionalidade de dispositivos da lei antifacção.
26: Ao todo, 48 expositores foram admitidos para apresentar argumentos técnicos sobre dispositivos da nova legislação, que são questionados em 4 ações diretas de inconstitucionalidade em tramitação na Corte.
27: Oficialmente denominada Marco Legal do Combate ao Crime Organizado, a lei que entrou em vigor em março alterou o Código Penal, o Código de Processo Penal e outras leis penais.
26: O texto define como facção criminosa o agrupamento de pelo menos 3 pessoas que empreguem violência, grave ameaça ou coação para exercer controle territorial ou social, intimidar a população e autoridades ou atacar serviços estruturais essenciais. A audiência será retomada amanhã pela manhã e se estende na parte da tarde.
27: Judiciário só pode obrigar o SUS a custear tratamento médico no exterior em casos excepcionais, como comprovação de que não há tratamento eficaz disponível no Brasil.
26: Para o STJ, o direito à saúde não garante acesso à melhor tecnologia médica disponível no mundo. Fátima Uchoa.
7: Com esse entendimento, a segunda turma do STJ manteve a negativa do TRF4 para que a União custeasse o transplante intestinal e o tratamento de uma menina de 11 anos em hospital dos Estados Unidos. O ministro relator Marco Aurélio Belize explicou que havia dados técnicos sobre hospitais brasileiros habilitados para o referido transplante. O ministro também ressaltou que a proteção integral assegurada a crianças e adolescentes não afasta a necessidade de observar os critérios técnicos, a organização do SUS e a igualdade na distribuição de recursos, devendo a proteção integral ser harmonizada com a sustentabilidade do sistema e com as escolhas legítimas de política pública.
27: O TST faz audiência pública nesta terça-feira para debater o controle e a limitação do uso de banheiro por empregados durante o trabalho.
26: O assunto diz respeito principalmente a setores específicos como teleatendimento e frigoríficos. Simone Moura.
8: Para muitos trabalhadores, o tempo de trabalho é tão cronometrado que é difícil até ir ao banheiro durante o serviço. Mas essa é uma necessidade básica de qualquer pessoa. Por isso, o assunto virou tema de audiência aqui no TST. O Tribunal Superior do Trabalho quer ouvir trabalhadores, empresários, médicos, para discutir a possibilidade de acordos e convenções coletivas flexibilizarem regras relacionadas ao uso de banheiros em atividades como teleatendimento e frigoríficos. A audiência será realizada às 14h desta terça-feira na sede do TST, com transmissão ao vivo pelo canal do Tribunal no YouTube.
27: Participação dos eleitores é destacada pelo presidente do TSE durante a eleição simulada no Maranhão.
26: O teste reuniu mais de 1000 eleitores e reproduziu as condições de uma eleição real. Vitor Struck.
9: A participação dos eleitores é fundamental para garantir a força e a legitimidade da democracia. A avaliação é do presidente do TSE, ministro Cássio Nunes Marques, que acompanhou uma eleição simulada em Paulino Neves, no Maranhão. A iniciativa, promovida pelo TRE do Maranhão, é acompanhada pelo TSE. Funcionou como um ensaio para as eleições gerais de 2026. A simulação reproduziu as etapas de uma eleição real, desde o primeiro voto até a emissão do boletim de urna no fim do dia. Técnicos e observadores do TSE acompanharam a operação. Segundo o presidente do tribunal, o uso da tecnologia na justiça eleitoral tem como objetivo garantir que a vontade do eleitor seja registrada de forma exata, transparente e segura.
10: A tecnologia, para essa justiça especializada, nunca representou um fim em si mesmo, mas sim o meio pelo qual garantimos que a vontade do eleitor seja registrada de forma exata, transparente e inviolável.
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27: A você, uma boa noite.
26: E até amanhã.
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12: Eu sou Paula Groba.
14: E eu sou Ricardo Nakaoka.
12: E estes são os destaques de hoje do Jornal do Senado, que começa agora.
14: Fim da escala 6x1 é defendida em sessão de homenagem ao Tribunal Superior do Trabalho.
12: PEC com mudanças na segurança pública chega ao Senado.
14: Campanha mobiliza familiares de desaparecidos para coleta de DNA.
12: Boa noite.
14: Boa noite.
12: O mundo do trabalho mudou, os desafios também. A inteligência artificial, a automação e as plataformas digitais estão transformando profissões, jornadas e relações entre trabalhadores e empregadores. Em meio a tantas mudanças, velhos problemas permanecem, mas ganham novas formas.
14: Uma sessão especial do Senado celebrou nesta segunda-feira os 80 anos do Tribunal Superior do Trabalho. Durante o evento, parlamentares e representantes da Justiça Trabalhista defenderam o fim da escala 6x1 e o combate à precarização no mercado laboral. A repórter Marcela Diniz traz os detalhes.
13: Em 1946, o então Conselho Nacional do Trabalho passou a integrar oficialmente o Poder Judiciário e a se chamar Tribunal Superior do Trabalho. De lá até hoje, muita coisa mudou nas relações entre patrões e empregados. Terceirização, trabalho intermitente e outros tipos de contrato que não abrangem direitos que eram consagrados em outros tempos, como férias remuneradas e auxílio-doença. A tecnologia também impactou o mundo laboral. Diante dessa realidade, a Justiça do Trabalho precisa compreender os novos cenários e assegurar proteção ao elo mais fraco, o trabalhador. O presidente do TST, ministro Luiz Felipe Vieira de Mello Filho, comentou esse desafio.
15: A inteligência artificial, a automação, a economia digital e o trabalho intermediado por plataformas já fazem parte da realidade de milhões de pessoas. A própria noção de tempo e local de trabalho passa por profundas mudanças. A velha exploração do trabalho assume novas faces e desafia, cotidianamente, o mistério de distribuir justiça social.
13: O senador Paulo Paim, do PT do Rio Grande do Sul, defendeu que o Congresso aprove leis que garantam proteção trabalhista e o direito de viver para além do trabalho.
16: É urgente que o Brasil ponha o fim da escala 6x1 e promova a redução da jornada de trabalho para 40 horas semanais sem redução salarial. Isso é modernizar as relações de trabalho.
13: Ministros do TST já defenderam publicamente a aprovação da proposta de emenda à Constituição que acaba com a escala 6x1 e reduz a jornada máxima para 40 horas semanais. A PEC está na Comissão de Constituição e Justiça do Senado.
12: O Senado analisa o projeto de lei que torna obrigatória a realização do teste do bafômetro ou exames toxicológicos para todos os condutores envolvidos em acidentes de trânsito.
14: A proposta também estabelece que o crime de homicídio culposo ao volante sob efeito de álcool ou drogas seja inafiançável. A reportagem é de Bruno Lourenço.
18: O projeto torna obrigatória a testagem de alcoolemia ou de outras substâncias psicoativas em motoristas envolvidos em sinistros. O autor, senador Fabiano Contarato, do PT do Espírito Santo, que já foi delegado, afirma que a medida busca evitar dúvidas na perícia e agilizar a identificação de casos de embriaguez logo após a ocorrência.
19: O que o projeto faz é que, em estado flagrancial, ele vai ser preso em flagrante. Aí o juiz, na audiência de custódia, é que vai avaliar se ele vai manter a prisão em flagrante ou se ele vai converter a prisão em flagrante preventivo.
18: Além da testagem compulsória, a proposta veda a concessão de fiança nos casos em que o motorista alcoolizado ou drogado causar a morte de outra pessoa. A medida já foi aprovada na Comissão de Segurança Pública.
12: E a segurança pública pode ganhar novas regras diretamente na Constituição. A chamada PEC da Segurança Pública começa a avançar no Senado após ser enviada à Comissão de Constituição e Justiça. Entre outros pontos, a proposta prevê maior integração das ações de segurança entre União, estados e municípios.
14: Com a escolha de um relator, o texto poderá entrar na fase de discussão. Os detalhes com o repórter Herman Kulitz.
20: A chamada PEC da Segurança Pública busca modificar a Constituição com o objetivo de combater com mais rigor o crime organizado, de ampliar a atuação da Polícia Federal, de criar polícias municipais, de aumentar os recursos para a segurança pública e para o sistema penitenciário, além de trazer outras medidas que ajudem no enfrentamento da criminalidade. Como destacou o relator da proposta, senador Rogério Carvalho, do PT de Sergipe.
21: Para que a gente possa aprovar definitivamente uma emenda constitucional que defina claramente o financiamento do sistema prisional brasileiro, que a gente possa integrar os órgãos de segurança pública, municipais, estaduais e federal, que a gente possa integrar as inteligências e, com isso, ter mais financiamento e mais gestão da segurança pública, responsabilizando todos os entes federados e, assim, garantir ao povo brasileiro o direito à segurança, à liberdade de ir e vir.
20: Após análise na comissão, o texto poderá seguir para o plenário do Senado, onde precisará de pelo menos 49 votos favoráveis em dois turnos para ser aprovada.
12: E familiares de pessoas desaparecidas podem procurar até a próxima sexta-feira pontos de coleta em todo o país para fornecer o material genético.
14: O DNA poderá ser comparado com bancos de dados e auxiliar na identificação e localização de desaparecidos. Repórter Rodrigo Rezende.
22: Até a próxima sexta-feira,
2: 28 de agosto, familiares de pessoas desaparecidas podem entrar em contato com as secretarias de segurança dos 26 estados do país e do Distrito Federal para que profissionais façam a coleta de DNA e outros materiais que permitam o auxílio na busca pelos desaparecidos. A presidente da Comissão de Direitos Humanos do Senado, senadora Damaris Alves, do Republicanos do Distrito Federal, afirma que a situação é urgente.
3: A Comissão de Direitos Humanos tem dado uma atenção especial porque hoje no Brasil nós estamos com mais de 100 mil pessoas desaparecidas. E mais de 55 mil são crianças. Onde estão nossas crianças?
2: A coleta de DNA é indolor e deve ser preferencialmente feita por familiares de primeiro grau da pessoa desaparecida, caso de pai, mãe, filhos ou irmãos. Para mais informações, acesse gov.br/mj.
12: O projeto que transforma em lei o mapa do caminho para zerar o desmatamento e fazer a transição energética no Brasil está em análise nas comissões do Senado.
14: A ideia de mapa do caminho foi apresentada pelo Brasil na COP30 no ano passado em Belém. Repórter César Mendes.
4: O projeto do senador Beto Faro, do PT do Pará, inclui na Política Nacional sobre Mudança do Clima os mapas para uma transição justa à economia de baixo carbono e para o desmatamento zero. Segundo o autor, a medida transforma essas diretrizes em política de Estado e pode servir de referência a outros países em desenvolvimento. O climatologista Carlos Nobre também defende ações de restauração florestal em grande escala.
5: 4 biomas brasileiros estão na beira do ponto de retorno: Amazônia, Cerrado, Pantanal e Caatinga. É essencial que o Brasil vá nessa linha desses mapas.
4: O mapa do caminho vai permitir um planejamento de longo prazo para o Brasil reduzir suas emissões e combater o desmatamento, alinhado com os compromissos internacionais assumidos no Acordo de Paris.
17: Eleições 2026.
12: O dinheiro é um dos combustíveis das eleições. É ele que ajuda a financiar campanhas, pagar equipes, produzir materiais e levar candidatos até os eleitores. Neste ano, quase 5 bilhões de reais estarão disponíveis para a disputa eleitoral.
14: Mas afinal, de onde vem todo esse dinheiro e como ele é dividido entre partidos e candidatos? A repórter Patrícia Oliveira explica.
22: O fundo eleitoral é formado por dinheiro público e é destinado apenas para as campanhas em ano de eleições. Em 2026, dos quase 5 bilhões de reais para os 30 partidos registrados no TSE, o PL é que vai ficar com a maior fatia, cerca de 882 milhões de reais. A divisão leva em conta o tamanho das bancadas na Câmara e os votos recebidos pelos partidos na eleição anterior para deputado federal. Também considera a representação no Senado e 2% são divididos igualmente entre todas as legendas. Os partidos definem como distribuir a sua parcela entre os candidatos, como explica o cientista político Rafael Favetti.
23: Os partidos, a rigor, podem usar livremente, tal qual a sua diretoria executiva queira usar na campanha. Porém, os partidos prestam contas à Justiça Eleitoral terminadas as eleições.
22: O eleitor pode acompanhar essa prestação de contas dos partidos pelo site do TSE.
14: 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Com a edição de Paula Groba e trabalhos técnicos de João Lira, o Jornal do Senado fica por aqui. Acompanhe agora as notícias da Câmara dos Deputados. Boa noite.
12: Boa noite e até amanhã.
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24: Projeto estimula energia limpa em assentamentos da reforma agrária.
28: Deputados atualizam regulamentação dos profissionais da radiologia.
24: Propostas ampliam controle sanitário sobre suplementos alimentares.
28: Boa noite. Projetos que ampliam o controle sanitário sobre suplementos alimentares estão prontos para serem incluídos na pauta de votações do plenário da Câmara. Saiba mais sobre o assunto na reportagem de José Carlos Oliveira.
0: O deputado Felipe Carreiras, do PSB de Pernambuco, acredita em rápida aprovação de propostas que ampliam o controle sanitário e as punições para fraudes e publicidade enganosa em torno dos suplementos alimentares. Os três projetos de lei foram recomendados pelo grupo de trabalho que ele coordenou na Câmara dos Deputados, já tiveram o regime de urgência aprovado e, portanto, estão prontos para votação no plenário. Além de criminalização e aumento de multa diante de irregularidades, as propostas têm foco em segurança alimentar.
1: Nós temos a grande chance de ter uma legislação moderna, de referência internacional, na medida que nós procuramos enxergar todos os mercados mundiais que comercializam um suplemento. A gente pensa uma proibição e uma multa para a rede social que estiver possibilitando esse tipo de propagação indiscriminada, assim como as big techs que ofertam no Mercado Livre, no Amazon, na Shopee, esse tipo de produto. Pior do que a suplementação inadequada é a substância falsificada. E está entrando no Brasil, sendo sugerida por esses digital influencers que não têm nem formação médica.
0: Entre 2000 e 2025, 63% dos processos analisados

0: para ampliar a atenção à saúde da mulher durante o climatério e a menopausa no SUS. Ele explica que a ideia é qualificar o atendimento, ampliar o diagnóstico e facilitar o acesso a tratamentos.
1: O texto também institui a Semana Nacional de Conscientização sobre o Climatério e a Menopausa, a ser realizada na primeira quinzena de março. O objetivo, segundo Baleia Rossi, é ampliar a informação sobre o tema, reduzir estigmas e fortalecer as ações de educação em saúde.
2: Previdência.
0: Júnior Lourenço, do Maranhão, é favorável ao projeto que regulamenta a aposentadoria especial de agentes comunitários de saúde e de combate às endemias. Para ele, a medida é importante para garantir direitos previdenciários àqueles que atendem diretamente à população.
1: Júnior Lourenço explica que a proposta prevê aposentadoria com integralidade e paridade aos 50 anos para mulheres e aos 52 para homens, após 20 anos de atividade. O texto também estabelece regras para quem tem tempo de serviço em outras funções.
2: Trabalho.
0: Projeto de Rodrigo Valadares, do PL de Sergipe, cria uma modalidade de aprendizagem voltada a jovens egressos do serviço militar obrigatório. O texto permite que empresas de segurança privada substituam a cota de aprendizes pela concessão de bolsas preparatórias a esses jovens.
1: Rodrigo Valadares explica que o projeto reduz para 19 anos a idade mínima para atuação como vigilante de quem comprovar a prestação do serviço militar e dispensa. Para ele, a medida amplia a inserção de ex-militares no mercado de trabalho e reduz a vulnerabilidade desses jovens.
2: Votação.
0: O projeto que amplia o reconhecimento de profissionais da radiologia foi alterado na Câmara e retorna ao Senado para análise das modificações. Saiba mais com a repórter Sofia Peçanha.
3: A Comissão de Constituição e Justiça aprovou o projeto que atualiza a regulamentação das profissões de técnico e tecnólogo em radiologia e de bacharel em ciências radiológicas. A proposta, já aprovada pelo Senado, altera a lei que regula o exercício das profissões da área desde 1985. Entre as mudanças está o reconhecimento formal das categorias de bacharel, tecnólogo e técnico em radiologia, além da ampliação das áreas de atuação profissional. O texto busca adequar a legislação às novas tecnologias utilizadas em exames e tratamentos de saúde, além de atividades industriais e de segurança que utilizam radiação. O projeto já havia sido aprovado pela Comissão de Saúde. Na reunião, o relator, o deputado Ricardo Silva, do PSD de São Paulo, destacou a importância desses profissionais para o funcionamento dos serviços de saúde.
4: Eles buscam beneficiar os profissionais técnicos em radiologia, os quais têm atuação relevante nos serviços de saúde, principalmente na produção de exames radiológicos indispensáveis ao diagnóstico de patologias.
3: Além de atualizar as regras para o exercício da profissão, o texto determina quem pode obter registro nos conselhos regionais de técnicos em radiologia, estabelece regras para a supervisão das técnicas radiológicas e reforça exigências relacionadas à proteção radiológica e à segurança dos trabalhadores e usuários dos serviços. Na prática, a proposta busca dar mais segurança jurídica aos profissionais ao definir quem pode atuar em cada atividade e quais são as responsabilidades de cada função. Durante a votação na Comissão de Constituição e Justiça, a deputada Érica Cocai, do PT do Distrito Federal, defendeu a proposta, afirmando que uma das principais mudanças é o reconhecimento dos tecnólogos em radiologia na legislação.
5: E por fim dizer que nós temos uma legislação que é uma legislação antiga, que não previa o tecnólogo, e tecnólogo agora vai poder fazer concurso público. Tecnólogo vai poder adentrar na saúde como tecnólogo. Portanto, é um reconhecimento.
3: Como a proposta que atualiza a regulamentação dos profissionais das técnicas radiológicas sofreu alterações durante sua análise na Câmara, ela retorna agora ao Senado para análise dessas modificações. Da Rádio Câmara de Brasília, Sofia Peçanha.
2: Desenvolvimento Regional.
1: Suco do PL do Rio Grande do Sul defende a criação de um regime excepcional para agilizar obras e compras em estados e municípios atingidos por calamidades climáticas. A medida flexibiliza regras de licitação e reduz prazos para acelerar a reconstrução da infraestrutura pública.
0: O projeto também permite contratações simplificadas para obras de prevenção, como drenagem, contenção de encostas e sistemas de alerta. Zucco explica que a intenção é reduzir a burocracia sem abrir mão da transparência e da fiscalização dos recursos públicos.
2: Meio ambiente.
1: Mário Negromonte Júnior, do PSB, pede que a Comissão de Finanças e Tributação realize uma audiência

0: Pública para discutir os impactos econômicos, fiscais e patrimoniais da atuação do ICMBio e das unidades de conservação federais em Una, no sul da Bahia.
1: Segundo Mário Negromonte Júnior, as restrições ambientais afetam atividades agropecuárias, investimentos, acesso ao crédito e a arrecadação do município. Ele defende o debate para conciliar a preservação ambiental com segurança jurídica dos proprietários e o desenvolvimento da região.
2: Transportes.
0: A Câmara aprovou e encaminhou para análise do Senado o projeto que prorroga até 2032 a dispensa do adicional ao frete para a renovação da marinha mercante em transportes com origem ou destino nas regiões Norte e Nordeste. André Abidon, do PP do Amapá, observa que a cobrança pode representar de 8 a 40% do valor do frete.
1: De acordo com André Abidon, a prorrogação ajuda a reduzir os custos de transporte e dá mais segurança para empresas planejarem investimentos nas duas regiões. O benefício vale para a navegação entre portos brasileiros e para o transporte por rios e lagos.
2: Economia.
0: Afonso Florense, do PT da Bahia, assina projeto que cria a Lei de Proteção da Soberania Econômica Nacional contra sanções estrangeiras. A proposta proíbe que sanções unilaterais impostas por outros países produzam efeitos no Brasil.
1: De acordo com Afonso Florense, a medida protege a autonomia do país e impede o encerramento injustificado de contas bancárias e contratos por exigências externas. O deputado sustenta que o objetivo é proteger a economia e a legislação de interferências estrangeiras.
0: A proposta de emenda à Constituição que amplia a imunidade tributária de organizações religiosas foi aprovada na Câmara. Gabriel Mota, do União de Roraima, explica que o texto também impede a cobrança de impostos na aquisição de bens e serviços necessários ao funcionamento das instituições.
1: Gabriel Mota avalia que a mudança dá mais segurança jurídica à aplicação do benefício tributário. A proposta se estende a creches, asilos, orfanatos, monastérios, seminários e comunidades terapêuticas sem fins lucrativos geridas por essas organizações.
2: Agricultura.
0: Uma comissão aprovou o projeto que institui incentivos à geração de energia limpa em assentamentos da reforma agrária. A repórter Maria Neves tem mais detalhes.
3: A Comissão de Minas e Energia da Câmara aprovou o projeto do deputado Mercinho Lucena, do PSD da Paraíba, que cria incentivos para a geração de energia elétrica de fontes renováveis em áreas da União destinadas à reforma agrária. Pelo texto, poderão se beneficiar da lei pessoas físicas ou jurídicas organizadas em cooperativas e associações que representem assentados. Para viabilizar a geração de energia limpa nos assentamentos, a proposta assegura acesso prioritário a linhas de financiamento em bancos públicos e prioridade no licenciamento de obras de rede elétrica. O projeto também permite que o excedente de energia de microgeração e de minigeração distribuída seja adquirido por distribuidoras ou órgãos públicos. De acordo com o relator, deputado Júlio Lopes, do PP do Rio de Janeiro, o projeto cria a possibilidade para que cerca de 1 milhão de famílias acessem novas fontes de renda por meio da comercialização de excedentes energéticos. Na opinião do parlamentar, ao permitir que essas famílias instalem e operem usinas de energia limpa, o projeto cria um ambiente de negócios favorável ao cooperativismo e ao associativismo rural.
4: É um projeto que tem um mérito muito especial de dar àquelas pessoas que estão em áreas destinadas à reforma agrária. Portanto, pessoas que não têm propriedade, que não têm terra, que não têm outras possibilidades de desenvolverem projetos de energia e, a partir desses projetos, terem uma capitalização, terem uma renda. E eu entendi que isso será de grande valia para a capitalização dessas áreas mais pobres do Brasil, ajudando essas populações menos assistidas.
3: O projeto que cria incentivos para a geração de energia renovável em assentamentos da reforma agrária ainda será analisado pelas comissões de Agricultura, de Finanças e Tributação e de Constituição e Justiça. Da Rádio Câmara de Brasília, Maria Neves.
1: Marcelo Moraes, do PL do Rio Grande do Sul, é favorável ao projeto que atualiza as regras do crédito fundiário para a compra de imóveis rurais. Segundo o deputado, a proposta torna a política de acesso à terra mais justa ao considerar as diferenças de preços entre as regiões do país.
0: Marcelo Moraes afirma que os limites atuais estão defasados e dificultam o acesso de agricultores familiares ao programa. Para ele, a medida fortalece o crédito fundiário, amplia a inclusão produtiva e contribui para o desenvolvimento regional e a segurança alimentar.
2: Esporte.
1: Arthur Oliveira Maia, do União da Bahia, é autor da proposta que proíbe a publicidade, a propaganda e o patrocínio de apostas de cota fixa, as chamadas bets, em todo o país. O projeto ainda veda a contratação de influenciadores, atletas e celebridades para divulgar as apostas.
0: O texto proíbe também o patrocínio de eventos e a utilização de marcas de bets em estádios, arenas e outras instalações. Arthur Oliveira Maia acrescenta que 20% da área de exposição das plataformas de apostas deve ser destinada a alerta sobre os riscos do jogo.
2: Ciência e tecnologia.
1: Fernanda Coelho Filho, do União de Pernambuco, solicita a criação da Frente Parlamentar em Defesa do Programa Espacial Brasileiro. O deputado entende que o colegiado pode colaborar com a formulação de políticas públicas voltadas para o setor espacial e de inovação tecnológica.
0: Fernando Coelho Filho afirma que a iniciativa visa fortalecer a soberania nacional com o desenvolvimento de programas em telecomunicações e monitoramento climático e territorial. Ele argumenta que a frente vai atuar para garantir recursos orçamentários para o setor.
1: Antônio Doido, do MDB do Pará, celebra a aprovação na Câmara de projeto que impede o bloqueio de recursos do Fundo de Universalização dos Serviços de Telecomunicações. Ele ressalta a importância do FUST no financiamento de ações para ampliar o acesso à internet no país.
0: Antônio Doido avalia que a medida pode assegurar mais recursos para levar internet de qualidade a escolas públicas, áreas rurais e comunidades que ainda não têm atendimento adequado. O texto também prevê mais investimentos para a infraestrutura das próprias operadoras.
1: Juscelino Filho, do Maranhão, é favorável ao projeto que estabelece novas regras para o compartilhamento de postes de energia elétrica por empresas de telecomunicações. A proposta busca ampliar a organização das redes e garantir acesso isonômico à infraestrutura.
0: O texto atribui à ANEEL e à Anatel a definição das regras técnicas e econômicas do compartilhamento e prevê prazo de 5 anos para regularizar ocupações irregulares. A proposta, que tem o apoio de Juscelino Filho, também incentiva a modernização da infraestrutura.
2: Segurança Pública.
1: Mário Frias, do PL de São Paulo, defende ampliar o prazo da prisão temporária em investigações de organizações criminosas e associações criminosas de alta complexidade. A medida vale para casos que dependam de provas como quebras de sigilo e análise de dados digitais.
0: Pela proposta, a prisão temporária poderá durar até 40 dias, com possibilidade de prorrogação por igual período, mediante decisão judicial fundamentada. Segundo Mário Frias, o texto também estabelece prazo de 30 dias para o Ministério Público se manifestar após a conclusão do inquérito.
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2: Justiça.
1: Felipe Francischini, do Podemos, do Paraná, quer reforçar a proteção patrimonial da mulher na dissolução do casamento ou da união estável. Ele defende que medidas de bloqueio e proteção de bens não poderão atingir imóveis ou outros bens dados como garantia em financiamentos.
0: Felipe Francischini afirma que a medida evita que bens que ainda pertencem juridicamente ao banco ou a outro credor sejam incluídos na proteção patrimonial. Segundo o deputado, a intenção é assegurar que as medidas incidam apenas sobre bens efetivamente disponíveis.
2: Últimas notícias.
1: O jornal Câmara dos Deputados irá a Salvador nesta sexta-feira para mais uma gravação itinerante da Voz do Brasil nos estúdios de emissoras da Rede Câmara de Rádio.
0: Lado a lado, um âncora da Rádio Câmara de Brasília e um âncora da emissora local vão apresentar as principais notícias do dia. O programa gravado em Salvador irá ao ar na próxima segunda, dia 31.
1: Termina agora o jornal Câmara dos Deputados, produzido pela Rádio Câmara, com trabalhos técnicos de Everson Urani e apresentação de Márcio Aquiles Sardi e Val Monteiro. Boa noite.
0: Uma ótima noite. Você fica agora com o Minuto do TCU.
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2: 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Boa noite.

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3: Você sabia?
4: Frida Kahlo, pintora mexicana, usou sua arte para expressar as intensas dores físicas e emocionais que experimentou ao longo da vida, incluindo um acidente grave na juventude que a deixou com sequelas. Suas pinturas, muitas vezes, abordam temas de sofrimento, identidade e sobre o corpo humano.
3: E essa informação, você já sabia?
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5: 10 horas.
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1: 10 e 12
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0: prazer, que alegria, que emoção estar nessa festa maravilhosa. Boa noite! Boa noite, Paraná!
1: Boa noite, Chico Rei! Boa noite, gente!
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3: 10:30.
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4: E pra cantar com a gente agora, vem aí os meus afiliados, João Carreiro.

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1: 10h38.
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3: E pra cantar com a gente agora, vem aí os meus afiliados, João Carreira e...

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1: 10:51.
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0: Essa daqui arrebenta os corações. 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
1: Olá, então.
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2: Eu quero.
1: Aí não vai arriscar mesmo.

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3: 11 e 12.
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1: 11:29.
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3: 11:33
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4: Meia-noite e 29.
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3: Uma hora.
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2: 1h31.
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3: Eita coisa boa! Todo índio que é macho não deixa sofrer a família. Dá demais.

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3: 2 e 3.
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3: 2:33.
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1: Eu quero ver nas palmas. Vai.

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1: 2:46.
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1: Viola, está chorando? Com a gente aí?

0: coisa boa. Obrigado, Badu.
1: Que isso, meu, que DVD lindo.
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5: 3 e 3.
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3: 3h33.
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1: 3h49.
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1: Essa música é pra todos os apaixonados presentes aqui nessa noite.
2: Quem é que tá apaixonado? Levanta essa mão assim.
1: Quanta mão, deixa eu ver.
2: Oh! Vamos balançar assim pra ver.
1: Só a paixão, senhor. Olha lá.

0: Uma salva de palmas a uma das maiores duplas sertanejas do nosso país. Alanjo!
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2: 4:24.
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0: 4h49.
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0: Rezemos com devoção a coroa das sete dores da Virgem Maria. Em nome do Pai, do Filho e do Espírito Santo. Amém. Nós vos louvamos e vos bendizemos, Senhor, porque associastes a Virgem Maria à obra da salvação. Contemplamos a vossa dor, ó Maria, para seguir-vos no caminho da fé. Creio em Deus Pai Todo-Poderoso, Criador do céu e da terra, e em Jesus Cristo, seu único Filho, nosso Senhor, que foi concebido pelo poder do Espírito Santo. Nasceu da Virgem Maria, padeceu sob Pôncio Pilatos, foi crucificado, morto e sepultado, desceu à mansão dos mortos, ressuscitou ao terceiro dia, subiu aos céus, está sentado à direita de Deus Pai Todo-Poderoso, de onde há de vir julgar os vivos e os mortos. Creio no Espírito Santo, na Santa Igreja Católica, na comunhão dos santos, na remissão dos pecados, na ressurreição da carne. Amém.
1: Pai nosso que estás no céu, santificado seja o vosso nome. Venha a nós ao vosso reino. Seja feita a vossa vontade, assim na terra como no céu. O pão nosso de cada dia nos dai hoje. Perdoai as nossas ofensas, assim como nós perdoamos a quem nos tenha ofendido. E não nos deixeis cair em tentação, mas livrai-nos do mal. Amém.
2: Ave Maria, cheia de graça, o Senhor é convosco. Bendita sois vós entre as mulheres. Bendito é o fruto em vosso ventre, Jesus. Santa Maria, Mãe de Deus, rogai por nós, os pecadores, agora e na hora da nossa morte. Amém. Ave Maria, cheia de graça, o Senhor é convosco. Bendita sois vós entre as mulheres. Bendito é o fruto em vosso ventre, Jesus. Santa Maria, Mãe de Deus, rogai por nós, os pecadores, agora e na hora da nossa morte. Amém. Ave Maria, cheia de graça, o Senhor é convosco. Bendita sois vós entre as mulheres. Bendito é o fruto em vosso ventre, Jesus. Santa Maria, Mãe de Deus, rogai por nós, os pecadores, agora e na hora da nossa morte. Amém.
3: Contemplamos a memória das dores de Maria. Primeira dor. Maria acolhe com fé a profecia de Simeão. Simeão os abençoou e disse a Maria, sua mãe: eis que este menino está destinado a ser ocasião de queda e elevação de muitos em Israel e sinal de contradição. Quanto a ti, uma espada te transpassará a alma. Lucas capítulo 2, versículos 34 e 35.
1: Pai nosso que estás no céu, santificado seja o vosso nome. Venha a nós ao vosso reino. Seja feita a vossa vontade, assim na terra como no céu. O pão nosso de cada dia nos dai hoje. Perdoai as nossas ofensas, assim como nós perdoamos a quem nos tenha ofendido. E não nos deixeis cair em tentação, mas livrai-nos do mal. Amém.
2: Ave Maria, cheia de graça, o Senhor é convosco. Bendita sois vós entre as mulheres. Bendito é o fruto em vosso ventre, Jesus. Santa Maria, Mãe de Deus, rogai por nós, os pecadores, agora e na hora da nossa morte. Amém. Ave Maria, cheia de graça, o Senhor é convosco. Bendita sois vós entre as mulheres, bendito é o fruto em vosso ventre, Jesus. Santa Maria, Mãe de Deus, rogai por nós, os pecadores, agora e na hora da nossa morte. Amém. Ave Maria, cheia de graça, o Senhor é convosco. Bendita sois vós entre as mulheres, bendito é o fruto em vosso ventre, Jesus. Santa Maria, Mãe de Deus, rogai por nós, os pecadores, agora e na hora da nossa morte. Amém. Ave Maria, cheia de graça, o Senhor é convosco. Bendita sois vós entre as mulheres, bendito é o fruto em vosso ventre, Jesus. Santa Maria, Mãe de Deus, rogai por nós, os pecadores, agora e na hora da nossa morte. Amém. Ave Maria, cheia de graça, o Senhor é convosco. Bendita sois vós entre as mulheres, bendito é o fruto em vosso ventre, Jesus. Santa Maria, Mãe de Deus, rogai por nós, os pecadores, agora e na hora da nossa morte. Amém. Ave Maria, cheia de graça, o Senhor é convosco. Bendita sois vós entre as mulheres, bendito é o fruto em vosso ventre, Jesus. Santa Maria, Mãe de Deus, rogai por nós, os pecadores, agora e na hora da nossa morte. Amém. Ave Maria, cheia de graça, o Senhor é convosco. Bendita sois vós entre as mulheres, bendito é o fruto em vosso ventre, Jesus. Santa Maria, Mãe de Deus, rogai por nós, os pecadores, agora e na hora da nossa morte. Amém.
3: Segunda dor. Maria foge para o Egito com Jesus e José. O anjo do Senhor apareceu em sonho a José e disse: levanta, toma o menino e a mãe, foge para o Egito e fica lá até que te avise, pois Herodes vai procurar o menino para matá-lo. Levantando-se, José tomou o menino e a mãe e partiu para o Egito. Mateus capítulo 2, versículos 13 a 14.
1: Pai nosso que estás no céu, santificado seja o vosso nome. Venha a nós ao vosso reino. Seja feita a vossa vontade, assim na terra como no céu. O pão nosso de cada dia nos dai hoje. Perdoai as nossas ofensas, assim como nós perdoamos a quem nos tenha ofendido. E não nos deixeis cair em tentação, mas livrai-nos do mal. Amém.
2: Ave Maria, cheia de graça, o Senhor é convosco. Bendita sois vós entre as mulheres. Bendito é o fruto em vosso ventre, Jesus. Santa Maria, Mãe de Deus, rogai por nós, os pecadores, agora e na hora da nossa morte. Amém. Ave Maria, cheia de graça, o Senhor é convosco. Bendita sois vós entre as mulheres. Bendito é o fruto em vosso ventre, Jesus. Santa Maria, Mãe de Deus, rogai por nós, os pecadores, agora e na hora da nossa morte. Amém. Ave Maria, cheia de graça, o Senhor é convosco. Bendita sois vós entre as mulheres. Bendito é o fruto em vosso ventre, Jesus. Santa Maria, Mãe de Deus, rogai por nós, os pecadores, agora e na hora da nossa morte. Amém. Ave Maria, cheia de graça, o Senhor é convosco. Bendita sois vós entre as mulheres. Bendito é o fruto em vosso ventre, Jesus. Santa Maria, Mãe de Deus, rogai por nós, os pecadores, agora e na hora da nossa morte. Amém. Ave Maria, cheia de graça, o Senhor é convosco. Bendita sois vós entre as mulheres. Bendito é o fruto em vosso ventre, Jesus. Santa Maria, Mãe de Deus, rogai por nós, os pecadores, agora e na hora da nossa morte. Amém. Ave Maria, cheia de graça, o Senhor é convosco. Bendita sois vós entre as mulheres. Bendito é o fruto em vosso ventre, Jesus. Santa Maria, Mãe de Deus, rogai por nós, os pecadores, agora e na hora da nossa morte. Amém. Ave Maria, cheia de graça, o Senhor é convosco. Bendita sois vós entre as mulheres. Bendito é o fruto em vosso ventre, Jesus. Santa Maria, Mãe de Deus, rogai por nós, os pecadores, agora e na hora da nossa morte. Amém.
3: Terceira dor. Maria procura Jesus perdido em Jerusalém. Acabados os dias da festa de Páscoa, quando voltaram, o menino Jesus ficou em Jerusalém sem que os pais o percebessem. Pensando que estivesse na caravana, andaram a caminho de um dia e o procuraram entre parentes e conhecidos, e não o acharam. Voltaram a Jerusalém à procura dele. Lucas capítulo 2, versículo 43 a 45.
1: Pai nosso que estás no céu, santificado seja o vosso nome. Venha a nós ao vosso reino. Seja feita a vossa vontade, assim na terra como no céu. O pão nosso de cada dia nos dai hoje. Perdoai as nossas ofensas, assim como nós perdoamos a quem nos tenha ofendido. E não nos deixeis cair em tentação, mas livrai-nos do mal. Amém.
2: Ave Maria, cheia de graça, o Senhor é convosco. Bendita sois vós entre as mulheres. Bendito é o fruto em vosso ventre, Jesus. Santa Maria, Mãe de Deus, rogai por nós, os pecadores, agora e na hora da nossa morte. Amém. Ave Maria, cheia de graça, o Senhor é convosco. Bendita sois vós entre as mulheres. Bendito é o fruto em vosso ventre, Jesus. Santa Maria, Mãe de Deus, rogai por nós, os pecadores, agora e na hora da nossa morte. Amém. Ave Maria, cheia de graça, o Senhor é convosco. Bendita sois vós entre as mulheres. Bendito é o fruto em vosso ventre, Jesus. Santa Maria, Mãe de Deus, rogai por nós, os pecadores, agora e na hora da nossa morte. Amém. Ave Maria, cheia de graça, o Senhor é convosco. Bendita sois vós entre as mulheres. Bendito é o fruto em vosso ventre, Jesus. Santa Maria, Mãe de Deus, rogai por nós, os pecadores, agora e na hora da nossa morte. Amém. Ave Maria, cheia de graça, o Senhor é convosco. Bendita sois vós entre as mulheres. Bendito é o fruto em vosso ventre, Jesus. Santa Maria, Mãe de Deus, rogai por nós, os pecadores, agora e na hora da nossa morte. Amém. Ave Maria, cheia de graça, o Senhor é convosco. Bendita sois vós entre as mulheres. Bendito é o fruto em vosso ventre, Jesus. Santa Maria, Mãe de Deus, rogai por nós, os pecadores, agora e na hora da nossa morte. Amém. Ave Maria, cheia de graça, o Senhor é convosco. Bendita sois vós entre as mulheres. Bendito é o fruto em vosso ventre, Jesus. Santa Maria, Mãe de Deus, rogai por nós, os pecadores, agora e na hora da nossa morte. Amém.
3: Quarta dor. Maria encontra-se com Jesus a caminho do Calvário. Ao conduzir Jesus, lançaram-lhe mão de um certo Simão de Cirene, que vinha do campo, e o encarregaram de levar a cruz atrás de Jesus. Seguia-o grande multidão de povo e de mulheres que batiam no peito e o lamentavam. Lucas capítulo 23 a 26 e 27.
1: Pai nosso que estás no céu, santificado seja o vosso nome. Venha a nós ao vosso reino. seja feita a vossa vontade, assim na terra como no céu. O pão nosso de cada dia nos dai hoje. Perdoai as nossas ofensas, assim como nós perdoamos a quem nos tenha ofendido. E não nos deixeis cair em tentação, mas livrai-nos do mal. Amém.
2: Ave Maria, cheia de graça, o Senhor é convosco. Bendita sois vós entre as mulheres. Bendito é o fruto em vosso ventre, Jesus. Santa Maria, Mãe de Deus, rogai por nós, os pecadores, agora e na hora da nossa morte. Amém. Ave Maria, cheia de graça, o Senhor é convosco. Bendita sois vós entre as mulheres. Bendito é o fruto em vosso ventre, Jesus. Santa Maria, Mãe de Deus, rogai por nós, os pecadores, agora e na hora da nossa morte. Amém. Ave Maria, cheia de graça, o Senhor é convosco. Bendita sois vós entre as mulheres. Bendito é o fruto em vosso ventre, Jesus. Santa Maria, Mãe de Deus, rogai por nós, os pecadores, agora e na hora da nossa morte. Amém. Ave Maria, cheia de graça, o Senhor é convosco. Bendita sois vós entre as mulheres. Bendito é o fruto em vosso ventre, Jesus. Santa Maria, Mãe de Deus, rogai por nós, os pecadores, agora e na hora da nossa morte. Amém. Ave Maria, cheia de graça, o Senhor é convosco. Bendita sois vós entre as mulheres. Bendito é o fruto em vosso ventre, Jesus. Santa Maria, Mãe de Deus, rogai por nós, os pecadores, agora e na hora da nossa morte. Amém. Ave Maria, cheia de graça, o Senhor é convosco. Bendita sois vós entre as mulheres. Bendito é o fruto em vosso ventre, Jesus. Santa Maria, Mãe de Deus, rogai por nós, os pecadores, agora e na hora da nossa morte. Amém. Ave Maria, cheia de graça, o Senhor é convosco. Bendita sois vós entre as mulheres. Bendito é o fruto em vosso ventre, Jesus. Santa Maria, Mãe de Deus, rogai por nós, os pecadores, agora e na hora da nossa morte. Amém.
3: Quinta dor. Maria permanece junto à cruz do seu filho. Junto à cruz de Jesus estavam de pé sua mãe, a irmã de sua mãe, Maria de Cleófas e Maria Madalena. Vendo a mãe e perto dela, o discípulo a quem amava disse para Jesus, a mãe: mulher, eis aí o teu filho. Depois disse para o discípulo: eis aí a tua mãe. João, capítulo 19, 15 a 27.
1: Pai nosso que estás no céu, santificado seja o vosso nome. Venha a nós ao vosso reino. Seja feita a vossa vontade, assim na terra como no céu. O pão nosso de cada dia nos dai hoje. Perdoai as nossas ofensas, assim como nós perdoamos a quem nos tenha ofendido. E não nos deixeis cair em tentação, mas livrai-nos do mal. Amém.
2: Ave Maria, cheia de graça, o Senhor é convosco. Bendita sois vós entre as mulheres. Bendito é o fruto em vosso ventre, Jesus. Santa Maria, Mãe de Deus, rogai por nós, os pecadores, agora e na hora da nossa morte. Amém. Ave Maria, cheia de graça, o Senhor é convosco. Bendita sois vós entre as mulheres. Bendito é o fruto em vosso ventre, Jesus. Santa Maria, Mãe de Deus, rogai por nós, os pecadores, agora e na hora da nossa morte. Amém. Ave Maria, cheia de graça, o Senhor é convosco. Bendita sois vós entre as mulheres. Bendito é o fruto em vosso ventre, Jesus. Santa Maria, Mãe de Deus, rogai por nós, os pecadores, agora e na hora da nossa morte. Amém. Ave Maria, cheia de graça, o Senhor é convosco. Bendita sois vós entre as mulheres. Bendito é o fruto em vosso ventre, Jesus. Santa Maria, Mãe de Deus, rogai por nós, os pecadores, agora e na hora da nossa morte. Amém. Ave Maria, cheia de graça, o Senhor é convosco. Bendita sois vós entre as mulheres. Bendito é o fruto em vosso ventre, Jesus. Santa Maria, Mãe de Deus, rogai por nós, os pecadores, agora e na hora da nossa morte. Amém. Ave Maria, cheia de graça, o Senhor é convosco. Bendita sois vós entre as mulheres. Bendito é o fruto em vosso ventre, Jesus. Santa Maria, Mãe de Deus, rogai por nós, os pecadores, agora e na hora da nossa morte. Amém. Ave Maria, cheia de graça, o Senhor é convosco. Bendita sois vós entre as mulheres. Bendito é o fruto em vosso ventre, Jesus. Santa Maria, Mãe de Deus, rogai por nós, os pecadores, agora e na hora da nossa morte. Amém.
3: Sexta dor. Maria recebe nos braços o corpo de Jesus deposto da cruz. Chegada a tarde, porque era dia da preparação, isto é, a véspera de sábado, veio José de Arimateia, entrou decidido na casa de Pilatos e pediu o corpo de Jesus. Pilatos, então, deu o cadáver a José, que o retirou da cruz. Mateus 15 a 42.
1: Pai nosso que estás no céu, santificado seja o vosso nome. Venha a nós ao vosso reino. Seja feita a vossa vontade, assim na terra como no céu. O pão nosso de cada dia nos dai hoje. Perdoai as nossas ofensas, assim como nós perdoamos a quem nos tenha ofendido, e não nos deixeis cair em tentação, mas livrai-nos do mal. Amém.
2: Ave Maria, cheia de graça, o Senhor é convosco, bendita sois vós entre as mulheres, bendito é o fruto em vosso ventre, Jesus. Santa Maria, Mãe de Deus, rogai por nós, os pecadores, agora e na hora da nossa morte. Amém. Ave Maria, cheia de graça, o Senhor é convosco, bendita sois vós entre as mulheres, bendito é o fruto em vosso ventre, Jesus. Santa Maria, Mãe de Deus, rogai por nós, os pecadores, agora e na hora da nossa morte. Amém. Ave Maria, cheia de graça, o Senhor é convosco, bendita sois vós entre as mulheres, bendito é o fruto em vosso ventre, Jesus. Santa Maria, Mãe de Deus, rogai por nós, os pecadores, agora e na hora da nossa morte. Amém. Ave Maria, cheia de graça, o Senhor é convosco, bendita sois vós entre as mulheres, bendito é o fruto em vosso ventre, Jesus. Santa Maria, Mãe de Deus, rogai por nós, os pecadores, agora e na hora da nossa morte. Amém. Ave Maria, cheia de graça, o Senhor é convosco, bendita sois vós entre as mulheres, bendito é o fruto em vosso ventre, Jesus. Santa Maria, Mãe de Deus, rogai por nós, os pecadores, agora e na hora da nossa morte. Amém. Ave Maria, cheia de graça, o Senhor é convosco, bendita sois vós entre as mulheres, bendito é o fruto em vosso ventre, Jesus. Santa Maria, Mãe de Deus, rogai por nós, os pecadores, agora e na hora da nossa morte. Amém. Ave Maria, cheia de graça, o Senhor é convosco, bendita sois vós entre as mulheres, bendito é o fruto em vosso ventre, Jesus. Santa Maria, Mãe de Deus, rogai por nós, os pecadores, agora e na hora da nossa morte. Amém.
3: Sétima dor. Maria leva ao sepulcro o corpo de Jesus à espera da ressurreição. Os discípulos tiraram o corpo de Jesus e envolveram em faixas de linho, com aromas, conforme era o costume de sepultar os judeus. Havia perto do local onde fica crucificado um jardim, e no jardim um sepulcro novo, onde ninguém ainda fora depositado. Foi ali que puseram Jesus. João, versículo 9, capítulos 40 a 42.
1: Pai nosso que estás no céu, santificado seja o vosso nome. Venha a nós ao vosso reino. Seja feita a vossa vontade, assim na terra como no céu. O pão nosso de cada dia nos dai hoje. Perdoai as nossas ofensas, assim como nós perdoamos a quem nos tenha ofendido. E não nos deixeis cair em tentação, mas livrai-nos do mal. Amém.
2: Ave Maria, cheia de graça, o Senhor é convosco. Bendita sois vós entre as mulheres. Bendito é o fruto em vosso ventre, Jesus. Santa Maria, Mãe de Deus, rogai por nós, os pecadores, agora e na hora da nossa morte. Amém. Ave Maria, cheia de graça, o Senhor é convosco. Bendita sois vós entre as mulheres, bendito é o fruto em vosso ventre, Jesus. Santa Maria, Mãe de Deus, rogai por nós, os pecadores, agora e na hora da nossa morte. Amém. Ave Maria, cheia de graça, o Senhor é convosco. Bendita sois vós entre as mulheres, bendito é o fruto em vosso ventre, Jesus. Santa Maria, Mãe de Deus, rogai por nós, os pecadores, agora e na hora da nossa morte. Amém. Ave Maria, cheia de graça, o Senhor é convosco. Bendita sois vós entre as mulheres, bendito é o fruto em vosso ventre, Jesus. Santa Maria, Mãe de Deus, rogai por nós, os pecadores, agora e na hora da nossa morte. Amém. Ave Maria, cheia de graça, o Senhor é convosco. Bendita sois vós entre as mulheres, bendito é o fruto em vosso ventre, Jesus. Santa Maria, Mãe de Deus, rogai por nós, os pecadores, agora e na hora da nossa morte. Amém. Ave Maria, cheia de graça, o Senhor é convosco. Bendita sois vós entre as mulheres, bendito é o fruto em vosso ventre, Jesus. Santa Maria, Mãe de Deus, rogai por nós, os pecadores, agora e na hora da nossa morte. Amém. Ave Maria, cheia de graça, o Senhor é convosco. Bendita sois vós entre as mulheres, bendito é o fruto em vosso ventre, Jesus. Santa Maria, Mãe de Deus, rogai por nós, os pecadores, agora e na hora da nossa morte. Amém.
0: Oração final. Nós vos louvamos, Santa Maria, Mãe fiel junto à cruz do Filho. Bendita sois vós, Rainha dos Mártires, associada à paixão de Cristo. Vós tornastes nossa mãe, sinal de esperança em nosso caminho. Amém. Ladainha de Nossa Senhora das Dores, Senhor, tende piedade de nós. Senhor, tende piedade de nós. Cristo, tende piedade de nós. Cristo, tende piedade de nós. Jesus Cristo, ouvi-nos. Jesus Cristo, atendei-nos. Deus Pai, que estás no céu, tende piedade de nós. Deus Filho, Redentor do mundo, tende piedade de nós. Espírito Santo, Paráclito, tende piedade de nós. Trindade Santa, que sois um só Deus, tende piedade de nós. Mãe de Jesus crucificado, rogai por nós. Mãe do coração transpassado, rogai por nós. Mãe do Cristo Redentor, rogai por nós. Mãe dos discípulos de Jesus, rogai por nós. Mãe dos redimidos, rogai por nós. Mãe dos viventes, rogai por nós. Virgem obediente, rogai por nós. Virgem oferante, rogai por nós. Virgem fiel, rogai por nós. Virgem do silêncio, rogai por nós. Virgem da espera, rogai por nós. Virgem da Páscoa, rogai por nós. Virgem da Ressurreição, rogai por nós. Mulher que sofreu o exílio, rogai por nós. Mulher forte, rogai por nós. Mulher corajosa, rogai por nós. Mulher do sofrimento, rogai por nós. Mulher da nova aliança, rogai por nós. Mulher da esperança, rogai por nós. Nova Eva, rogai por nós. Cooperadora na salvação, rogai por nós. Serva da reconciliação, rogai por nós. Defesa dos inocentes, rogai por nós. Coragem dos perseguidos, rogai por nós. Fortaleza dos oprimidos, rogai por nós. Esperança dos pecadores, rogai por nós. Consolação dos aflitos, rogai por nós. Refúgio dos marginalizados, rogai por nós. Conforto dos exilados, rogai por nós. Sustento dos fracos, rogai por nós. Alívio dos enfermos, rogai por nós. Cordeiro de Deus, que tirais os pecados do mundo, perdoai-nos, Senhor. Cordeiro de Deus, que tirais o pecado do mundo, ouvi-nos, Senhor. Cordeiro de Deus, que tirais o pecado do mundo, tende piedade de nós. Oremos. Ó Deus, quisestes que a vida da Virgem Maria fosse marcada pelo mistério da dor. Concedei-nos, vos pedimos, percorrer a seu lado o caminho da fé e unir nossos sofrimentos à paixão de Cristo para nos tornarmos instrumentos de graça e salvação. Protege-nos, Santa Maria e Benigna, e nos acompanhe pelos caminhos da vida. Amém.

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2: 5:20.
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8: Agosto Dourado. 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

Oi, minha gente, começa agora a comunicação maior da música sertaneja. É pra cantar e encantar o sertão na madrugada. Legal, legal, minha gente, segunda a sexta-feira, estamos aqui na madrugada, porque você está aí do outro lado do radinho, acompanhando já o início do programa Alvorada Sertaneja, programa para hoje. Hoje é uma terça-feira, 25 de agosto, minha gente. Comunicação total, Edson Cardoso, o amigo da madrugada. Legal, legal, minha gente, que bom, tá aí, estamos iniciando o programa Alvorada Sertaneja, aqui começa agora, vai até às 6h30. É, isso mesmo, minha gente, o espaço alegre, que encanta, faz alegria, espalha o sono, espalha o sono de quem levanta e vai acompanhando a programação da Imigrante já de manhã cedinho. E com certeza durante todo o dia inteiro, na programação Imigrantes FM. Beleza, minha gente, certo? 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Bonito, bonito, bonito demais, demais, demais, gente. Um abraço, né? Programa para hoje. Hoje é uma terça-feira, o tempo tá nublado, tá fechado. É 6 graus é a temperatura nesse momento aqui na cidade de Turvo. Beleza, minha gente, e nós vamos dar início à parte musical do programa nesta manhã de terça-feira. Alô, minha gente, volume máximo, porque é sucesso no seu rádio. Almir Sateri, Sérgio Reis, Boiadeiro Errante, Lourenço e Lorival Morena, Sertaneja e o grupo Quero Quero, meu mundo de domadora. Um abraço, obrigado e bom dia. Agora, 5 horas, 29 minutos.

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6: Você sabe como funciona o Sistema CNA, FAESC, Senar, Sindicatos Rurais? Em âmbito nacional, a CNA é a voz institucional do setor agropecuário, com atuação junto aos poderes públicos, na defesa de políticas para o campo e na elaboração de propostas voltadas ao desenvolvimento do agronegócio. Em Santa Catarina, a FAESC representa os interesses dos produtores e articula ações estratégicas para o setor produtivo. O Senar atua na formação profissional, na promoção social, na assistência técnica e gerencial, entre outras ações. Já os sindicatos rurais formam a base do sistema nos municípios, mantendo contato direto com os produtores, identificando demandas locais e mobilizando o setor. Juntas, essas entidades trabalham para fortalecer o agronegócio. Minuto do Agro, uma produção do sistema CNA, FAESC, Senar e Sindicatos Rurais. 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

É isso, minha gente. Quem tá no Com a Imigrante está no top da música sertaneja. É de segunda a sexta-feira, das 5h30 às 6h30. Tô mandando um abraço aí pra Irene da Silva, Molha Coco, Timbé do Sul. Aí também pro Gerro, o Cedenir, é funcionário da Plantar Agropecuária aqui em Turvo. A sua esposa Fernanda e o filho Fernando também. Tô agradecendo aí pela sintonia. Também tô mandando um alô aí pro Luciano Candel e a Jadina. Família, obrigado aí pela sintonia. O Nazareno Bis e também a Ana Paula. Ermo, alô minha gente, o pessoal aí em toda a região, também levando aquele carinho, um abraço, agradecendo aí pela sua audiência, pela sintonia na Imigrantes FM. Rádio Imigrantes, a campeã em audiência na madrugada. Muito bem, vamos lá, vamos seguindo, trazendo música, o povo tá despertando, tá ligando seu radinho para ouvir o melhor da música brasileira. Leandro e Leonardo, cadê você? Do Papano, é música italiana, família italiana, um abraço, obrigado pela sintonia. E depois os Farrapos, Unha Encravada. Obrigado, gente. Um abraço, família. Obrigado, povão. Bom dia, ouvintes na Imigrantes FM. Cinco e 5h44.

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0: e a hora certa.
1: Muito bem, agora 5 horas e 54 minutos.
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0: Temperatura.
1: Enturvou 7 graus.
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Muito bem, agora, 5:57, 3 minutos para as 6 horas. Mandando um abraço é para o Luiz Carlos Valnier, também a Lenita. Pessoal, família, Poço da Lontra, obrigado pela sintonia. Luiz Manuel de Souza Turvo também. Estou mandando um abraço para o Enio da Silva e a Lucir Turvo. Belarmino Pazini e a Nilce. Morro Chato também. É o pessoal acompanhando nosso programa. Alô, minha gente, tá aí o nosso encontro legal. É na madrugada que chegamos sempre levando aquele abraço a toda a família, amigos, companheiros, em toda a região que nos dá o prazer da sintonia. 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

bonito demais, ô coisa boa. A emoção explode no show da manhã, de todas as manhãs, de segunda a sexta-feira. Beleza, minha gente, tá aí na sequência do programa Barreto Juventude que Perdi, Eduardo Costa, Anjo Loiro e os Monarcas, acariciando. Um abraço, obrigado, bom dia, família sertaneja em toda a região sul catarinense.

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Legal, minha gente. 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Estou mandando um abraço aí para o nosso amigo Roberto Borges, ô grande amigo ouvinte, a esposa Maria de Fátima Fregúria Borges também, família, obrigado aí pela sintonia, grandes amigos, companheiros aí da programação da Imigrantes FM. Um abraço então aí o nosso amigo Roberto Borges, a esposa Maria de Fátima Fregúria Borges também, estão aí com certeza acompanhando a programação da Imigrantes nesta manhã de terça-feira. Chico Rei Paraná, Leão Domado. Zezé de Camargo e Luciano é o amor. Oswaldir e Carlos Magrão, o colono. Um abraço, obrigado e bom dia.

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3: Muito bem, condições do tempo. O tempo é encoberto em toda a região sul.
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3: Legal, minha gente, olha a hora agora, 6 horas 29 minutos. Daqui a pouquinho o programa Mensagem Libertadora. Agora, Tonico Tinoco recordando, João Mineiro e Marciano, não se batem quem se ama. Um abraço, bom dia.

Muito bem, muito bem, muito bem. Agora 6:35, chegamos no final do programa Alvorada Sertaneja nesta manhã de terça-feira, dia 25 de agosto, sempre com apoio da Relojoaria Joalheria Ótica Iago, no centro da cidade de Turvo, também em Turvo, Mercado e Loja Pescador, vestindo toda a sua família, ainda Trevo e Trevo Loterias, onde você paga água, luz, telefone e boletos bancários. 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Apresentação de Edson Cardoso. Vem aí o programa Mensagem Libertadora, após o Moro Café com Notícias, e ainda o Flávio Pescador, Bom Dia Imigrantes. Um abraço, minha gente. Obrigado. Amanhã, quarta-feira, contamos com seu carinho na programação da Imigrantes, no programa Alvorada Sertaneja. Bom dia e até lá. 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

0: Agora, 6:39. Diretamente da Capela Nossa Senhora das Dores, do Seminário Servos de Maria, o Frei João, com mensagem libertadora. Momento de oração, de reflexão. Alô, Frei, bom dia.
1: Alô, Serécio, bom, tudo bem?
0: Tudo bem, bom dia, Frei. Como é que estão?
1: Graças a Deus, bem. Um bom dia também a todos os nossos irmãos ouvintes que participam conosco do nosso programa Mensagem Libertadora, o nosso louvor da manhã. Vamos iniciar também com a nossa oração do Ângelus, em nome do Pai, do Filho e do Espírito Santo.
0: Amém.
1: O anjo do Senhor anunciou a Maria.
0: E ela concebeu do Espírito Santo.
1: Ave Maria, cheia de graça, o Senhor é convosco, bendita sois vós entre as mulheres, e bendito é o fruto do vosso ventre, Jesus.
0: Santa Maria, Mãe de Deus, rogai por nós, pecadores, agora e na hora de nossa morte. Amém.
1: Eis aqui a serva do Senhor.
0: Faça-se mim segundo a sua palavra.
1: Ave Maria, cheia de graça, o Senhor é convosco, bendita sois vós entre as mulheres, e bendito é o fruto do vosso ventre, Jesus.
0: Santa Maria, Mãe de Deus, rogai por nós, pecadores, agora e na hora de nossa morte. Amém.
1: E o Verbo divino se fez carne
0: e habitou entre nós.
1: Ave Maria, cheia de graça, o Senhor é convosco, bendita sois vós entre as mulheres, e bendito é o fruto do vosso ventre, Jesus.
0: Santa Maria, Mãe de Deus, rogai por nós, pecadores, agora e na hora de nossa morte. Amém.
1: Rogai por nós, Santa Mãe de Deus,
0: para que sejamos dignos das promessas de Cristo.
1: Oremos. Derramai, Senhor, a vossa graça em nossas almas, a fim de que nós, que pela anunciação do anjo, viemos ao conhecimento da encarnação do vosso Filho, cheguemos por sua paixão e morte à glória da ressurreição. Pelo mesmo Cristo, Senhor nosso.
0: Amém. Frei, bênção para o casal, a Maria de Fátima Fregulha Borges e o esposo Roberto Borges, aqui de Turvo, e a todos que acompanham também, bênção, saúde a todos os ouvintes.
1: Que sintamos todos abençoados por este dia. Hoje fazemos memória do Frei Egídio, que ele abençoe a cada um de nós, abençoe todos os nossos agricultores familiares, para que possam, sim, receber a sua graça e a sua bênção. Oremos. O Senhor te abençoe e te guarde. O Senhor faça resplandecer o seu rosto sobre ti e te conceda a graça. O Senhor volte para ti o seu rosto e te dê a paz. Por Cristo nosso Senhor.
0: Amém.

0: Meus irmãos e minhas irmãs, então vamos proclamar o nosso Santo Evangelho desta terça-feira, da 21ª semana do Tempo Comum. Hoje a nossa ordem faz memória do Frei Egídio, 50 anos de sua morte. Vamos proclamar o Santo Evangelho. O Senhor esteja convosco.
1: Ele está no meio de nós.
0: Proclamação do Evangelho de Nosso Senhor Jesus Cristo, segundo São Mateus.
1: Glória a vós, Senhor.
0: Naquele tempo disse Jesus, ai de vós, mestres da lei e fariseus hipócritas, vós pagais o dízimo da hortelã, da erva doce e do cominho, e deixais de lado os ensinamentos mais importantes da lei, como a justiça, a misericórdia e a fidelidade. Vós deveríeis praticar isto, sem contudo deixar aquilo. Guias cegos, vós filtrais o mosquito, mas engolis o camelo. Ai de vós, mestres da lei e fariseus hipócritas, vós limpais o copo e o prato por fora, mas por dentro estáis cheios de roubo e cobiça. Fariseu cego, limpa primeiro o copo por dentro, para que também fique por fora fique limpo. Palavra da salvação.
1: Glória a vós, Senhora.

0: Imagino, não?
1: Hoje, no Santo Evangelho, Jesus faz um grande alerta para os mestres da lei e os fariseus. Indiretamente, pode servir um alerta para nós também. Uma pequena história. A gente até acha engraçado. O navio está afundando, mas a grande preocupação daquele capitão era pintar o mastro da embarcação. Engraçado e desesperador. O navio está afundando, mas ele está preocupado com a pintura do mastro do navio. Pode ser que a obsessão pela apresentação externa das coisas ou por alguns detalhes seja tão grande que a pessoa perca o senso do real e que fique escravo de uma visão mesquinha e limitada. É o que estava acontecendo no tempo de Jesus. Os fariseus viviam tão obcecados pelo fiel cumprimento da lei de Moisés que esqueciam as coisas mais importantes da própria lei. A lei era uma expressão da aliança de Deus com o seu povo. A chamada lei era um contrato, um acordo de amizade e de mútua pertença entre Deus e o povo hebreu, o povo de Israel. Mas aos poucos foi se transformando num fardo pesado para as pessoas, pela quantidade de novos preceitos, escritos e orais que foram sendo incorporados. Assim, com tanta preocupação com os detalhes, o principal ficava esquecido ou em segundo plano. É esse o assunto que Jesus não deixou por menos. Todo o capítulo 23 de São Mateus é uma denúncia contra uma visão limitada daqueles homens tão apegados à lei, os fariseus. Olha o que está escrito no Evangelho de hoje. Vocês pagam o dízimo da hortelã, da erva doce, do cominho, e deixam de lado os ensinamentos mais importantes da lei, como a justiça, a misericórdia e a fidelidade. A justiça, a misericórdia e a fidelidade, segundo disse Jesus, são ensinamentos mais importantes da lei. Mas eles estavam preocupados com muitos detalhes, muitos pequenos. O sábado, por exemplo, era uma mais importante, tratava-se de guardar um dia na semana para honrar a Deus, o Criador, o Deus Libertador, e afirmar a dignidade de pessoas livres e donas de sua capacidade de trabalho. O sábado ou domingo é uma instituição maravilhosa, divina, é de Deus, mas os fariseus ficavam com tanta exigência que deixavam

0: e corretas, mas esquecendo-se do principal. E assim, na sua miopia, oprimiam o povo, descaracterizavam a religião. Por isso que Jesus chamou guias cegos. Vocês filtram o mosquito e engolem o camelo. Assim, meus irmãos e minhas irmãs, Jesus vem trazer a novidade da lei: amar a Deus e amar ao próximo. Buscai primeiro o reino de Deus e a sua justiça, as outras coisas virão por acréscimo. Na verdade, Jesus veio trazer a novidade da lei. Ele veio trazer um sinal de esperança. Só que fariseus e mestres da lei e outros grupos afins viram em Jesus uma ameaça e por isso começaram a persegui-lo. Então, o convite para hoje é a gente ficar naquele que é concreto. Como respeitamos o domingo, como respeitamos as pessoas, como respeitamos a nós mesmos, como vivemos cada dia o mistério do encontro com Jesus, para que ele de fato transforme nossas vidas em pessoas livres, abertas, com a grande capacidade de amar a Deus, amar a Jesus e ao próximo. No Evangelho de São João tem aquela outra ideia, né, da videira: eu sou a videira e vós os ramos. Sem mim, nada podeis fazer. Então, que o Senhor abençoe nos dias de hoje, para que possamos, de fato, conhecer melhor quem é Jesus, caminho, verdade e vida, e corresponder com uma vida santa. Glória ao Pai, ao Filho e ao Espírito Santo.
1: Como era no princípio, agora e sempre. Amém.

Meus irmãos e minhas irmãs, então vamos recordar assim os nossos compromissos para os dias de hoje e de amanhã. Hoje, terça-feira, teremos a nossa missa em memória de Frei Egídio, 50 anos da sua morte. O nosso Frei, servo de Maria, que está num caminho, num processo de beatificação. Ele é o patrono do agricultor familiar. Então, você, meu irmão e minha irmã, que está participando do nosso programa Mensagem Libertadora, hoje às 17 horas teremos a reza da coroa de Nossa Senhora das Dores no memorial. A missa também será lá no memorial. Vamos participar todos, vamos rezar para que a sua vida de oração, vida de santidade, vida de serviço, vida de entrega, inspirando sempre na Virgem Maria, Mãe serva do Senhor, nos ilumine e que ele possa ser reconhecido, né, como santo da Igreja. Para isso, precisamos rezar muito para ele, para que uma graça possa acontecer. Então, vamos participar hoje, aqui no memorial, às 17 horas, e depois, em seguida, a Santa Missa e uma confraternização. Se alguém, quem vier e puder trazer assim um bolo, um doce, um salgado, ajuda na partilha fraterna. Então, vamos rezar e nos confraternizar e dar esse dado importante para a vida do Frei Egídio, para o nosso turvo. Salientar também que ele é o patrono do agricultor familiar da cidade do Turvo, de todo o estado de Santa Catarina e também do Brasil. Foi reconhecido assim. Então agora precisamos fazer um caminho de oração, de pedido, para que uma graça possa acontecer e Frei Egídio ser elevado aos altares.

0: Então vamos rezar e participar. Amanhã também teremos missa na matriz, às 15 horas, a missa da saúde, missa às 18 horas aqui no seminário e às 19 horas, missa na comunidade São Peregrino. Então vamos abençoar a nossa água para concluir assim o nosso programa de hoje. O Senhor esteja convosco.
1: Ele está no meio de nós.
0: A nossa proteção está no nome do Senhor,
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0: Oremos. Senhor Deus Todo-Poderoso, fonte e origem de toda a vida, abençoa esta água que vamos usar confiantes para implorar o perdão dos nossos pecados e alcançar a proteção da vossa graça contra toda doença e cilada do inimigo. Concedei a Deus que, por vossa misericórdia, jorem sempre para nós as águas da salvação, a fim de nos aproximarmos de vós com o coração puro e evitarmos todo o perigo do corpo e da alma. Nós os pedimos a Deus que todos os que dela tomarem e todos os lugares por ela tocados sejam purificados e marcados com a vossa presença. Por Cristo nosso Senhor.
1: Amém.
0: O Senhor esteja convosco.
1: Ele está no meio de nós.
0: E por intercessão de Nossa Senhora da Oração, abençoe-vos o Deus Todo-Poderoso, Pai, Filho e Espírito Santo.
1: Amém.
0: Bom dia a todos, irmãos, e nos encontramos esta tarde no memorial para celebrar a nossa missa, rezar a nossa coroa em memória dos 50 anos da morte do Frei Egídio. Bom dia a todos.
1: Um abraço a todos os ouvintes.

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5: Para Patinhas Supermercado, 2 minutos para as 7 horas.
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5: Para a Cefarma, tempo parcialmente encoberto em Turvo.
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Olá, bom dia, tudo bem? Tudo tranquilo? Tudo Imigrantes FM. Eu estou bem, você também. E nós estamos juntos agora aqui mais uma vez em 94,1. 7:01 em Turvo. Em Turvo, 7:01. Tempo é parcialmente encoberto, 10 graus, 5 décimos a temperatura. 1023 hectopascais a pressão atmosférica. 89% a umidade relativa do ar. Os ventos sopram a 5 km horários. O nascer do sol aconteceu às 6:41. E o pôr do sol está previsto para as 18:01. Para você e com você. Estamos iniciando juntos agora com toda a equipe Imigrantes FM a edição de número 7031. Terça-feira é inverno no Brasil. 25 de agosto de 2026, do meu, do seu, do nosso Café com Notícias. Hoje é o dia do feirante, é o dia do soldado, é o dia nacional da educação infantil, é o dia da legalidade e também hoje é comemorado o dia da banana split. A todos os feirantes, a todos os soldados, parabéns pela passagem do seu dia nesta terça-feira.

0: Terça-feira que inicia às 7h03. Com a informação de que, de acordo com observadores políticos, a primeira pesquisa do Instituto Quest em Santa Catarina confirmou o favoritismo do governador Jorginho Melo, que faz 65% dos votos válidos, o que permitiria liquidar a eleição no primeiro turno. A principal surpresa foi o baixo índice do candidato da frente de esquerda, Gelson Merizio, do PSB, que faz apenas 4% das intenções de votos. João Rodrigues, do PSD, fez pouco mais de 3 vezes o percentual de Merizio, se firmando como principal candidato de oposição. Os números: Jorginho Melo 50%, João Rodrigues 17%, Merizio do PSB 4%. Demais candidatos somados, 5%. Indecisos, brancos, nulos, não vai votar, somados 24%. Se considerar apenas votos válidos, Jorginho chega a 65%. Pela lei, para definir a eleição em primeiro turno, é preciso 50% mais um voto. Também, de acordo com observadores políticos, para o Senado, na disputa pelas duas vagas, a pesquisa Quest apontou Espiridion Amin, do Progressistas, em primeiro, e Carlos Bolsonaro, do Partido Liberal, em segundo. Os números, considerando primeiro e segundo votos: Amin, do Progressistas, 19%, Carlos, do PL, 16%, Carol Detone, do PL, 12%, Décio Lima, do PT, 9%. Por estes números, seriam eleitos Amin e Carlos. Amin foi mais citado como primeiro voto e também como segundo voto. Isso de acordo com a pesquisa Quest, que foi divulgada ontem pela NSC-TV. Também às 7h05, esta terça-feira inicia com a informação de que São João do Sul se prepara para viver de 28 a 30 de agosto a segunda festa do carro de boi no Parque de Eventos do município. Promovida pela Prefeitura Municipal com apoio da Associação dos Municípios do Extremo Sul Catarinense, a AMESC, a programação reúne provas tradicionais, desfile de carros de boi, apresentações culturais, atividades para diferentes públicos e shows. Segundo o prefeito Alex Bianguin e presidente da AMESC, mais do que um evento, a festa busca manter viva uma tradição que atravessou gerações no interior de São João do Sul. O trabalho com a junta de bois, os carros percorrendo as estradas de chão e a participação das famílias fazem parte da memória do trabalho rural e ganham espaço durante os 3 dias da programação. Agora, confirmando a hora certa, 7h06. A hora é esta, 7h06.
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0: Vamos então à participação da Camila Cardoso. 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Camila Cardoso está conosco. As informações, então, chegando com ela. Camila, aqui em Turvo, 10 graus e 5 décimos agora, 1.023 hectopascais a pressão atmosférica, 89% a umidade relativa do ar, ventos sopram a 5 quilômetros horários. Recebo a informação de que em Araranguá está frio e também garoando. Qual é a expectativa para esta terça-feira? Um abraço, bom dia, Camila.
2: Vinte aqui da Imigrantes, a expectativa do tempo para esta terça-feira é uma terça-feira que, de certa forma, a gente tem uma certa influência da circulação marítima. Por mais que ela, de fato, não traga chuva, ela traz a presença das nuvens. E, consequentemente, a gente tem dias a menos no sul catarinense. Durante a tarde desta terça-feira, 25, a gente tem temperaturas que não passarão da casa dos 20 graus, 19, 20, por aí. A presença de nuvens baixas e até neblina na próxima madrugada e amanhecer. E essa circulação marítima, de certa forma, ela deve dar uma enfraquecida ali na quarta-feira. Por isso, a quarta-feira já permite aberturas de sol e, com isso, as temperaturas já conseguem chegar a 25 graus. Então, a gente já tem um conforto térmico e temperaturas mais elevadas na quarta. Na quinta-feira, aí sim, o calor retorna para o sul catarinense. Teremos mínimas de 14 e máximas de quase 30 graus no sul do estado. Os ventos começam a soprar com intensidade moderada forte, principalmente norte, nordeste. E a chuva deve se estabelecer no sul catarinense entre a sexta-feira, o final de semana, até a segunda. Conforme a gente já vem conversando há vários dias por aqui, de sexta-feira, dia 28, até a segunda, dia 31, a gente estará num período chuvoso no sul catarinense. Essa chuva poderá vir, sim, associada a alguns temporais, mas principalmente ser pontualmente forte, o que pode trazer alguns transtornos pontuais. Então, se a gente somar a chuva de sexta 28 até segunda 31, a gente deve ter volumes bastante expressivos no sul do estado e tem que ficar de olho nessa situação. A chuva cessa na terça, dia 1º de setembro. Portanto, hoje, terça-feira 25 é aproveitável. A quarta-feira segue aproveitável. O calor chega na quinta. Final da quinta tem risco de temporais, tem que ficar atento. E aí sim, de sexta até segunda-feira, do dia 28 até o dia 31, estado de atenção para chuva, temporais, essa chuva podendo ser volumosa por aqui. Um abraço a todos, Camila Cardoso, para Imigrantes.
0: Perfeito, muito obrigado, um abraço também para você, Camila Cardoso. Obrigado, então, pela participação. Camila, atualizando a previsão do tempo.
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Agora são 7 horas e 13 minutos, 7 e 13. Tempo permanece parcialmente encoberto em turvo. 10 graus e 6 décimos a temperatura. A umidade relativa do ar, neste momento, permanece em 87%. E a terça-feira também inicia com a informação de que a imprensa da região divulga hoje que dinheiro em conta pessoal e consultoria milionária levam CIS a MESC à investigação do Tribunal de Contas do Estado. Mais de R$2.500.000 aparecem em quatro frentes de apuração do Tribunal de Contas de Santa Catarina, envolvendo o Consórcio Intermunicipal de Saúde da Associação dos Municípios do Extremo Sul Catarinense, o CISAMESC. Entre os apontamentos estão pagamentos de consultorias sem comprovação de execução dos serviços e uma transferência de R$ 644.300 para uma conta bancária pessoal. Caso levou o Tribunal de Contas do Estado a transformar uma inspeção sobre a gestão do consórcio em uma tomada de contas especial. A análise considera atos praticados entre 2020 e 2024 e busca esclarecer possíveis irregularidades e eventual prejuízo aos cofres públicos. A decisão cita 7 pessoas e 3 empresas. Todos serão notificados para apresentar defesa em até 30 dias. Os apontamentos ainda estão em fase de investigação e não representam condenações definitivas. Também às 7 horas e 15 minutos, a terça-feira inicia com a informação de que a licitação para definir a empresa responsável pela conclusão da SC-108 entre Praia Grande e Jacinto Machado avançou e a obra pode voltar a ter máquinas na pista já em setembro. A Coempa Infraestrutura foi habilitada pela Comissão de Contratação e segue como empresa classificada para executar os trabalhos. Ela cobrou cerca de R$ 60.900.000 para realizar a execução. Com a análise dos recursos, a comissão decidiu negar os pedidos da JR Construções e Terraplenagem Limitada e da Confer, Construtora Fernandes Limitada, mantendo a classificação e a habilitação da Coempa. Se o processo avançar sem novos recursos ou judicialização, a expectativa é de que a obra seja retomada em novembro. A empresa LCM Construção e Comércio, que havia sido desclassificada anteriormente, também não conseguiu reverter a decisão. A comissão manteve a desclassificação e não acolheu os pedidos apresentados pela empresa. Com a análise dos recursos, o processo segue para as próximas etapas administrativas antes da definição definitiva da empresa responsável pela obra.

0: A terça-feira também inicia com a informação de que a administração municipal de Turvo realizará uma reunião pública na noite de hoje, a partir das 19 horas, no Centro Comunitário de Morro Chato. Será uma reunião itinerante da administração municipal para ouvir as reivindicações, prioridades da comunidade nas áreas de educação, obras, agricultura, saúde e outras. A comunidade do distrito de Morro Chato está sendo convidada para a reunião pública que acontece a partir das 19 horas no Centro Comunitário de Morro Chato. Sete e 17. Intervalo comercial na volta aqui no Café com Notícias. Mercado agrícola, indicador econômico, manchetes dos jornais e os destaques do plantão policial. Café com Notícias, volta já.
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4: 7:21, 7:21 no indicador econômico, a caderneta de poupança rende hoje 0,6703. Amanhã, dia 26, o rendimento será de 0,6722. 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
4: 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A disponibilidade de arroz em casca segue dando suporte às cotações no Rio Grande do Sul e a necessidade de compra das indústrias e as dificuldades de carregamento provocadas pelas chuvas reforçam esse cenário. Os produtores permanecem retraídos diante da expectativa de valores mais elevados. Embora a diferença entre os preços ofertados pelos compradores e os pretendidos pelos vendedores tenha diminuído, a liquidez segue limitada. Neste cenário, algumas indústrias elevaram as ofertas de compra nos últimos dias e, em casos pontuais, chegaram a suspender temporariamente as vendas de arroz beneficiado por não conseguirem adquirir matéria-prima suficiente para atender novos pedidos. Aqui na região, a semana iniciou com o preço da saca do cereal aumentando um real, passando de R$ 72 para R$ 73. Já o indicador CPEA Irga Rio Grande do Sul fechou ontem em R$ 76,14. 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

Agora confirmando a hora certa, 7h25. Tempo permanece parcialmente encoberto em Turvo e a temperatura marcando agora 10 graus e 7 décimos. Netvale, a melhor internet banda larga da região, atualiza as manchetes, títulos dos jornais que estão circulando nesta terça-feira. A manchete do jornal Tribuna de Notícias de Criciúma. Vereador de Criciúma chama colegas da base de fofoqueiros. Amaral Bittencourt fez uso da palavra na tribuna, mas não citou nomes.

A manchete agora do Jornal Correio do Sul, da cidade de Sombrio. Em Araranguá, homem morre em confronto com a polícia militar no bairro Coloninha. Agora vamos para a manchete do jornal, manchete do jornal, né? Notícias do dia da Grande Florianópolis. Vamos aqui atualizar então a manchete do jornal Notícias do Dia da Grande Florianópolis. Vamos confirmar aqui então a manchete do Notícias do Dia, o destaque principal de hoje. A cada eleição, Santa Catarina renova quase 50% dos deputados. Zero Hora Porto Alegre, para renegociar 56 bilhões e 500 milhões de reais, Braskem formaliza pedido de recuperação extrajudicial. Ainda o Globo, com dívida acima de 10 bilhões de reais, Braskem pede recuperação extrajudicial. Estado de São Paulo, com dívida de 56 bilhões de reais, Braskem pede recuperação extrajudicial. E a Folha de São Paulo, Braskem pede recuperação extrajudicial e reconhece dívida de 10 bilhões e 900 milhões de dólares. E também temos aqui a manchete do Correio Brasiliense. Planalto e Senado aceleram a PEC para fim da 6x1. 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

0: Daqui a pouco vamos atualizar aqui no nosso Café com Notícias para... Daqui a pouquinho, então, vamos atualizar aqui no nosso Café com Notícias para... 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As informações do setor policial. Jovem se irrita após ser acordado e agride mãe e avó em Criciúma. Ele se descontrolou após pedirem ajuda na organização do apartamento. O que ele merece, hein? Ainda, Polícia Militar apreende mais de 5 mil reais em dinheiro e meio quilo de maconha durante patrulhamento. Daqui a pouco, estas e outras informações do setor policial serão atualizadas aqui, então, para Piazza Cor. 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Agora 29 minutos, estão faltando para as 8. Vamos para o intervalo comercial. Já já a Luana e o Felipe também trazendo para a gente as ofertas do Super Cooper.
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0: Para o Dr. Victor Rodrigues, 10 graus 7 décimos em estabilidade.
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0: Agora faltando 25 minutos para as 8. Tempo permanece parcialmente encoberto em Turvo. Circulação marítima que a Camila Cardoso se referiu hoje no seu boletim. E hoje é terça. Se terçou, a Luana chegou, o Felipe também. Bom dia, Luana.
12: Bom dia, Moro. Bom dia, Felipe. Um bom dia especial também para você, ouvinte, cliente e aos associados da Copersuc.
0: E aí, Felipe? Bom dia, Felipe.
13: Bom dia, Moro. Bom dia também à Luana. E um bom dia especial também a todos os associados, associadas e a todos os clientes e amigos do Super Cooper.
0: Muito bem. Vamos para os primeiros destaques.
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0: Muito bem, tá certo então. Muito obrigado pela participação, desejo um ótimo dia de trabalho, boas vendas e até a próxima terça-feira, de repente em novo horário, porque a partir de sexta, dia 28, começa as horário eleições. Eleitoral gratuito.
12: Sim, não. Então eu deixo aqui o meu abraço a todos que nos acompanharam e uma excelente semana a todos.
0: Valeu, Felipão.
13: Obrigado, Moro. Para finalizar, né?
0: Leva uma carninha para quinta-feira.
13: É, quem sabe aí vamos fazer. Tá? Quem sabe teremos motivos de alegria, né?
0: É, pode ser, né?
13: Quem sabe, né?
0: Quinta tem.
13: É, infelizmente o Criciúma não deu, né, essa semana, mas...
0: Quinta tem legal.
13: É, quem sabe aí, né? Mas de qualquer forma, vou deixar aqui os nossos telefones para contato,
0: o
13: né?
0: O pior vai ganhar.
13: Esperamos que sim, estamos precisando, né? Estamos precisando. Então, assim, né? Quem sabe na próxima semana eu venho aqui conversar com o Moura e a gente já tem motivos de alegria, né? Para conversar. Então, vou deixar aqui os telefones para contato. Aqui em Turva é o 3525-0747. Né? Esse telefone também nós atendemos pelo WhatsApp. Lá em Meleira é o 3537-1200. E lá em São João do Sul, 3539-0025. Quero deixar também um grande abraço. Um grande abraço a todos os nossos ouvintes, todos os ouvintes do Café com Notícia. Também quero desejar um abraço especial para a dona Zoleide. Esses dias eu estava lá na Boca do Caixa lá e ela falou que ela é uma super ouvinte do Café com Notícias. Então, a dona Zoleide lá de Meleiro, quero desejar um grande abraço. E também a todos os ouvintes que estiverem nos escutando. Né? Se você quiser chegar lá no Super Cooper, ó, ouvir você lá, né? 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Então, boa semana.
0: Eu pensei que ele ia dar um presentão.
12: Quem sabe, né?
13: Quem sabe na próxima, né? Não garanto nada. Não garanto nada. Então, né? Um grande abraço. Você vindo no Super Cooper já é um presente pra gente. Né? Então,
0: valeu.
13: Um grande abraço e uma excelente semana pra todos.
0: Ok, um abraço, muito obrigado, Felipe, Luana, Felipe e as ofertas do... Super Cooper. Agora faltando 14 minutos para as 8. Intervalo comercial, já a gente atualiza então as informações policiais.
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Jovem de 18 anos agrediu a mãe e a avó em um apartamento localizado no centro de Criciúma. Ontem, segundo a PM, as mulheres de 45 e 69 anos relataram que o acordaram para pedir ajuda na organização do imóvel. Com isso, ele se irritou e desferiu socos contra um guarda-roupas, além de empurrar as vítimas. Conforme a PM, um policial penal que estava no prédio ouviu gritos. Foi até o apartamento e conseguiu conter o jovem até a chegada da guarnição. Ele foi detido e encaminhado à delegacia de polícia civil.

Duas moradoras de 26 e 35 anos foram presas por ligações clandestinas de energia elétrica durante a Operação Apneia da Polícia Militar, em conjunto com a Celesc em Criciúma. Ocorrências foram registradas em dois condomínios, nos bairros Santa Augusta e Cidade Mineira Velha, ontem. De acordo com a PM, durante a fiscalização nos apartamentos, os policiais encontraram ligações irregulares destinadas ao fornecimento de energia elétrica. Ambas as mulheres relataram à guarnição que residiam nas residências como locatárias e que tinham conhecimento da ligação clandestina, alegando, porém, que já haviam alugado nessas condições. Diante dos fatos, elas receberam voz de prisão, sendo conduzidas à Delegacia de Polícia Civil.

Um homem, 31 anos, foragido da justiça por roubo e favorecimento à prostituição, foi preso na rodoviária de Criciúma. Fato ocorreu na noite de ontem, por volta de 23 horas e 30 minutos. Segundo a Polícia Militar, a guarnição aguardou a chegada do criminoso após receber a informação de que ele desembarcaria no local. Conforme a PM, os policiais realizaram a abordagem e confirmaram a existência do mandado de prisão ativo, expedido pela Vara Única da Comarca de Armazém. Logo, o homem foi detido e encaminhado ao Presídio Regional de Criciúma para cumprimento da pena.

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2: Agora, faltando 3 minutos para as 8 horas, vamos fazer um intervalo comercial. Voltamos na sequência para mais informações e destaques nesta manhã de terça-feira. E ainda hoje teremos o áudio, né, da sessão da Câmara de Vereadores do município de Turvo, que foi realizada no dia de ontem.
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4: Agora são 8 horas e 1 minuto. Eu confirmo, 8 e 1.
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Vamos iniciar então as informações esportivas, segmento lotérico. Dois apostadores acertaram os 14 jogos do concurso 1267 da Loteca. Cada um vai receber R$586.962,11. Com 13 pontos, foram 41 apostadores, para cada um R$2.257,98. O dia de sorte, concurso 1280, sorteou ontem 05, 10, 17, 22, 25, 28 e 30. O mês da sorte foi fevereiro, R$1 milhão, a estimativa de prêmio para o sorteio de hoje. A Quina da Loto, concurso 7100, sorteou 27, 34, 36, 48 e 76. R$2 milhões, a estimativa de prêmio para o sorteio de hoje. Loto Fácil, concurso 3.770, sorteou 01, 02, 04, 07, 08, 12, 13, 15, 16, 17, 18, 19, 23, 24 e 25. R$2 milhões, a estimativa de prêmio para o concurso previsto para hoje. A Caixa Econômica Federal adiou para hoje, às 11 horas da manhã, o sorteio, né, da Lotomania e também da Dupla Sena. O motivo alegado não foi divulgado. Então, hoje, às 11 horas da manhã, teremos o sorteio da Lotomania e também da Dupla Sena. Hoje também a Mega Sena, concurso 3.049, deve pagar um prêmio de R$3.500.000. E a Time Mania, concurso 2.433, deve pagar um prêmio de R$10 milhões de reais.

8:05. Hoje tem Copa Amesc de Bocha. Quartas de final, jogo restante. 19:30, a equipe 2 de Sombrio enfrenta Turvo DME. É, quem vencer este jogo vai enfrentar a equipe do Araranguá Mesquita, né? Já temos uma semifinal definida, Meleiro equipe 2 contra a equipe do Maracajá. Próxima sexta-feira, pela 4ª Copa Turvo de Futebol Suíço, na Arena Fute, 19:00, Tapa Certo contra Poço da Lontra. E às 20:00, na categoria Livre, Bola na Lua contra Novo Paraíso.

Agora 8 horas e 6 minutos, a equipe do Amigos do Turbo vai atuar no próximo sábado em Morro dos Conventos. Vai enfrentar a equipe do Master Arara. A equipe do Semel Sênior Meleiro atua no próximo sábado contra a equipe do Família, lá em Araranguá. Não recebemos ainda o jogo da equipe do Sênior Sersan de Sanga Grande Meleiro. Copa AMESC de Seleções, teremos hoje à noite, a partir das 8h15 da noite, né, lá no estádio Albino Zanata, em Jacinto Machado, pela categoria livre, o jogo que foi adiado do final de semana entre São João do Sul e Jacinto Machado. Né? Jogo importantíssimo aí para definir classificação para a próxima fase. Neste grupo A, chave A, Balneário Arroio do Silva lidera com 5, São João do Sul tem 4 pontos, Passo de Torres também tem 4, está na terceira posição. Jacinto Machado tem 2 pontos, o Sombrio, também que foi eliminado, tem 2 pontos. Né? Neste momento aqui, de acordo com a tabela, como Turvo é o segundo colocado da chave B, estaria enfrentando Passo de Torres nas quartas de final. Então esse jogo hoje também é importantíssimo para definir classificação para a próxima fase. E aí, no final de semana, nós vamos ter no sábado, dia 19, Balneário Arroio do Silva e São João do Sul, lá no Severo Scaine, Balneário Gaivota e Araranguá, no Domingos da Silva. No domingo, dia 30, Jacinto Machado e Passo de Torres, também no Albino Zanata. E no Complexo Esportivo Frederico Mesari, em Morro Grande, com transmissão dos Amigos da Bola, Morro Grande e Turvo.

0: Agora são 8 horas e 9 minutos, 8 e 9. Vamos fazer um intervalo comercial. O Café com Notícias volta na sequência para as demais informações de hoje. E também daqui a pouquinho, mais informações esportivas e também o áudio da sessão da Câmara de Vereadores do município de Turvo. Agora, 8 e 10.
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0: 8:15, 8:15, tempo permanece parcialmente encoberto em turvo, né? Nevoeiro marítimo, a Camila Cardoso já nos falava esta manhã, expectativa, nem que saia um solzinho hoje, né? Aqui em Turvo. Estamos com uma temperatura marcando agora 10 graus e 9 décimos. A umidade relativa do ar, neste momento, é de 87%. 87% se mantém, portanto, em estabilidade desde o início do nosso Café com Notícias. Essa é a edição de número 7031, desta terça-feira, 25 de agosto. Hoje é o dia do feirante, é dia do soldado, é dia nacional de educação infantil, é o dia da legalidade. Hoje também é o dia da banana split. E hoje também é um dia muito especial para a Igreja Católica, principalmente aqui para a Ordem de Servos de Maria. E este é um assunto que nós vamos conversar agora aqui no nosso Café com Notícias. Eu recebo aqui o Frei João Carlos, que para nós é o Frei Joãozinho, acompanhado dos meninos de Turvo, né? Meninos, entre aspas, né? José Pedro Dalino e também Venâncio Meregado. Frei Joãozinho, bom dia, seja bem-vindo ao nosso Café com Notícias.
1: Bom dia, Moro, tudo bem?
0: Tudo bem, Frei. Que estamos bom. Aí, né? Perfeito. Estamos aqui. José Pedro, bom dia, seja bem-vindo ao nosso Café com Notícias, mais uma vez, José Pedro.
2: Bom dia, Pinho, bom dia a todos os ouvintes da Imigrantes.
0: E o nosso bom dia para você, Venâncio, seja bem-vindo mais uma vez.
3: Bom dia a você, Pinho, e aos nossos ouvintes, né? Hoje é um dia especial, então o time também está grande aqui.
0: Isso. Né?
3: E esperamos que também, no final da tarde, temos um dia cheio de gente também. Obrigado, bom dia.
0: Com certeza. Frei Joãozinho, vamos falar então sobre esse dia especial, Frei, hoje, porque principalmente a Ordem Servos de Maria, a Igreja Católica, né, em si, também comemora um dia muito especial.
1: É, hoje a Ordem, sobretudo aqui no Turvo, sim, nossa comunidade aqui no Turvo, celebra os 50 anos de falecimento do Frei Egídio. É um frade muito, muito simples, muito tranquilo, viveu grande parte da sua vida aqui no Turvo, e hoje está completando 50 anos do seu falecimento.
0: Uhum.
1: Então queremos fazer memória, queremos rezar por ele, rezar por todos também os nossos agricultores, familiares, né?
0: Sim.
1: Mas sobretudo fazer memória do Frei Egídio, ele que foi uma pessoa muito discreta aqui no seminário, muito aqui no Turvo, e está num processo de beatificação, né? Um processo, uhum, ainda no início, já faz 2 anos que abrimos o processo, e então estamos aí trabalhando neste caminho, né, para que ele possa, assim, ser elevado aos altares.
0: Sim.
1: É um processo lento, né, profundo, uhum, bonito, e estamos aí colhendo testemunhos, experiências, pessoas que conviveram com ele.
0: Sim.
1: E, então, estamos aí montando todo um dossiê, né? Estamos numa fase chamada, assim, fase diocesana.
0: Uhum.
1: Passa pelo bispo, passa por todo um colégio, né, um colegiado.
0: Sim.
1: Lá da diocese. Mas a parte mais importante é nós aqui no Turvo. Lá vai ser só simplesmente um ratificar um caminho feito, né? Então, uhum, estamos trabalhando nesse mês a mês, nesta memória de todo dia 25, né?
0: Sim.
1: E hoje, nada mais justo do que fazer memória do seu dia, do seu falecimento. Uhum. Nós temos um calendário interno da ordem, né? Chamado calendário litúrgico.
0: Uhum.
1: E hoje, praticamente no mundo inteiro, foi lida uma breve história dele,
0: uhum,
1: para lembrar os 50 anos do seu falecimento.
0: Seu falecimento.
1: Aqui no Turvo.
0: Muito bem. 50 anos de todo o falecimento do Frei Egídio nesta terça-feira, dia 25 de agosto. E com isso, então, nós temos uma programação especial para hoje. É isso, José Pedro?
2: Exatamente, Moro. Então, né, celebrando o dia do santo, né? A gente não comemora a morte, mas celebra, uhum, a partida de um santo,
0: sim,
2: né, que viveu entre nós. Por isso, né, nós aqui com o Servo de Maria, com a Ordem, fizemos uma programação para no dia de hoje, né, nessa terça-feira, às 5 horas da tarde, iniciarmos o processo da reza, né, que sempre inicia com a reza da coroa, ao modo de Frei Egídio, A seguir a gente faz a missa, né, também no mesmo local do memorial, uhum. né, para não haver assim, problema de deslocamento. As pessoas mais de idade que frequentam ali, às vezes tem dificuldade de subir até a capela e depois descer, porque nós teremos em seguida também a confraternização dos 50 anos, uhum. certo? Sim. Então são três coisas, são três atos em um, né?
0: Sim.
2: E a gente convida a todos os nossos devotos daqui, região, já dizendo que estão chegando de avião, já chegou o Joaquim ontem de noite, uhum. o Osni já está a caminho do Turvo, o Osni Alves.
0: Certo.
2: É, então tem seminaristas vindo de Florianópolis, de Araranguá, de Sombrio, os colegas de Caravaggio que eu encontrei no sábado, os peregrinos da montanha, uhum. a família do Frei Nereu, ficaram de comparecer também aqui. Uhum. Né? Então é bastante gente que a gente atingiu no convite, né? Mas a gente sabe que, como é um dia de semana, né, vai ficar mais fácil para os turvenses, né?
0: Sim.
2: Para os nossos turvenses uhum. comparecerem, né?
0: Certo.
2: Visto que é um fim de tarde também, uhum. né, fica mais tranquilo para as pessoas virem e confraternizar. E na confraternização, pedimos que as pessoas tragam, né? Tragam um pratinho de alguma coisa, de um salgado, de um doce, tragam uhum. um suco, tragam um vinho, tragam um licor, porque tudo isso o Frigide gostava de fazer ali naquela mata, junto com as pessoas. Ele fazia sempre, né? Uhum. Diz que o Venâncio está bem direitinho, pode explicar para nós, né? Mas ele levava uma cesta, né? E depois de trabalhar e depois de rezar, eles comiam. Era mais ou menos assim.
0: O Venâncio é um menino mais experiente, seria assim?
2: É o único que daqui viveu com o Frigídio, né? E o Frigídio puxou nas orelhas dele algumas vezes.
0: Diga aí, Venâncio.
3: É, na verdade, já falaram bastante, né? Mas então vou reforçar o convite.
0: Sim.
3: Né? Com certeza eu convivi com o Frei Egídio, uhum. né? Ia muito para a horta, né? Porque eu também não era tão centradinho lá, então o castigo era trabalhar na horta, enquanto os outros iam jogar futebol. ou espiribol, jogar pingue-pongue, eu tinha que ir para a horta com o Frei Egídio. Então convivi bastante, a gente fazia alguma brincadeira, sempre assim, mas até lá na horta, eu via que o Frei Egídio se identificava, porque praticamente dentro do seminário tu não via ele sorrindo.
0: Uhum.
3: E lá, a gente brincava, às vezes ele fazia um sorrisozinho, ou se não, tirava até uma... Uhum. fazia uma brincadeira com a gente, né? Uhum. Bom, o Frei Egídio era uma pessoa especial mesmo e teria, como o Dom Moacir mesmo falou, teria que alguém... dizer que o homem era um santo e nós, eu mesmo, Zé Idalino, estivemos em Araranguá com um senhor que faleceu há pouco tempo, né? Sim. Ele mesmo confirmou, esse homem passou por Araranguá, eu sempre vi aquele homem como um santo. Então é assim. Mas eu hoje vou reforçar o convite, o pessoal já falou bastante,
0: sim.
3: né? Eu vou reforçar o convite, que é o povo do Turvo, porque às vezes vem... Nós temos um ex-seminarista dos anos 1956, 57, que vem lá do Rincão com a família inteira, quase todas as rezas, né? O Zé Idalino pode confirmar.
0: Sim.
3: E nós temos percebido que o povo do Turvo tá assim, muito atarefado e às vezes deixa de uma hora lá fazer, fazer uma oração. Então, sim. né? Reforço o convite e hoje dizer que nós temos também uma tradição que nessa época, que é a época de plantio, né? A nossa, que ajuda muito, uma parceira que nos ajuda muito, que é a Neide Simão, né? Uhum. Ela prepara umas sementes, negócios assim, que são distribuídas lá, que é época de plantio,
0: sim.
3: né? Época de plantio, praticamente, do que mais traz alimentos, que são arroz, na nossa região, arroz, milho... hoje soja também, né? Mas temos semente para distribuir, né? Não sei a quantidade também, uhum. né? Mas lembrar disso, né?
0: Que, esse adendo.
3: Que então com os agricultores, né? Os agricultores nós, como ele é o patrono,
0: né?
3: Patrono nacional, estadual e do município,
0: isso,
3: né? Então é interessante nós manter essa tradição. Eu vejo com bons olhos essa tradição, né? Que lá as sementes vão ser bentas, né? E é uma coisa mais. Nós levamos como simbólica, mas é muito interessante, né? Porque seria isso aí, seria um apelo. Da própria nossa missão, sabe?
0: Né? Sim.
3: Seria um apelo, sim, para para trazer as pessoas e quem tem fé mesmo, uma sementinha, mesmo que seja um grão jogado lá numa lavoura tão grande,
0: sim,
3: né, pode fazer, porque na época que de antigamente os alimentos era a coisa mais importante que se tinha. Quando, uhum, quando nossos imigrantes vieram para cá também, sim, eles trouxeram, uhum, talvez até num bolso, uhum, uns grãos de trigo, alguma coisa, né, que eu mesmo presenciei meu avô plantando trigo aqui em Turvo, e a colheita do trigo. Hoje não se planta mais um grão de trigo aqui, né, mas era coisa, era, exatamente.
0: Tem uma foto aqui no nosso estúdio.
3: Tem uma foto aqui no nosso estúdio que eu sempre
0: lembro. A respeito da colheita de trigo.
3: Então, é interessante isso, é interessante isso, essa fala eu faço mesmo, porque eu presenciei isso, né, eu já estou com quase 80 primaveras, então praticamente convivi com meus avós,
0: sim,
3: né, e conheci muito um pouco da tradição dos imigrantes, né.
0: Uhum. Perfeito.
3: Entendeu? Eu era muito ligado nesses negócios, né. Então,
0: muito bem, perfeito. Muito
3: obrigado pelo espaço, por enquanto.
0: Tá certo. Frei, qual é a programação para esse dia, Frei Joãozinho?
1: Hoje, nesse dia 25, às 17 horas,
0: tá,
1: vamos ter a reza, como disse o Pedro,
0: tá,
1: a reza da coroa.
0: Certo.
1: O Egídio rezava todo dia sua coroa.
0: Tá.
1: Então, todo dia 25 fazemos memória,
0: uhum,
1: antes da missa, com a reza da coroa. A coroa de Nossa Senhora das Dores, que é parte da espiritualidade da Ordem dos Servos de Maria, da nossa ordem.
0: Certo.
1: Depois ali, preparamos para a missa. Então, a missa é quase em seguida, né?
0: Sim.
1: O espaço para poder preparar para a missa.
0: Uhum.
1: E depois tem a confraternização.
0: A confraternização, isso que já foi dito aí pelo José Pedro, né?
1: Eu só queria reforçar um pouco o que o Venâncio falou, né? A questão do reconhecimento, acho que o Pedro também, não? Ou seja, Frei Egídio é reconhecido, não?
0: Isso.
1: É como patrono do agricultor familiar.
0: Isso.
1: Seja aqui no Turvo, na cidade, da região aqui, né? De todo o estado de Santa Catarina.
0: De todo o estado, né?
1: E de todo o Brasil.
0: Uhum.
1: Então, do nosso pequeno Turvo aqui, da nossa pequena Turvo, cidade de Turvo aqui,
0: uhum,
1: podemos irradiar essa espiritualidade do Frei Egídio. Estamos num caminho assim também, né? Eu às vezes passo o programa Mensagem Libertadora, né? Quando vou aí fora aqui do Turvo, Meleiro e outros campos por aí, né?
0: Sim.
1: Ah, então o senhor é o Frei do Rádio.
0: Frei do Rádio.
1: Então, mas a gente está sempre divulgando isso assim, né? Porque se acontece alguma graça por intercessão do Frei Egídio, fica mais fácil.
0: Sim, então, com certeza, né?
1: Com a oração de beatificação que hoje vai ser distribuída um pouco mais ali,
0: uhum,
1: e rezar nessa intenção do Frei Egídio, sobretudo no dia de hoje, então o processo vai caminhando.
0: Sim.
1: Caminha assim para poder ser reconhecido como, hoje ele é servo de Deus, venerável, né?
0: Uhum.
1: Nessa fase diocesana que nós estamos vivendo.
0: Beatificação, então, é muito importante, né? Muito bom. Por isso que, né, que é importante, então, de repente, alguém que alcançou uma graça, né?
1: Exato.
0: Trazer para a gente aí testemunho, essa informação, testemunha, né?
1: Sim.
0: Para a informação,
1: sim,
0: aí do José, também do Venâncio e também do Frei João aí, com certeza, né? Muito importante. Mais alguma informação, José Pedro?
2: Então, reforçando, né? E as pessoas que tenham conseguido bênçãos, graças, né? Passar para a comissão histórica, que hoje representa eu e o Ricardo,
0: uhum,
2: e a ordem pode ser passado para a ordem,
0: tá,
2: para mim ou para o Ricardo.
0: Certo.
2: E daí a gente protocola, manda para o Frei Franco Azale e também para o bispo, né?
0: Sim.
2: E como bem salientou o Frei, nós estamos vivendo a fase diocesana, que é a fase dos testemunhos.
0: Uhum.
2: Então não se surpreenda se de repente o padre Gabriel Dalmolin chegar na sua casa e fazer alguma entrevista, tá?
0: Ele
2: está vindo para o Turvo. Ele me avisou, eu acredito que ele já até tenha visitado alguém, tanto aqui quanto no interior.
0: Uhum.
2: Porque dependendo daquele testemunho que nós enviamos, eles escolhem aqueles assim, mais fundamentais,
0: uhum,
2: né? Que depois então irão para Roma, né?
0: Perfeito.
2: Então o processo sempre avança.
0: Sim.
2: É como a água que passa debaixo da pedra, que a gente não vê. Às, uhum, vezes o pessoal, mas quando o Frei Egídio vai ser santo? Eu digo, ele já é. Ele só falta ser reconhecido, lá em Roma.
0: Tá, né? Certo.
2: O Frei Flash sempre falava isso. O Frei Egídio já é santo. Mas agora temos que aguardar que o processo caminha. E às vezes ele é lento. O dos sete santos demorou bastante tempo.
1: Foi séculos.
2: Né? Foi séculos, né? E do Frei Egídio de 2016 para cá, em 10 anos ele já está na primeira fase.
0: Uhum.
2: O próximo passo ele pode ser beato.
0: Isso.
2: E no próximo canonizado,
0: né?
2: Então a coisa é muito rápida. Né? Mas só para lembrar que o agricultor do Turvo tem que reconhecer no Frei Egídio o seu protetor. como disse o Verácio, aquela semente jogada lá, muitas pessoas já vieram dizer que a produção foi diferente, que viram uma colheita melhor. E, então, é um sinal. Todos são sinais na vida, né?
0: Uhum.
2: E vir aqui hoje, né, pegar um saquinho de semente abençoado pelo Frei João, né, vai ter assim, um valor muito grande no processo da espiritualidade para nós aqui, para Frei Egídio, né, que ele está cuidando de nós, evidentemente, né?
0: Sim.
2: É, vamos, nós rezamos, não que o Frei Egídio precise, quem precisa somos nós. Sim. Nós é que temos que melhorar, que mudar, porque ele já está num grau de virtude acima, né? Então, pedir para as pessoas comparecerem, né, Venâncio, nesse dia e valorizar esse nosso santo, porque ele é o único e primeiro da diocese.
0: Uhum.
2: Até mandamos uma carta para o bispo esse tempo, né? Mas, ó, Dom Jacinto, né? Frei Egídio é o primeiro e o único processo aberto da diocese, né? Então, Frei João sempre destaca esse papel, que é necessário a diocese também abraça mais, né? Abraça mais a causa para que as paróquias, as capelas, né, falem mais de Frei Egídio. E se precisar de nós, nós estamos lá para falar. Uhum. Né? É isso aí.
0: Perfeito. Muito bem. Venâncio, muito obrigado pela participação. Um ótimo dia de trabalho e até a próxima oportunidade.
3: Tá ok, obrigado também a você. Só reforçando um pouco a conversinha do Frei e do Zé Galino, né? Que as pessoas fiquem atentas mesmo, até às vezes com uma brincadeira, né? Eu mesmo às vezes perco uma coisa, agora estou perdendo chave. Às vezes fregido porque demora.
0: Vou fazer uma oração.
3: A chave está na mão. Então, o pessoal fica atento mesmo, até às vezes numa brincadeira. Aconteceu uns casos aí, né, que eu tenho observado, né, pessoas que vêm falar para a gente, né,
0: uhum,
3: né, uma simples conversa aparece uma
0: graça.
3: Uma graça, na verdade. Né?
0: É verdade.
3: Então, fica atento para isso, né, que às vezes não é preciso ser um milagre, né, na verdade, sim, não é preciso ter um milagre, uhum, né, de uma cura ou senão de uma catástrofe, sim, que não aconteceu, né, para beatificar uma pessoa. Né? Às vezes, as ações dele mesmo que fizeram na passagem por aqui, já serve para isso, né? Então,
0: com certeza.
3: Só reforçando. Obrigado pelo espaço.
0: Valeu, muito obrigado. Um ótimo dia de trabalho, então, para o Venâncio. José Pedro, muito obrigado também pelo trabalho, né? Desejo também um ótimo dia de trabalho para você. Até a próxima oportunidade.
2: Obrigado, Moro. Obrigado sempre, Imigrante, que disponibiliza esse espaço para nós divulgar o Frei Egídio, né?
0: Frei João, um abraço. Muito obrigado. Até a próxima oportunidade. Ou até amanhã, né, no programa Mensagem Libertadora.
1: Obrigado, senhor. Bom dia a todos os nossos irmãos ouvintes também, que participaram conosco e participem essa tarde na oração pelo Frei Egídio.
0: Então, antes de encerrar, deixe uma bênção do Frei Egídio também e para os nossos ouvintes, por favor.
1: Então, vamos suplicar a bênção do Senhor, suplicando-se a intercessão de Frei Egídio para os nossos agricultores familiares, que dia a dia trabalham no seu campo, com a sua plantação, com o seu cuidado, suplicando que ele interceda, que possa, nesse tempo de plantio, de cuidado, proteção, para que possa florescer e trazer o alimento para as famílias. Que Frei Egídio interceda por nós, por todos os nossos irmãos ouvintes, em nome do Pai, do Filho e do Espírito Santo. Amém.
0: Amém. Ok. Um abraço. Okay. Bom dia.
1: Abraço, bom dia.
0: Tá aí, Frei Joãozinho conosco também nessa manhã, 50 anos, portanto, da morte do Frei Egídio. 26 para as 9, intervalo comercial, Café com Notícias, volta já.
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0: 27ª sessão ordinária. Vamos agora para o uso da tribuna. Somente uma vereadora inscrita, né? Então convido para fazer parte da tribuna a vereadora Renata Pacheco Ribeiro. Assunto, convites.
1: Boa noite, senhor presidente, colegas vereadores, vereadoras, público aqui presente, em especial as famílias homenageadas. É sempre bom, né, ter o nome dos nossos familiares nessas homenagens. Gostaria de usar essa tribuna hoje, senhor presidente, para trazer um assunto não tão alegre e especial como o que tratamos aqui na noite de hoje, mas precisa ser falado. É a violência contra a mulher. Agosto é um mês de conscientização, né, sobre a violência contra a mulher, o Agosto Lilás, e a Câmara de Vereadores tem a Procuradoria da Mulher, a qual hoje eu represento. Então, eu quero deixar o convite a todos os turvenses, em especial às mulheres, quem não puder estar presente, mas que assista à sessão do dia 31 de agosto, né, onde vamos trazer aqui nesta Casa Legislativa o Poder Executivo, o Judiciário, a Força Policial e o Legislativo juntos debatendo sobre o assunto, para que os números que serão apresentados aqui na sessão do dia 31 sejam reduzidos a zero, né, para que nós não tenhamos mais mulheres sofrendo violência. Mas, para isso, a gente precisa somar forças. Então, a sessão do dia 31 vai ter esse assunto em pauta. Então, todos estão convidados. É a partir das 19 horas, no horário normal da sessão. Muito obrigada.
0: Muito obrigado, vereadora Renata. Com certeza, um momento importante, a qual convidamos aí toda a população do Turvo para se fazer presente. Nós vamos se encaminhar para o encerramento e o Zé Pedro me fez um convite e gostaria de convidá-los todos amanhã. Convite Missa em Memória Frei Egídio. 50 anos de morte do Frei Egídio. Isso aí vai ser aí no Memorial Frei Egídio, certo? Então, portanto, amanhã, às 17 horas, tá? Vai ter a reza da coroa de Nossa Senhora das Dores. 17h50, celebração da Eucaristia, após a missa, confraternização e partilha. Então, estamos convidando a todos para essa importante missa no Memorial do Frei Egídio, amanhã aqui, fica ali na mata, na frente do seminário, às 17 horas. Frei Egídio aí que é nosso patrono da agricultura familiar a nível de Brasil. Muito obrigado, Frei Egídio. Também quero colocar, noticiamos aí com pesar, né, o falecimento do seu Walter Fornaza, né, aos 87 anos de idade, que residia em Tibé do Sul. E vai estar sendo velado na Capela Mortuária de Rodeio da Areia em Turvo, né? Cerimonial de despedida ocorrerá dia 24 às 16 horas, certo? Então, o seu Walter Fornaza que nos deixou. Então, deixar um abraço aí para a família. Com certeza ainda hoje estará junto do nosso Deus Pai Todo-Poderoso. Nossas condolências a toda a família, então, do seu Walter Fornaza. Vamos ao encerramento. Ficam os senhores vereadores e as senhoras vereadoras convocados para a próxima sessão ordinária, segunda-feira, dia 31 de agosto de 2026, às 19 horas.
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Agora faltando 16 minutos para as 9. Vamos confirmar então, ontem pelo Campeonato Brasileiro da Série A, o Botafogo perdeu para o Atlético Paranaense pelo placar de 3-2. No Brasileiro da Série B, o Atlético foi goleado pelo Novo Horizontino por 4-1. O Sport Recife fez 3-0 no América Mineiro. Para esta terça-feira, nós vamos ter então, pela Libertadores da América, oitavas de final, jogo da volta, às 9:30 da noite, o Independiente del Valle do Equador enfrenta o Tolima da Colômbia. No jogo de ida, o Independiente del Valle venceu pelo placar de 1-0. Hoje também tem Copa do Brasil, tem quartas de final. 9:00 PM, jogo de ida, o Cruzeiro enfrenta o Atlético Mineiro. Pelo Brasileirão da Série B, às 19:30 PM, o Atlético Goianiense enfrenta o Botafogo de Ribeirão Preto. E às 19:30 PM também, o Juventude enfrenta o CRB, né? O Criciúma seca o Juventude aí por um resultado negativo da equipe de Caxias do Sul. Amanhã pela Copa do Brasil, também quartas de final, jogo de ida, 9:30 PM, tem Vasco da Gama e Vitória e o Palmeiras enfrentando a equipe do Santos. E na quinta-feira, também pela Copa do Brasil, às 20:00 PM, tem Internacional e Grêmio. Clássico Grenal no estádio Beira-Rio. Alguns ouvintes estão perguntando aqui qual é o canal que vai transmitir o Clássico Grenal na quinta-feira. É Amazon Prime. Na Amazon Prime, então, o jogo do Clássico Grenal na quinta-feira, às 20:00 PM. Quatorze minutos estão faltando para as 9, 14 para as 9. Eu confirmo, neste momento, a temperatura. Estamos agora com 11 graus e 4 décimos.

Alguns destaques do Esporte da Hora. Palmeiras consegue valorização de 2.900% em negociação de Alan. City pagará 600 milhões de reais por joia que enfrentou o Brasil na Copa. O Tottenham anuncia contratação de Savinho. Mais da metade dos clubes declaram dívidas à agência reguladora da CBF. Endrick desfalca o Real Madrid contra a Real Sociedade.

0: São informações esportivas então para hoje aqui no Café com Notícias, que faz agora um intervalo comercial e volta na sequência para os destaques finais desta terça-feira. 11 minutos para as 9.
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0: Agora 8 minutos estão faltando para as 9 horas. Tempo parcialmente encoberto em Turvo. 11 graus, 6 décimos a temperatura. 81% a umidade relativa do ar. Polícia Militar prendeu ontem à tarde um homem de 66 anos com um mandado de prisão ativo. Ele foi localizado em sua residência na comunidade de Carajuva, no interior de Maracajá. O criminoso foi instruído sobre a existência da ordem de prisão por estupro de vulnerável. O mesmo recebeu voz de prisão, sendo conduzido ao presídio regional de Araranguá, onde ficou aos cuidados do sistema prisional.

Polícia Militar também prendeu ontem à tarde um homem de 53 anos por ameaça no bairro Lagoão. A vítima, uma senhora de 64 anos, informou à guarnição que o autor das ameaças é usuário de drogas e alcoólatra e, por causa da aposentadoria do pai, vem fazendo ameaças de morte a ela e a outros membros da família. Mediante o relato, o homem recebeu voz de prisão e, juntamente com a vítima, foram encaminhadas à Central de Polícia Civil em Araranguá para os procedimentos cabíveis. Já também ontem, por volta de 9:30 PM, na localidade de Retiro da União, em Sombrio, a Polícia Militar cumpriu um mandado de prisão durante diligências. Após receber informações sobre a possível localização de um homem procurado pela Justiça, os policiais militares dirigiram-se até o endereço indicado e localizaram o mesmo, de 29 anos de idade. Em consulta aos sistemas, foi confirmada a existência de um mandado de prisão em aberto decorrente de condenação pelo crime de tráfico de drogas. O homem foi preso, sendo encaminhado ao Presídio Regional de Araranguá, onde permanece à disposição da Justiça para o cumprimento da determinação judicial. Ainda no setor policial, mais uma informação que dá conta de que uma mulher de 46 anos, com mandado de prisão ativo pelo crime de causar incêndio, foi presa pela Polícia Militar em Araranguá. O caso ocorreu na noite de ontem, no bairro Jardim Cibele. Segundo a PM, durante a abordagem, os militares identificaram uma mulher e constataram, após consulta aos sistemas, a existência de um mandado de prisão em aberto relacionado ao crime de causar incêndio. Após ser informada sobre a ordem judicial, a mulher foi conduzida à penitenciária feminina de Criciúma.

4 minutos estão faltando para as 9 horas. As condições estruturais da ponte Anita Garibaldi em Laguna estão sendo investigadas pelo Ministério Público Federal após relatos de danos em cabos que fazem parte do sistema de sustentação da estrutura. O procedimento busca esclarecer as causas das falhas e verificar se os problemas registrados ao longo dos últimos anos podem estar relacionados. No dia 19 de agosto, a ponte completou 30 dias desde a reabertura parcial após a interdição emergencial.

estrutura, que custou aproximadamente 760 milhões de reais, está localizada no quilômetro 316 da BR-101 e é uma das principais ligações rodoviárias do sul de Santa Catarina. A investigação ocorre enquanto a ponte segue sob monitoramento e com restrições de tráfego. A Agência Nacional de Transportes Terrestres, a ANTT, também abriu um processo administrativo para apurar se os problemas podem ter relação com possíveis vícios ocultos de construção.

E ainda no setor policial, um motociclista de 29 anos ficou ferido após se envolver em uma colisão com um carro na tarde de ontem, na rua José Sequinel, no bairro Monte Verde, Morro da Fumaça. Segundo o Corpo de Bombeiros, ele conduzia uma motocicleta Moto Sport quando ocorreu a batida com uma Volkswagen Saveiro. Quando a equipe chegou, ele estava às margens da via, consciente e orientado. Durante a avaliação, o motociclista relatou dores na região da cabeça e no dorso da mão esquerda. Os sinais estavam normais e não foram identificadas outras alterações relevantes.

E com essa informação, então, ponto final na edição 7031 desta terça-feira, 25 de agosto de 2026, do nosso Café com Notícias. The Fisherman. Flávio Pescador Saviato vem aí para a apresentação do Bom Dia Imigrantes até às 12 horas. A gente retorna ao meio-dia, ainda durante as férias da Renata Toneto Angeloni. Logo depois, 14h, Gabriel Mantovani, o MM, para a apresentação do Conexão 94,1. 16h, JP Brognoli e o Happy Hour Sertanejo do Comitiva Sertaneja. 18h, a tradicional oração da Ave Maria na voz do Edson Cardoso. Depois, a sequência do Comitiva com o Vanderlei Bordignon. Obrigado sempre pelo carinho da sintonia e também da audiência. Continue sempre ligado conosco aqui, 94,1 Imigrantes FM de Turvo, Santa Catarina, para o mundo.

0: E no final do nosso café, mais uma vez a todos os feirantes, aos soldados, parabéns pela passagem do seu dia nesta terça-feira. Faltando 128 dias para o término de 2026, alguém certa vez afirmou que não tente se tornar um homem de sucesso. Tente, em vez disso, se tornar um homem de valor. Pense nisso. Forte abraço. Uma grande terça-feira. Continue se cuidando. Boa sorte. Que o seu dia seja iluminado. E não esqueça, amanhã temos um novo encontro marcado. Café com notícias. Ponto final. Bom dia. Tchau.
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0: Para Supermercado Rossi e Silva, tempo parcialmente encoberto em Turvo.
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0: 9:07. Bom dia, Turvo e região. Estamos iniciando neste momento mais uma edição do meu, do seu, do nosso Bom Dia Imigrantes. Hoje é terça-feira, terçou, gente. Em Turvo, temperatura tá na casa dos 10 graus. É um friozinho, hein, gente? O sol ainda não apareceu, hein? Tempo emburradão, mas a gente fica aí na expectativa que o sol venha nos abençoar nessa manhã de terça-feira. Por aqui a gente segue até o meio-dia, eu, Flávio Pescador, na comunicação, junto contigo, levando o melhor da música, do entretenimento, da informação, até você, até a sua casa, até o seu trabalho, se você estiver dirigindo, até o seu automóvel. Então, nós vamos juntos até o meio-dia e eu quero fazer um combinado junto com vocês. Pode ser, gente? 48988261042 é o nosso número para as mensagens de WhatsApp e 35250321 é os nossos números para ligação. Então, eu fico no aguardo das suas mensagens. Compartilhe com a gente a sua história, o que você vai fazer hoje, peça aquela música que bate diferente e a gente curte juntos até o meio-dia. Pode ser, gente? Fica combinado assim? Então eu fico no aguardo, hein? E por aqui, já pra gente abrir aquele nosso bom dia com toda a animação, com toda a diversão, com toda a empolgação, desejo a todos vocês uma excelente terça-feira, uma ótima semana. E agora, gente, bem empolgado, lá do fundo do peito, aquele nosso tradicional bom dia! E por aqui o nosso bom dia inicia às 9:09 com informação ao som de Variedades.
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0: Variedades em sua primeira edição e vende-se dois lotes urbanos de 23 por 25 metros localizados no centro de Ermo. O contato para mais informações é o 489-8836-7141. Convite, reunião pública. Convidamos a toda a comunidade do distrito de Morro Chato para participar de uma reunião itinerante da administração municipal que acontecerá hoje, dia 25, às 19h, 19h07, no Centro Comunitário de Morro Chato. Assunto, ouvir as reivindicações e prioridades da comunidade nas áreas da educação, obras, agricultura, saúde e outros. Sua presença é muito importante. Com essas informações, ouvimos Variedades em sua primeira edição aqui na Imigrantes FM às 9h10. A partir do meio-dia 45, Ninomar Moro, dentro do Clube do Ouvinte, apresenta Variedades em sua segunda edição.
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4: Isso é forte, hein?

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7: Você sabia?
2: Você sabe qual a maior palavra da língua portuguesa, segundo os dicionários? Bom, a palavra tem 46 letras e ela é assim: pneumo ultramicroscópico silicovulcan. Noconiótico. Essa palavra se refere a uma condição pulmonar causada pela inalação de cinzas vulcânicas contendo sílica. A palavra é formada por várias partes que descrevem a origem e a natureza da doença. Pneumo, relacionado aos pulmões, ultra, extremo ou excessivo, microscópico, algo muito pequeno, sílico, referente à sílica, um mineral encontrado nas cinzas vulcânicas, vulcano, relacionado a vulcões, e coniótico, relativo à coniose, uma doença causada pela inalação de poeiras.
7: E essa informação, você já sabia?
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2: Horóscopo do dia em sua primeira edição, aqui na Imigrantes FM, às 9 horas com mais 20 minutos, e as informações iniciais são destinadas ao signo de Áries, porque uma mudança de planos pode acabar sendo melhor do que você imaginava, Áries. Vermelho é a cor do seu dia, enquanto 5 é o seu número da sorte. Para você de Touro, você estará mais decidido e disposto a terminar algo que você já começou. Amarelo, cor do dia, Touro. 9, número da sua sorte. Se você pertence ao signo de Gêmeos, o dia traz movimento e encontros que podem sim render boas ideias. E ainda, geminiano, verde é a cor do seu dia, enquanto 2 é o seu número da sorte. E aos cancerianos, evite carregar sozinho problemas que podem ser divididos com alguém de confiança. E é claro, Câncer, branco, cor do dia, 10, número da sua sorte. Com essas informações, ouvimos o horóscopo do dia.
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1: 9 horas com mais 30 minutos, informou Farmácias Antonelli.
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1: Imigrantes FM, 9 horas 30 minutos, e aqui a gente segue então curtindo e embalando junto a nossa manhã de terça-feira, 25 de agosto. No último bloco a gente curtiu aquele MPB ao som de Barbarella, Só Uma Canção, grande clássico, e ainda ele, Moraes Moreira, Sintonia, oferecer lá pro Itamar. Bom dia, Itamar, tudo bem contigo? Como é que tá por aí na cidade das avenidas, homem? Ele que fala que hoje tá um tempo bem emburrado por lá também. Eu acho que aqui no Turvo o tempo não vai abrir sol, vai ficar esse tempo mais paradão mesmo hoje, assim, nublado, né, gente? Até tem uma cara de chuva. Por aqui a gente tem mais participações também. Nós temos aqui um oferecimento da sogra Zuma Feltrin para Nora Betina, que hoje está de aniversário. Olha só que coisa mais bacana. Betina, feliz aniversário. Muita saúde, muita paz, muita prosperidade. É isso que a Rádio Imigrantes de Turvo deseja, tá certo? Que a data do dia 25/8 repita-se por vários e vários anos, sempre enchendo a casa de alegria e felicidade. E com certeza estendo esse abraço para toda a família. Temos aqui a participação da Eliane Rodrigues, lá de Boa Vistinha. Ela que está pedindo aí música com Wilson e Soraya. É, Se Não For Por Amor. Com certeza vamos tocar, Eliane. Tudo de bom para ti. Um grande, forte abraço. Muito obrigado mais uma vez pela sua participação. E é claro, desejo a ti uma excelente terça-feira. Abençoada semana. O Vino lá de Sobril tá pedindo aí Thierry Cabeça Branca para todos os ouvintes e para todo o pessoal de Sobril. Ele falou que lá no Sobril tá congelando, ele falou, mas tá frio. E eu não duvido não, hein, até aqui não tá muito quente, agora a temperatura tá subindo, mas eu vou compartilhar com vocês. Hoje de manhã cedinho eu fui pra academia, era ali por volta de 7h30, pensa num frio, assim, ó, não dava nem vontade de levantar da cama pra ir, mas eu acabei indo. Só que olha só, olha, muito, muito ruim, gente, muito frio. E ainda em tempo, já mandar aquele alô lá pro João Arnindo Pereira de Jacinto Machado, que também tá participando. Abração pra ti, João. Muito obrigado pela sua participação. E é claro, estendo esse abraço, esse alô pra toda a galera de Jacinto Machado que tá sintonizada junto com a gente. Bora curtir então? Thierry, Cabeça Branca, Marcos e Belucci, Poeira da Lua, Victor e Léo, Deus e Eu no Sertão, Maiara e Maraíza, Esqueça-me Se For Capaz. E aí a gente abre ainda com César Menotti e Fabiano, Ciumenta.

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7: Horóscopo do dia em sua segunda edição, às 9 horas com mais 50 minutos, aqui na programação da Imigrantes FM, e as informações vão para os leoninos. Uma notícia positiva pode devolver o seu entusiasmo e mudar o ritmo do seu dia. E é claro, Leão, preto é a cor do dia, enquanto 6 é o seu número da sorte. Aos virginianos, o momento favorece decisões práticas e escolhas cada vez mais conscientes. Rosa, cor do dia, virgem. 3, número da sua sorte. Para os librianos, uma situação mal resolvida começa a encontrar um caminho mais tranquilo. E ainda, Libra, roxo, cor do dia. 8, número da sua sorte. E para os nascidos de Escorpião, você perceberá com muito mais clareza quem realmente merece a sua confiança. E ainda, Escorpião, laranja, cor do dia. 4, número da sua sorte. Com essas informações, então, ouvimos o Horóscopo do Dia em sua segunda edição.
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10h03. Bom dia, imigrantes, em sua sequência musical, entrando em sua segunda hora de programação desta manhã de terça-feira. Mas a gente segue junto até o meio-dia, hein? Eu, Flávio Pescador, aqui na comunicação junto com você. No último bloco, ouvimos Wilson e Soraya, Se Não For Por Amor, e ainda Luan Santana, As Lembranças Vão Na Mala, dois sertanejos. Por aqui a gente já vai mandar aquele alô lá pra Inês, que tá ligando pra cá, tá pedindo aí uma música bem bacana pra ela. Com certeza vamos tocar, tá certo, Inês? Muito obrigado pela sua participação. E é claro, vamos chacoalhar, vamos agitar essa terça-feira e fazer um dia cada vez melhor, né? Eu sempre comento, dia lindo, a gente faz. Temos a mensagem do Paulo Roberto, o Chiru lá do Poço do Caixão, Timbé do Sul. Bom dia, como é que tá por aí? Um alô pra toda essa galera, esse povo bonito que tá participando junto com a gente. Com certeza vamos tocar, tá certo? A sua canção eu vou ouvir e na sequência a gente atualiza. Temos também a mensagem da Val Damiani, ela que pede música aí, é A Grama do Vizinho, com Bruno Rosa e Jorge Matheus. Com certeza vou procurar e na sequência a gente vem atualizando, tá certo? Um abração, tudo de bom! E aqui a gente vai curtir aí um sucesso pop rock nacional. Chega pra cá então, Nenhum de Nós, Camila, Los Hermanos, Ana Júlia. E nós abrimos com LS Jack, Carla. Cheguei.

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2: Horóscopo do dia em sua terceira e última edição aqui na Imigrantes FM, com informações aos nascidos de Sagitário. Um convite ou contato pode trazer uma experiência interessante. E ainda, Sagitário, marrom, cor do dia. 7, número da sua sorte. Para os capricornianos, o dia pede menos preocupação e mais confiança no caminho que você escolheu. Ainda, Capricórnio, cinza, cor do dia. 10, número da sua sorte. Para você de aquário, você pode se surpreender com a reação positiva de alguém diante de uma ideia sua. E ainda, aquariano, bege, cor do dia. 11 vai ser o seu número da sorte. E para você de peixes, uma situação que parecia confusa começa a ficar mais fácil de entender. E ainda, peixes, azul, cor do dia. 1, número da sua sorte. Com essas informações, então, ouvimos o horóscopo do dia em sua terceira e última edição, às 10h21 aqui na Imigrantes FM.
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Imigrantes FM, neste momento são 10 horas 33 minutos, faltam apenas 27 para as 11 da manhã e por aqui a gente segue até o meio-dia. Eu, Flávio, na pescador na comunicação, junto com você, quase me embolei todo aqui. Lembrando também que daqui uma horinha tem ela, nossa meteorologista Camila Cardoso, ela que nos informa, ela que nos atualiza a respeito de todas as condições do tempo e temperatura para o dia de hoje, terça-feira. E claro, Camila já traz aí algumas informações referentes aos demais dias da semana, quarta, quinta e até chegar aí ao final de semana. Então se você está na expectativa de ouvir a previsão do tempo, a partir das 11h30 aqui na programação do Bom Dia. No último bloco a gente curtiu junto Os Mateadores num Tranco de Vaneira e ainda Faculdade do Campo. E é claro, Kelly Colares e banda Eu Gosto de Dançar Vaneira. Por aqui a gente vai atualizando a participação do Chiru, que eu disse que eu ouvi o áudio e eu tava ouvindo aqui, ele falou que hoje é aniversário da dona Sinara Paz. Olha só que bacana, feliz aniversário, Sinara, tudo de bom. Um grande forte abraço de todo o pessoal aqui, toda a equipe da Imigrantes FM e, é claro, do pessoal da equipe do Camping Poço do Caixão. E também já ficar aquele alô lá pra Zulei também, em Tibete Sul, lá em Molha Coco, ela que tá pedindo música. E eu conheço essa música sim, Zulei. Nossa, fazia um tempo que eu não ouvia essa canção, inclusive. Vou procurar, eu não lembro o nome dela, mas eu lembro de cantarolar ela por aí. Na sequência a gente vai atualizar, tá certo, Zulei? Um grande abraço pra ti, pra toda a família e, é claro, pra todo o pessoal aí de Molha Coco, Timbé do Sul. Por aqui a gente vai curtir um sertanejo, depois ainda tem um MPB, tem sucessos internacionais. Ixi, gente, a programação do Bom Dia tá recheada, repleta de coisa boa pra vocês. Chega pra cá então, Jorge Matheus, Gaivota com Matheus e Cauã, Ana Castela, É Que Eu Não Te Esqueci, e nós abrimos com Paula Fernandes, boa!

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2: Imigrantes FM 10h48, 12 para as 11 da manhã. Em Turvo, 15 graus e a temperatura já está um pouquinho mais quente. Tempo parcialmente encoberto. O sol ele está ali, mas ele não quer dar as caras. Ele está só de olho, assim, só espiando. Por aqui a gente segue então, ouvimos sertanejo no último bloco, teve aí Jorge Matheus, Gaivota junto com Matheus e Cauã, Ana Castela, É Que Eu Não Te Esqueci, Paula Fernandes, voa! E agora a gente vai curtir um sucesso nacional aí com um pop rock, dois grandes nomes, Detonautas, Outro Lugar e ainda Das Aranha, Afinar as Rezas.

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1: Imigrantes FM, neste momento são 10 horas 55 minutos e quem está conosco é ele, o Diegão lá da Ótica Primos. Bom dia, Diego, tudo bem?
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2: A Cefarma comunica tempo parcialmente encoberto em Turvo.
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11 horas 3 minutos, bom dia em sua terceira hora de programação, mas a gente segue junto fazendo a companhia um do outro até o meio-dia, quando ainda durante as férias de Renata Toneto Angeloni, chega ele, seu apresentador, comunicador oficial do Café com Notícias, Nino Mar Moro, agora também no Clube do Ouvinte do meio-dia às 14 horas. A partir das 14, Gabriel Mantovani com Conexão 94,1. E aqui a gente curtiu o Bom Dia nas ondas da 94. E olha só, a gente, temos um solzinho aparecendo aqui no município de Turvo. Parece que quis dar as caras, hein? No último bloco, a gente curtiu o pop rock nacional ao som de Detonautas Rock Club, Outro Lugar das Aranha, Afinar as Rezas e ainda semana passada na voz de Selvagens, A Procura de Lei. E agora que a gente já curtiu todo tipo de música, olha só, na última hora nós curtimos MPB, curtimos uma música gaúcha, curtimos sertanejo, pop rock nacional, agora falta o quê? Falta a gente curtir, então, uma música internacional em língua estrangeira, até porque na sequência a gente tem uma som de banda aí também, nós temos aquela programação variada, um cardápio musical bem extenso por aqui. Então, atendendo ao pedido da Eliane lá de Boa Vistinha, nós vamos começar aí com Ed Sheeran, Perfect. Olha só, canção bonita, maravilhosa, bem romântica, nós vamos na sequência então, e ainda também vamos trazer aí Katy Perry, Last Friday Night. 11:05, imigrantes, bom dia!

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8: Você sabia?
9: Lembra da cena mágica em que começa a nevar em O Mágico de Oz? Pois é, a neve que cai naquela cena era feita de amianto, uma substância que hoje sabemos ser altamente cancerígena. Naquela época, não se conheciam os riscos. O amianto era usado em tudo, até para simular a neve no cinema. Triste e curioso ao mesmo tempo. Quem diria que uma cena tão bonita escondia um perigo real nos bastidores?
8: E essa informação, você já sabia?
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3: Temperatura.
4: 15 graus em Turvo, confirma Dr. Victor Rodrigues.
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2: São 11 horas com mais 29 minutos e neste momento a gente vai conversar com ela, Camila Cardoso, ela que nos informa, ela que nos atualiza a respeito da previsão do tempo. 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Camila Cardoso, a você então, nesta terça-feira, eu desejo um bom dia.
3: Olá, você ouvinte aqui da Imigrantes, a expectativa do tempo para esta terça-feira é uma terça-feira que, de certa forma, a gente tem uma certa influência da circulação marítima. Por mais que ela, de fato, não traga chuva, ela traz a presença das nuvens. E, consequentemente, a gente tem dias a menos no sul catarinense. Durante a tarde desta terça-feira, 25, a gente tem temperaturas que não passarão da casa dos 20 graus, 19, 20, por aí. A presença de nuvens baixas e até neblina na próxima madrugada e amanhecer. E essa circulação marítima, de certa forma, ela deve dar uma enfraquecida ali na quarta-feira. Por isso, a quarta-feira já permite aberturas de sol e, com isso, as temperaturas já conseguem chegar a 25 graus. Então, a gente já tem um conforto térmico e temperaturas mais elevadas na quarta. Na quinta-feira, aí sim, o calor retorna para o sul catarinense. Teremos mínimas de 14 e máximas de quase 30 graus no sul do estado. Os ventos começam a soprar com intensidade moderada forte, principalmente norte e nordeste. E a chuva deve se estabelecer no sul catarinense entre a sexta-feira, o final de semana, até a segunda. Conforme a gente já vem conversando há vários dias por aqui, de sexta-feira, dia 28, até a segunda, dia 31, a gente estará num período chuvoso no sul catarinense. Essa chuva poderá vir, sim, associada a alguns temporais, mas principalmente ser pontualmente forte, o que pode trazer alguns transtornos pontuais. Então, se a gente somar a chuva de sexta 28 até segunda 31, a gente deve ter volumes bastante expressivos no sul do estado e tem que ficar de olho nessa situação. A chuva cessa na terça, dia 1º de setembro. Portanto, hoje, terça-feira 25 é aproveitável. A quarta-feira segue aproveitável. O calor chega na quinta. Final da quinta tem risco de temporais, tem que ficar atento. E aí sim, de sexta até segunda-feira, do dia 28 até o dia 31, estado de atenção para chuva temporais, essa chuva podendo ser volumosa por aqui. Um abraço a todos, Camila Cardoso, para Imigrantes.
2: Tá certo então, Camila, muito obrigado pelas suas informações e aguardo o seu retorno amanhã a partir das 11h30 com as informações da previsão do tempo.
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11 horas e 50 minutos, faltam apenas 10 minutinhos para o meio-dia. E agora a gente chega naquela hora triste de dar tchau, exatamente, gente. O tempo passa ligeiro demais, parece que foi há alguns instantes que estávamos começando a edição de hoje do Bom Dia. E agora a gente já chegou aqui na finalização. Claro que não dá nem tempo de ficar com saudade, né, gente? Amanhã, a partir das 9 horas da manhã, eu, Flávio Pescador, retorno com você aqui aos microfones da Imigrantes FM, na mesma sintonia, em 94,1 FM. Então, gente, no mesmo bate-horário, no mesmo bate-canal, nós estaremos aqui mais uma vez fazendo a companhia um do outro no Bom Dia Imigrantes. A sequência é com Nino Marmor e todas as emoções de mais um Clube do Ouvinte. Renato Tonisso Angeloni deve estar aí chegando ao final do seu período de férias, logo mais ela retorna junto com a gente, mas por enquanto, os microfones ficam com ele, Nino Marmor. Por aqui então, vou desejando a todos vocês uma excelente terça-feira, uma ótima semana, ainda tem muita coisa pela frente, né? A gente tem quarta, quinta, sexta, ixi, tem muito dia pela frente ainda. E é claro, ainda em tempo, aquele nosso bom dia! Para finalizar o nosso bom dia, tem aí dois sucessos sertanejos, Jorge e Matheus, Voa Beija-Flor, e nós vamos abrir ao som de Country Beach, um peão desse, participação de Mari Fernandes, beijo no coração de vocês, até amanhã!

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4: 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Agora 16 graus 5
6: décimos. 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
4: Olá, boa tarde, tudo bem, tudo tranquilo, tudo imigrante.

Bandeirantes FM, eu estou bem, você também, e nós estamos juntos então agora aqui, mais uma vez, em 94,1. Pontualmente meio-dia em Turvo, tempo bom neste momento. Aqui, a temperatura marca 16 graus e 3 décimos, a umidade relativa do ar é de 73%. Estamos abrindo mais uma edição do Clube do Ouvinte, terça-feira, hoje, 25 de agosto, dia do soldado, dia também do feirante. Vamos estar juntos até às 14 horas. Às 14 horas, o Gabriel Mantovani apresenta o Conexão 94,1. Vamos abrir o programa, então, de hoje. 12 horas, 1 minuto, Lourenço e Lorival abrindo o bloco de hoje. Daqui a pouquinho, os gols do último sábado, né? Do último domingo, da vitória de Turvo sobre a equipe do Balneário Gaivota.

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1: Agora 12 horas e 7 minutos, você ouviu Edson e Hudson, Hoje Eu Não Posso Ir, e Lourenço Lorival abriu o bloco com Curitibana. Próxima música, vamos oferecer para o nosso grande ouvinte, Armando, lá em Dois Irmãos, Jacinto Machado. Armando está oferecendo música aí para toda a sua família, desde as 5h30 da manhã, está com o seu rádio ligado aqui na Imigrantes FM, né? Oferecendo música, então, para todos os seus amigos também, toda a sua família, grande ouvinte da Imigrantes FM. Valeu, Armando, obrigado aí pelo carinho, da sintonia e também da audiência. Ele pediu, vai ouvir com Kleber e Aguinaldo, Busco na Rua. 12:08.

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1: Kleber Aguinaldo, Busco na Rua. Azulei, grande ouvinte do Molha Coco, está conosco mais uma vez aqui no nosso Clube do Ouvinte, oferecendo música para toda a sua família, para o Bileco que vai correr lá no Morro da Fumaça também, né? Um abraço, Azulei, obrigado. Também todos os gremistas, hein? Quinta-feira é dia de Grenal. E ela pediu e vai ouvir com Sula Miranda.

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1: Meio-dia e 15 minutos, Sula Miranda, Caminhoneiro do Amor. Intervalo comercial, na volta, os gols da vitória da seleção de Turvo sobre a seleção de Balneário Gaivota pela Copa AMESC de Seleções.
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1: Meio-dia e 18 minutos agora. O tempo permanece bom em Turvo. A temperatura 16 graus e 6 décimos. A umidade relativa do ar permanece em 73%. Hoje é 25 de agosto de 2026. Vamos então relembrar os gols da vitória da seleção de Turvo no último sábado sobre a seleção de Balneário Gaivota. Vitória essa que levou a seleção turvense ao segundo lugar na chave B da competição. Vamos então ouvir agora os gols da vitória. 6-2 sobre Balneário Gaivota.
12: Mantovani coloca em movimento, tá procurando a corrida do Vaguinho, aparece a zaga, falhou, vem Vaguinho, ganhou Vaguinho, não tem marcação, o Vaguinho tocou, Espido, gol!
13: É gol!
12: Sobe o som!

ele em campo não tem placar em branco. Então, sobe aquele som.

0: 14 minutos de jogo. João Espírito Simão abriu o placar na batida da carteira do Vaguinho. Ele não desistiu e aí ele percebeu o Espírito entrando na área. Não tinha impedimento e aí ele bateu, abriu o placar. E agora o que é que o Nicolas está dizendo?
1: Nesse momento, o goleiro chora e a torcida comemora.
0: Torcedor turvense comemora, Espírito comemora, Turvo 1, Balneário Gaivota 0. Vem a bola de novo, Zebrinha, Zebrinha ganhou. Ah, vamos caprichar agora nesse contragolpe. Bola dominada pelo Espírito, Espírito pro Zebra. Invadiu a área, vai ser um golaço! Gol!
2: É gol!
0: Do Turvo!

sobe o som! Meu cronômetro marcava 22 minutos de jogo. Dessa vez foi ele que serviu de garçom, João Espírito Simão, pro Zebrinha. O Zebrinha, na categoria, passou por dois jogadores da representação do Bauer Gaivota. E aí, na frente do arqueiro Nicolas, tocou pro fundo do barbante e ampliou. Zebra, zebra, gol neles. Agora Turvo 2, Balneário Gaivota 0. E o que que o Nicolas está dizendo?

0: 2-0 Turvo. 10:40. Novamente Zebrinha, capricha de novo aí, Zebra. Agora, atenção, cobrança de pé trocado, perigo dobrado. Saiu o goleiro! Gol!
1: É gol!
0: É dele!
2: Que é gol no rádio, é gol na tela, é gol legal, mundial. É no peito, é na alma.
0: E com ele em campo não tem, não tem pra ninguém, não tem placar em branco! Na falha do Nicolas, quem é que tava ali pra conferir pro fundo do barbante? João Espírito Simão. Então, sobe o som. É gol do Turvo. João Espírito Simão, meu cronômetro marcando 11 minutos de jogo. No escanteio cobrado, falhou o arqueiro Nicolas. E aí o Espírito estava ali no momento certo, na hora certa, tocou para o fundo do barbante. Desafoga o torcedor turvense. 3-2 no placar. E o Nicolas está dizendo...

0: Comemora o torcedor turvense, desafoga o nó na garganta. 3-2, professora. Codoar, uma jogada agora pro Espírito. É na velocidade, Espírito. Arranca, Espírito. O primeiro drible, fintou legal. Agora, Zebrinha! Gol!
1: É gol!
0: Pode subir o som!

0: zebra, é zebra, gol neles! Então, sobe aquele som do hino! Meu cronômetro marcando 18 minutos de jogo, toda a infiltração, toda a jogada conectada, bonita. E aí o Espírito, com calma, descobriu o Zebrinha próximo lá da área, fez, tocou, bonito. O Zebrinha na frente do gol, não brincou, colocou pro fundo do barbante, ampliou, 4-2. E o que que o Nicolas está dizendo agora?
1: É gol, é gol, é gol. Nesse momento, o goleiro chora e a torcida comemora.
0: Torcedor turvense comemora, zebra comemora, 4-2 no placar, Titi. Chegamos agora a 22:50. Olha o Codo, passou legal. Vai bater, Matheus Codo, pode ser um golaço. Gol!
2: É gol!
0: De Matheus Codo!
2: Que

0: marcando 23 minutos de jogo. Matheus Coldo estava escondendo o jogo, rapaz. Ele entrou na área, na infiltração, fintou daqui, fintou de lá. Na saída do Nicolas, ampliou o placar. Então tem que subir o som, Dada. Matheus Coldo é o pai da criança, 5-2 Turvo, o Nicolas tá dizendo o que agora?
1: É gol, é gol, é gol, e tá lá dentro. Nesse momento, o goleiro chora e a torcida comemora.
0: Torcedor Turvense comemora, Matheus Coldo também comemora, 5-2 no placar pra seleção Turvense. Ah, ok, perfeito então, Zebrinha pra cobrança, Espido, gol!

Sobe, sobe o som! João Espírito Simão, com ele em campo, não tem placar em branco, amplia o placar aqui no Eliseu Manente. 40 minutos de jogo, agora o Turvo chega ao sexto gol com ele, João Espírito Simão. E o que que o Nicolas está dizendo?

0: hat-trick do Espírito, 3 gols dele essa tarde aqui, 2 do Zebrinha e 1 do Matheus Codo, 6-2.
1: Agora são 12 horas e 27 minutos, os gols então do último sábado pela Copa AMESC de Seleções.
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3: Agora em cima da pinta, 12:30, tempo bom aqui em Turvo, temperatura permanece em 16 graus e 7 décimos. Daqui a pouquinho a gente volta para atender os pedidos musicais dos ouvintes. Vem aí o agronegócio hoje, o informativo agropecuário da FECO Agro. Na sequência, as notas de variedades.
4: 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Dentro de instantes, forma-se a rede de comunicação cooperativista para transmitir as notícias do agronegócio e do cooperativismo. 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
6: Congresso Nacional de Milho e Sorgo coloca produtividade e sanidade. Cooperativismo catarinense apresenta produtos e oportunidades de negócios à delegação de Ruanda, da África. Essas e outras notícias logo após a nossa mensagem cooperativista.
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6: Agronegócio hoje. Alô, amigos gaúchos, catarinenses e paranaenses. Eu sou o René Roberto e hoje é terça-feira, edição de 25 de agosto de 2026. E essas são as notícias. A cooperativa Cooperja de Jacinto Machado, sul de Santa Catarina, promoveu na semana passada o Campo Agroacelerador de Inverno no campo demonstrativo da cooperativa. O evento reuniu produtores rurais, cooperados, técnicos, empresas parceiras e profissionais do agronegócio, num dia voltado à troca de conhecimento, inovação e oportunidade de negócios. Com o tema Manejo Integrado para Sistemas Sustentáveis e Produtivos, a programação contemplou roteiros técnicos nas áreas de hortaliças, tabaco e plantas de cobertura, além, é claro, de uma rodada de negócios voltada aos pecuaristas. Os participantes também puderam conferir o tradicional Feirão de Ferragens Cooperja, a campanha de insumos HF e as oficinas do Dia de Cooperar, Dia C. O Campo Agroacelerador de Inverno tem como objetivo apresentar alternativas que contribuam para o aumento da produtividade e da sustentabilidade das propriedades rurais, promovendo a diversificação das atividades, a adoção de novas tecnologias e a melhoria dos sistemas de manejo e gestão. O empreendedorismo feminino tem se consolidado como uma das principais ferramentas de transformação social e econômica do Brasil, com mais de 10 milhões de mulheres à frente dos seus próprios negócios, de acordo com dados do Sebrae divulgados em fevereiro de 2025. O Sicredi reforçou seu compromisso com esse público. A instituição financeira cooperativa fechou 2025 com uma carteira de crédito de mais de 17 bilhões e meio de reais, direcionada para empresas lideradas por mulheres. O valor representa um crescimento de mais de 12% em relação a 2024, quando a carteira somava mais de 15,6 bilhões de reais. Para sustentar esse avanço, o Sicredi tem intensificado o movimento de captações internacionais, somando 3,3 bilhões de reais captados nos últimos 5 anos. Destes, 1,13 bilhão captados somente em 2025. Entre as instituições parceiras, destacam-se o Banco de Desenvolvimento da América Latina, CAF, e a Agência de Cooperação Internacional do Japão, JICA, destinados exclusivamente ao financiamento de negócios liderados por mulheres. Com presença nacional e atuação próxima às comunidades, o sistema Sicredi desenvolve ações que atendem às necessidades reais das empreendedoras, oferecendo orientação e apoio ao protagonismo feminino, que vai além, lógico, das soluções financeiras. O Sicredi destacou Stella Trabuzzi Faiha Franca, superintendente de negócios PJ. Priorizamos uma abordagem humana e educativa. Entendemos que cada empreendedora tem uma trajetória única. Ao oferecer as ferramentas certas e o suporte necessário, ajudamos a transformar a realidade econômica e a promover a equidade nas regiões onde atuamos. Entre as iniciativas de destaque estão o Curso Mulher Empreendedora, criado em 2023 e direcionado para a formação e crescimento de pequenos negócios. O programa já contou com a participação de 1.600 mulheres na modalidade online e mais de 300 no formato presencial. O curso está disponível na plataforma Sicredi na comunidade. Em constante movimento para a abertura de mercados, o cooperativismo catarinense apresentou produtos e oportunidades de negócios do ramo agropecuário à delegação oficial da República de Ruanda, composta pelo embaixador africano no Brasil, Lawrence Manzi, por 7 autoridades governamentais e por 26 empresários ruandenses. A delegação africana busca parcerias no setor do agronegócio. O cooperativismo catarinense tem capacidade produtiva, tecnologia, qualidade e escala para ampliar sua presença no mercado internacional. Nosso papel é criar pontes, aproximar as cooperativas de novos compradores e transformar oportunidades diplomáticas e comerciais em negócios concretos. Ruanda demonstra interesse em áreas das quais Santa Catarina possui experiência consolidada, especialmente no agronegócio. Essa aproximação abre espaço para exportação de produtos e também para o intercâmbio de conhecimento, tecnologia e soluções desenvolvidas pelas nossas cooperativas, pontuou o diretor superintendente da OSESC, Ricardo Mioto. As relações comerciais entre Santa Catarina e Ruanda vêm avançando. No ano passado, o estado de Santa Catarina exportou 475,61 mil dólares ao país africano, num crescimento de 187% em relação aos 165,73 mil dólares registrados em 2024. O saldo comercial catarinense com Ruanda na África foi positivo em 468,84 mil dólares, conforme dados do Observatório Fiesc. Farinhas de carnes, peixes e miudezas lideraram as exportações catarinenses para o mercado ruandês em 80,06% do total. O interesse ruandês inclui tanto a aquisição de produtos quanto o acesso à tecnologia e conhecimento produtivo. Trouxemos os melhores produtores e pioneiros da nossa indústria para este encontro. Ruanda busca tecnologia, know-how, para modernizar sua produção agrícola e industrial, e Santa Catarina tem exatamente isso a oferecer. É aqui que o negócio se constrói, afirmou o embaixador Manzi. O chefe da delegação e representante do Ministério do Comércio e Indústria de Ruanda, Chantal Tachimire, destacou o interesse em ampliar as relações com o Estado. Nosso engajamento hoje busca mais diversidade de negócios. Viemos com representantes do agronegócio, da tecnologia e de diversos setores em busca de parcerias concretas com Santa Catarina. Ruanda tem prioridades claras e sabemos que não é possível avançar nesta área sem tecnologia, destacou Chantal. O encontro teve ainda apresentações institucionais de representantes do setor privado e de desenvolvimento de Ruanda. A agenda foi encerrada com uma rodada de negócios B2B, formada por 15 mesas de reuniões entre cerca de 40 empresários catarinenses e integrantes da delegação ruandesa. E a seguir, logo depois da nossa mensagem cooperativista, nossa última notícia. Congresso Nacional de Milho e Sorgo coloca produtividade e sanidade. Aguardem.
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6: Muito bem, estamos voltando aqui dos estúdios de rádio da Fecoagro em Florianópolis, capital do estado de Santa Catarina. E agora atenção para a última notícia. Acontecerá em Chapecó, oeste de Santa Catarina, no período de 31 de agosto a 3 de setembro, a 35ª edição do Congresso Nacional de Milho e Sorgo. O encontro terá pesquisadores, técnicos, professores, estudantes e especialistas de diferentes regiões do Brasil para discutir desafios, tecnologias e estratégias voltadas ao fortalecimento de duas importantes cadeias produtivas do agronegócio. Promovido pela Associação Brasileira de Milho e Sorgo, ABMS, e organizado pela Empresa de Pesquisa Agropecuária e Extensão Rural de Santa Catarina, EPAGRE, o congresso será realizado no Centro de Cultura e Eventos Plínio Arlindo Denez, no centro de Chapecó, ao longo de 4 dias. A programação terá painéis e debates sobre tendências de mercado, logística, produtividade, bioenergia, sustentabilidade e estratégias para manejo e controle de pragas e doenças nas lavouras. Um dos destaques de abertura no dia 31 de agosto será a palestra magna do presidente da Associação Brasileira de Produtores de Milho e Sorgo, Abramilho, Paulo Antônio Pusch Bertolini. A apresentação está prevista para começar a partir das 18 horas e 50 minutos. No mesmo dia, também será lançado um livro de receitas à base de milho e sorgo. A iniciativa busca ampliar a discussão sobre os diferentes usos dos cereais e a sua presença na alimentação. A programação técnica pretende aproximar diferentes elos envolvidos na produção e na pesquisa para discutir soluções capazes de aumentar a eficiência e a competitividade das cadeias de milho e sorgo no Brasil. Paralelamente ao congresso, Chapecó vai receber a primeira Conferência Latino-Americana de Milhos Tradicionais. O encontro reunirá pesquisadores e comunidades tradicionais para debater a diversidade genética dos cereais e a valorização dos chamados milhos crioulos. A conferência também discutirá a importância da conservação dessas variedades e o papel dos cultivos tradicionais para a soberania alimentar. 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
16: Você sabe como funciona o Sistema CNA, FAESC, Senar, Sindicatos Rurais? Em âmbito nacional, a CNA é a voz institucional do setor agropecuário, com atuação junto aos poderes públicos na defesa de políticas para o campo e na elaboração de propostas voltadas ao desenvolvimento do agronegócio. Em Santa Catarina, a FAESC representa os interesses dos produtores e articula ações estratégicas para o setor produtivo. O Senar atua na formação profissional, na promoção social, na assistência técnica e gerencial, entre outras ações. Já os sindicatos rurais formam a base do sistema nos municípios, mantendo contato direto com os produtores, identificando demandas locais e mobilizando o setor. Juntas, essas entidades trabalham para fortalecer o agronegócio. Minuto do Agro, Uma produção do Sistema CNA, FAESC, Senar e Sindicatos Rurais.
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16 minutos estão faltando para as 13 horas. O tempo é bom aqui em Turvo. 16 graus e 9 décimos a temperatura. Para a Clínica Doutor Salvaro, está no ar a Variedades, segunda edição. Hoje é 25 de agosto de 2026, terça-feira. A redação é da Andréia Biff Favero. E atenção, que nós vamos começar a informar.

0: 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Um trator Massey Ferguson 290 simples, ano 1993. 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E uma S10 LT 4 portas aberta, branca a diesel. 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Variedades. Próxima edição, às 15 horas, na voz do Gabriel Mantovani, para a clínica Doutor Salvado.
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0: Agora faltando 13 minutos para as 13 horas, estamos de volta então com o nosso Clube do Ouvinte e vamos então começar a atender mais pedidos musicais nesta terça-feira. A nossa ouvinte Dineuza Machado Amaro está oferecendo música para todos que estão ouvindo o Clube do Ouvinte. Alô, Dineuza, obrigado pelo carinho da sintonia e também da audiência. Também música para as meninas da Cozinha Industrial. Um abraço, obrigado sempre pelo carinho da sintonia e das meninas da Cozinha Industrial. A Dineuza pediu, vai ouvir Zezé de Camargo e Luciano para mudar a minha vida e depois para as meninas da Cozinha Industrial, os atuais Barco do Amor. Boa tarde, 12 minutos para as 13 horas.

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3: Bom dia! Aqui é o palestrante Beto Bom Dia, trazendo mais uma mensagem motivacional para você. Hoje vamos falar sobre procrastinação, que é o ato de ficar adiando tarefas, decisões ou ações, popularmente chamada como a arte de empurrar com a barriga. A procrastinação pode se tornar um padrão de comportamento que pode impactar negativamente a sua vida. As causas da procrastinação são variadas e podem incluir o medo do fracasso, a busca pela perfeição, a falta de motivação, a sobrecarga de tarefas e até mesmo a ansiedade, podendo afetar a sua produtividade e autoestima. A superação da procrastinação não acontece da noite para o dia, mas com paciência, persistência e estratégias adequadas, é possível retomar o controle e melhorar a sua produtividade. Lembre-se, uma caminhada de 10 km começa com o primeiro passo. É importante dar o primeiro passo, mas para isso você tem que sair da sua zona de conforto e começar a fazer. Já percebeu que tomamos muitas decisões, mas poucas atitudes? Falamos muito e pouco fazemos? As incertezas sempre existirão, mas se você nada fizer, nada mudará. O caminho para começar é parar de falar e começar a fazer. Bom dia!
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4: Agora são 13 horas e 3 minutos. Você está aqui no Clube do Ouvinte da Imigrantes FM. Vamos até às 14 horas. Obrigado sempre pelo carinho da sintonia e também da audiência. Vamos em frente, então, com o nosso programa. Mais um bloco de sucessos chegando agora. Quem abre este bloco? César Menotti e Fabiano. Boa tarde.

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1: Mais um bloco de sucessos fechado aqui no nosso Clube do Ouvinte. César Belotti, Fabiano, bom também. Jorge Mateus, Popurri de Viola, Fonseca Filho e Anderson, o IP e o Prisioneiro. Intervalo comercial, já já a gente volta. Tem mais sucessos.
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8: Você sabia?
9: Você sabia que a Cleópatra viveu mais perto do iPhone do que da construção das pirâmides? A rainha Cleópatra do Egito viveu por volta de 30 a.C., enquanto a grande pirâmide de Gizé foi construída cerca de 2.500 anos antes de Cristo. Ou seja, ela viveu mais próxima da invenção do iPhone, em 2007, do que da construção das pirâmides. Isso mostra o quanto a história do Egito é incrivelmente antiga.
8: E essa informação, você já sabia?
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1: Agora são 13 horas e 18 minutos, 13 e 18. Temperatura permanece em elevação, 16 graus 9 décimos. O tempo é bom aqui em Turvo, né? Enquanto isso, a umidade relativa do ar é de 71%. Até 14 horas, nós estamos no ar com o Clube do Ouvinte. A partir das 14h, Gabriel Mantovani, nosso MM, vai comandar mais uma edição do Conexão 94,1. 16h, o Happy Hour Sertanejo da Imigra, na voz do JP Brognoli. 18h, a tradicional oração da Ave Maria com Edson Cardoso. Depois, temos a apresentação da sequência, né, do Comitiva Sertaneja com o Vanderlei Bordion. Vamos abrir mais um bloco de sucessos? Vamos lá então. Fábio Dick e Ana Paula, Solidão por Perto. Ótima tarde para você. Agora, 1h19.

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5: Você ouviu aqui, Nolly, Taça de Pranto, Eduardo Costa, Olhando nos Seus Olhos, Fábio Dick e Ana Paula, Solidão por Perto. Mais um bloco de sucesso, então, fechado aqui no Clube do Ouvinte. Agora em cima da pinta, 13h30. Vamos para o intervalo comercial. Já, já, a gente vai voltar para mais sucessos aqui no Clube do Ouvinte.
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5: Confirmando então, em cima da pinta, 13h30. 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
5: Vamos confirmar a hora certa, faltando 28 minutos agora para as 14h. A partir das 14h, o MM Gabriel Mantovani apresenta o Conexão 94,1. Vamos abrir mais um bloco de sucessos. Agora a gente traz com Di Paulo e Paulino, Malu.

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1: Tralha Véia, sou eu e para não pensar em você. Grupo Menos é Mais, com a participação da Simone Mendes, P do Pecado, de Paulo e Paulino, abriu o bloco com Malu. Faltando agora 16 para as duas, eu faço um intervalo comercial, volto já para o último bloco de hoje do nosso Clube do Ouvinte.
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1: 14 minutos, estão voltando para as 2 horas da tarde. Vamos chegando ao final, então, do nosso Clube do Ouvinte, desta terça-feira, 25 de agosto. A partir das 2, Gabriel Mantovani, o MM, para apresentar o Conexão 94,1. Depois tem o JP no Comitiva Sertaneja, o Happy Hour da Imigrantes FM, com muitos sucessos para você. 18 horas, Edson Cardoso e a tradicional oração da Ave Maria. Depois do Vanderlei Bourdion, fechando o Comitiva Sertaneja. Eu volto amanhã, cedinho, né? No nosso Café com Notícias. Para encerrar, então, o nosso Clube do Ouvinte, eu inicio esse bloco com um grande sucesso do saudoso Reginaldo Rossi. Uma ótima tarde pra você.
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14 horas e 2 minutos, iniciando aqui mais um Conexão 94,1. Quem vos acompanha nesta tarde linda de terça-feira sou eu, Gabriel Mantovani, e hoje vos trago muito sucesso e muita coisa boa na programação. Fiquem ligadinhos aí comigo que hoje tem Arquivo C, variedades e muita coisa boa. Se você quiser participar aqui juntinho de mim, é só mandar a sua mensagem no WhatsApp 988-26-1042. E hoje vamos começar com Raul Seixas. Por quem os sinos dobram?

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3: Vamos lá então, seguindo por aqui no Conexão 94,1. No primeiro bloco musical, então, vocês ouviram Por Quem os Sinos Dobram, Mariposa Traiçoeira e Um Chain My Heart. Agora atualizando as participações por aqui, a Azulei tá ligadinha diretamente lá do Mole a Coco com a gente. Ela tá pedindo aqui na programação Mama Maria. Então, na sequência, teremos sim Mama Maria em seu pedido, Azulei. Muito obrigado pela participação. No próximo bloco musical também teremos Arquivo C. Arquivo C com um sucesso que, olha, marcou gerações. Não percam então por esperar. Vamos então seguindo agora com Engenheiros do Havaí. Rádio Pirata.

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0: roupa nova. Então temos aí o Arquivo C desta terça-feira. Vamos falar um pouquinho sobre a banda que foi formada no Rio de Janeiro em 1973. Inicialmente, sob o nome Os Famintos e depois Sexto Sentido, adotando, em 1980, roupa nova. Leva a vida como eu quero. A banda é um dos maiores fenômenos da longevidade e sucesso da música popular brasileira. O grupo mantém sua formação original por décadas, com Paulinho, Nando, Kiko, Fegali, Kleberson e Serginho. Claro, com o falecimento de Paulinho em 2020, o cantor Fábio integrou aos vocais. São reconhecidos por sua impressionante precisão vocal, harmonia e execução instrumental impecável. O sexteto acumula marcas históricas. Dezenas de sucessos que embalaram novelas e rádios, como Whisky a Go-Go, Dona, A Viagem, Coração Pirata, Sapato Velho e Sem Pecado, Sem Juízo. Foram vencedores do Grammy Latino de Melhor Álbum de Pop Contemporâneo Brasileiro 2009 e detentores do recorde de trilhas sonoras emplacadas em novelas da televisão brasileira. Com uma sonoridade que mescla pop rock melódico, baladas românticas e arranjos vocais sofisticados, o Roupa Nova segue com um verdadeiro patrimônio da música nacional, lotando arenas e emocionando gerações. Venha então, Roupa Nova, a força do amor, dona e linda demais.
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5: Seguindo por aqui, fechamos então o Arquivo C aqui no Conexão 94,1. Logo mais então teremos variedades para fechar essa terça-feira maravilhosa. Vamos agora abrindo com sucesso internacional. Alphaville. Dance with me.

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2: 15 horas e 2 minutos, informou Patinhas Supermercado.
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2: Variedades em sua terceira edição aqui na Imigrantes FM. Vende-se 2 lotes urbanos de 23 por 25 metros localizados no centro de Ermo. Contato para mais informações: 48988367141. Com essa informação, então, ouvimos o Variedades em sua terceira edição. Variedades retorna em sua quarta edição com João Paulo Brognoli às 17h30.
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2: Horas e 5 minutos e é hora de finalizar o Conexão 94,1 desta linda terça-feira. Já na finalização do programa, o Itamar também veio aqui e está participando na nossa programação. Tem muita música boa aí para tu ouvir, Itamar. Agradeço de coração a participação. Eu ainda continuo com vocês essa semanada aí que a Renata ainda está de férias, está descansando, botando as contas em dia para daqui a pouquinho retornar aos microfones da Rádio Imigrantes. Logo mais às 16 horas, João Paulo Brognoli acompanha vocês no Comitiva Sertaneja com muito sucesso sertanejo. E finalizando por aqui no Conexão 94,1. Voyage, voyage.

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6: Você sabia?
7: Falamos agora sobre as sete maravilhas do mundo moderno. O Coliseu, em Roma, é um anfiteatro com capacidade para 50 mil pessoas, construído há quase 2 mil anos para espetáculos como lutas de gladiadores. Sua arquitetura inclui túneis subterrâneos e mecanismos para cenários e animais. Ele podia ser coberto por uma grande vela para proteger o público do sol. Mesmo após séculos de desgaste, é um símbolo da grandiosidade da Roma Antiga e um dos monumentos mais visitados de todo o mundo.
6: E essa informação, você já sabia?
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1: Obrigada.
2: Maravilhoso. 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
3: Temperatura.
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4: Temperatura.
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7: Quem tá apaixonado?
5: É isso aí, meu povo. Minhas saudações a você que nos acompanha nesta terça-feira.
7: Vamos beber, vamos beber.
5: Hoje é dia 25, né? Hoje é dia 25 de agosto, chegando por aqui para mais uma edição do seu programa de fim de tarde, início de noite. Aquele abraço apertado do JP Brunholi. Vamos juntos até às 7. Ou melhor dizendo, né? O Comitiva vai até às 8. Eu fico por aqui até às 7. Depois tem Vanderlei Bordignon nos comandos da Nave Mãe Imigrantes. Tempo encoberto, 17 graus é a temperatura, né? Sensação térmica abaixo disso. Por aqui o Comitiva tem a força da Farmácia Popular. 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Turvo, Jacinto Machado e também Araranguá. Nossos canais para você participar, interagir, pedir a sua música e mandar aquele abraço estão disponíveis. Sendo eles aí o 35250321 ou o nosso WhatsApp que é o 98826-1042. Manda ver, manda brasa. Participe! JB Comitiva e você, essa parceria pra lá de especial. E vamos aprender o som de Zé Neto e Cristiano. E o sucesso, Cadeira Cativa.

0: paixão. 94 FM, César Menotti Fabiano, Para de Chorar. Maria Evangelista, Mississippi. Zé Neto e Cristiano, Cadeira Cativa.
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0: E Trai a Véia lança Romântica, single que abre novo audiovisual, gravado para mais de 20 mil pessoas em São José do Rio Preto. Trai a Véia inicia um novo capítulo de sua trajetória com o single Romântica, que chega às plataformas digitais no próximo dia 27, ou seja, próxima quinta-feira. A faixa é a responsável por dar o pontapé inicial no mais novo projeto audiovisual do grupo, registrado ao vivo em São José do Rio Preto, para um público de mais de 20 mil pessoas. Um dos maiores já reunidos pela banda em uma gravação. Com mais de 2 bilhões de streamings acumulados, Edu Araújo, Dário Rodrigues, Pedro Cordeiro e Vini Gouveia consolidam sua posição como um dos maiores fenômenos do sertanejo atual e apostam nessa música para abrir com força esse novo ciclo. Enquanto a música não é lançada oficialmente, né? Enquanto aguardamos aí a quinta-feira, a gente ouve um grande sucesso aqui do Traia Véia, com participação de Luan Pereira, Wi-Fi.
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0: 94 FM, Traia Véia com Luan Pereira, Wi-Fi 4:16. A gente volta já já, hein? Rapidão, dentro de instantes. Com mais músicas e informações aqui na programação.
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0: Legal, legal, meu povo, já estamos de volta depois de informações, depois de um breve intervalo comercial. E por aqui seguimos. Deixa eu ver porque já temos participações. Boa tarde pra você, Fabiana. Zulei lá em Molha Coco, Timbé do Sul. Alô, Molha Coco, alô, Timbé do Sul. Vou tocar uma do Zezé de Camargo, tá bom? Boa tarde, JP. Peço a música Maus Bocados. Com Cristiano Araújo, oferecer aos ouvintes e para vocês da rádio. E a Eliane da Boa Vistinha, muito obrigado, Eliane. Zulei, Eliane, Fabiana. Grande abraço. São 4:19, 17 graus e a temperatura. Chegando o saudoso Cristiano Araújo por aqui.

0: MTV Bebê, sucesso de Zezé de Camargo. Também ouvimos Hugo Guilherme com Wesley Safadão Mentirosa e Cristiano Araújo Maus Bocados.
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0: E a empresa é mantida habilitada para concluir pavimentação da SC-108 entre Jacinto Machado e Praia Grande. A empresa Coempa permanece habilitada no processo de licitação para a execução dos serviços de continuidade da pavimentação da SC-108 entre Jacinto Machado e Praia Grande. A confirmação ocorreu ontem, após o encerramento do prazo para a apresentação de recursos pelas empresas concorrentes. A comissão responsável pela análise do processo negou os recursos apresentados pelas empresas JR Construções e Confer Construções Fernandes e acolheu as contratações apresentadas pela Coempa. Também não foi acolhida a tentativa da empresa LCM e Comércio de retornar ao certame. Com as decisões, a Coempa permanece classificada e habilitada para o prosseguimento da licitação. A próxima etapa será a publicação da homologação da empresa no Diário Oficial, o que deve ocorrer nos próximos dias. Após a conclusão dos trâmites administrativos, o processo poderá avançar para a contratação e, posteriormente, para a emissão da ordem de serviço. A continuidade da pavimentação da SC-108 é aguardada pelos moradores e setores produtivos da região, já que a rodovia é considerada estratégica para a ligação entre o extremo sul catarinense e a serra. 4h30, voltamos já já.
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0: 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Vamos lá, atualizando mais toques. Boa tarde, toca Rick Renner, Paixão de Peão, só pra curtir. Muito obrigado, Thiago. Olá, aqui é o Nego da Patroa de Sombrio. Peço música a todos os ouvintes. Muito obrigado, guri. JP, estou na escuta da Imigrantes. Toca aí Alemão do Forró, Fica Amor. Vai para todos os ouvintes da Imigrantes. Um abraço, tudo de bom. Sombrio tá frio, Vino? É, aqui em Turvo também, né? A temperatura aqui tá marcando 17 graus, mas sensação térmica abaixo disso. Lá em Balneário Gaivota tá o Índio, né? Obrigado, Índio. Valdoir lá em Balneário Gaivota. Ouvinte também muito participativo aqui da nossa programação. Daqui a pouquinho tem mais informação, daqui a pouquinho tem o Agro em Destaque. Assim a gente vai intercalando, né? Com música boa, com informação, entretenimento, conteúdo. Tudo isso pensado em você aí, que nos acompanha do outro lado do rádio, né? Rick Renner! paixão de peão.

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0: Bruno Marrone, Te Amar Foi Ilusão. Banda Miragem, Olhando Nossas Fotos. Alemão do Forró, Fica Amor. E a primeirona, Rick Renner, Paixão de Peão. 4 horas e 47 minutos. Muita música boa aqui nas ondas da 94. 94 FM. Vamos então com o Agro em Destaque. Santa Catarina exporta 73,1 mil toneladas de milho e derivados até julho.
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2: O plantio do milho da safra 2026-27 já pode começar, com baixo risco climático em algumas regiões do estado. De acordo com a Epagri-Cepa, a semeadura foi liberada a partir de 21 de agosto em áreas do litoral, do Vale do Itajaí e, mais recentemente, municípios do oeste. A expectativa é de que o plantio avance com mais intensidade na primeira quinzena de setembro, principalmente na região oeste, responsável por boa parte da produção estadual. Na safra 2025-26, Santa Catarina cultivou pouco mais de 290 mil hectares de milho, considerando a primeira e a segunda safras. No mercado externo, até julho deste ano, o estado exportou mais de 73 mil toneladas, entre milho e derivados. De Florianópolis, da Rede de Notícias Acaerte, Carol Denardi.
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0: 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Lembrando que hoje às 8 da noite, programa religioso, programa da Igreja Católica aqui na 94. É o programa Tempo de Amar. Todas as terças, hein? Das 8 às 9 da noite. Vamos atualizando mais toques. Meu amigo Maicon Rodrigues, popular em Magrão. Tá de instrutor aí do nosso colega de trabalho lá na autoescola. Instrutor aí do Gabriel. 94.1 ali. Sintonizados, né? Um abração pra vocês. Toca nesse bloco, sim. X-salada com Bob Robson. Ronald Magnus Veronês, dirigindo seu caminhão. Pediu por aqui uma do Bonde do Forró. A gente toca também. Grande abraço, Ronald. Obrigado pela carona. Itamar lá em Araranguá. pedindo Christian Ralph. Obrigado, Magrão. Obrigado, Ronald, Itamar. Você pede? E é claro, a gente toca. Tô fazendo falta. Bonde do Forró. Dá um gás aí no seu rádio.

0: 94 FM, Christian Ralph, Mande a Solidão para Outro Lugar, Bob Robson, X Salada e Bonde do Forró, Tô Fazendo Falta. 5:02.
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0: Homem de 66 anos é preso pelo crime de estupro de vulnerável em Maracajá. Um homem de 66 anos foi preso pela Polícia Militar na tarde de ontem, em Maracajá. Contra ele, havia um mandado de prisão relacionado a um crime de estupro de vulnerável. Segundo informações do 19º Batalhão de Polícia Militar, a ocorrência foi atendida por volta das 17:10, na comunidade de Garajuva. Os policiais localizaram um homem em casa e comunicaram a existência da ordem judicial. Após ser preso, o homem foi encaminhado ao presídio regional de Araranguá, onde permaneceu sob custódia do sistema prisional e à disposição da justiça. A Polícia Militar informou que não foram divulgados detalhes adicionais sobre o processo que resultou na expedição do mandado. Dentro de instantes, estamos de volta por aqui.
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2: Legal, legal, meu povo, já estamos de volta às 5h05, hora da coincidência, digamos assim. 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Vamos seguindo por aqui nesta vibe, nesta alegria. Chegando Matheus e Cauã. Chama a beça.

0: 예수 세계
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abastecer. 94 FM Leonardo, o cheiro da maçã. Jorge Matheus, sosseguei. E Matheus e Cauã, te amo a beça. Já começa o nosso.

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2: Preparados? Vamos lá então com Fatos Desconhecidos. E o leite mantém o corpo hidratado por mais tempo do que a água. Estudos de fisiologia e nutrição humana indicam que o leite possui uma capacidade de retenção de líquidos no organismo superior à da água pura. Este fenômeno ocorre devido à presença de macronutrientes, como proteínas, gorduras e lactose, além de eletrólitos, como o sódio e o potássio, que desaceleram o esvaziamento gástrico e reduzem a produção de urina a curto prazo. Tá, então, fatos desconhecidos para você. Vamos para um breve intervalo e voltamos já já.
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8: Os jardins suspensos da Babilônia são uma das maravilhas mais misteriosas. Muitos estudiosos acreditam que o rei babilônico Nabucodonosor II os construiu para sua esposa, que sentia falta das montanhas verdes da sua terra natal. Acredita-se que os jardins eram irrigados por um sistema complexo de bombas de água, o que era uma grande inovação para a época. No entanto, não existem evidências arqueológicas diretas que provem a sua existência, o que leva a debate sobre a sua verdadeira localização e existência. O que acredita-se é que eles tinham existido no atual Iraque.
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2: Fatos desconhecidos, você sabia? Informações? É bastante conteúdo. Bastante entretenimento aqui na 94. 16 graus, tempo encoberto na cidade de Turvo. 15 para as 6, o direto da redação, juntamente com a previsão do tempo. Mais uma vez, né? Aquele abraço apertado do JP Brangoli. Tá ligando seu rádio agora? Tá muito bem sintonizado, sintonizada. Curtindo a frequência 94,1. Pra você aí que tá tirando leite das vaquinhas. Estrevaria, pessoal do campo, pessoal da cidade, pessoal do comércio. Grande abraço, hein? Chegando o Muriel Alves e o Búfalo do Marajó.

0: 94 FM, as melhores, eu disse as melhores, rodando por aqui. Sandro Coelho, Pra Não Pensar em Você. Teodoro Sampaio, Ana Júlia. E Muriel Alves, Búfalo do Marajó. Daqui a pouquinho as notas de variedades.
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0: Vamos lá então com a quarta e última edição de hoje. Edital de convocação. Assembleia Geral Extraordinária, Associação Comunitária de Turvo Baixo. O presidente provisório da Associação Comunitária de Turvo Baixo, no uso de suas atribuições estatutárias, convoca todos os associados para reunirem-se em Assembleia Geral Extraordinária a realizar-se nesta sexta-feira, dia 28 de agosto, na sede da entidade, localizada na comunidade de Turvo Baixo, em formato presencial, para deliberar sobre a seguinte ordem do dia: discussão, votação e aprovação da reforma integral do Estatuto Social da Associação. Eleição da nova diretoria. Primeira convocação, 19 horas, com a presença da maioria dos associados com direito a voto. Segunda convocação, 19h30, com qualquer número de associados presentes, conforme regras legais vigentes. Evandro Marques, presidente provisório.
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0: Imigrantes FM, 5 horas e 33 minutos. Bora seguindo. Tem aqui o Donizete Espíndola. Boa tarde. Eu já atendi as vaquinhas. Sempre ouvindo. Donizete Espíndola lá em Sombrio, né? Muito obrigado, Donizete, pela tua sintonia, pela tua participação.
7: Tô renovando todos os móveis.
0: Chegando Henrique Juliano, meu amor.

0: nossa trilha sonora.
1: Gustavo Lima, ponto final. Luan Santana, pra você lembrar de mim.
0: Essa história já passou.
1: Michel Teló, não tem pra ninguém.
0: Ponto final.
1: Henrique Juliano, meu amor. Na sequência vem aí o DR, o direto da redação desta terça-feira.
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1: Informações, o Direto da Redação desta terça-feira. E como é de praxe...
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1: Camila Cardoso e a Previsão do Tempo. 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Quais são as informações da Camila?
10: Olá, você ouvinte aqui da Imigrantes. A expectativa do tempo para esta terça-feira é uma terça-feira que, de certa forma, a gente tem uma certa influência da circulação marítima. Por mais que ela, de fato, não traga chuva, ela traz a presença das nuvens. E, consequentemente, a gente tem dias a menos no sul catarinense. Durante a tarde desta terça-feira, 25, a gente tem temperaturas que não passarão da casa dos 20 graus, 19, 20 por aí. A presença de nuvens baixas e até neblina na próxima madrugada e amanhecer. E essa circulação marítima, de certa forma, ela deve dar uma enfraquecida ali na quarta-feira. Por isso, a quarta-feira já permite aberturas de sol e com isso as temperaturas já conseguem chegar a 25 graus. Então, a gente já tem um conforto térmico e temperaturas mais elevadas na quarta. Na quinta-feira, aí sim, o calor retorna para o sul catarinense. Teremos mínimas de 14 e máximas de quase 30 graus no sul do estado. Os ventos começam a soprar com intensidade moderada forte, principalmente norte, nordeste. E a chuva deve se estabelecer no sul catarinense entre a sexta-feira, o final de semana, até a segunda. Conforme a gente já vem conversando há vários dias por aqui, de sexta-feira, dia 28, até a segunda, dia 31, a gente estará num período chuvoso no sul catarinense. Essa chuva poderá vir, sim, associada a alguns temporais, mas principalmente ser pontualmente forte, o que pode trazer alguns transtornos pontuais. Então, se a gente somar a chuva de sexta, 28, até segunda, 31, a gente deve ter volumes bastante expressivos no sul do estado e tem que ficar de olho nessa situação. A chuva cessa na terça, dia 1º de setembro. Portanto, hoje, terça-feira, 25, é aproveitável. A quarta-feira segue aproveitável. O calor chega na quinta. Final da quinta tem risco de temporais, tem que ficar atento. E aí sim, de sexta até segunda-feira, do dia 28 até o dia 31, estado de atenção para chuva, temporais, essa chuva podendo ser volumosa por aqui. Um abraço a todos, Camila Cardoso, para Imigrantes.
1: Muito obrigado, Camila, pelas suas informações aqui para o nosso ouvinte.
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1: 5h51, estamos de volta com o Direto da Redação. Mulher é presa após agredir o pai e ameaçar os próprios pais com uma faca em São João do Sul. Uma mulher foi presa após agredir o próprio pai e ameaçar os pais de morte, utilizando uma faca na noite de ontem, segunda-feira, na comunidade de Barrinha, em São João do Sul. A polícia militar foi acionada por volta das 20 horas e 20 minutos e encontrou o casal de idosos abrigado na residência de vizinhos. Conforme o relato das vítimas, a filha teria entrado em luta corporal com o pai e ameaçado matar os dois com uma faca. A suspeita foi localizada pelos policiais na área externa de uma residência próxima, ainda segurando uma faca de cozinha. Após receber ordem da guarnição, ela largou a arma e recebeu voz de prisão. A mulher, os pais e a faca apreendida foram encaminhados à central de plantão policial de Araranguá para os procedimentos legais. As identidades dos envolvidos foram preservadas. E agora tem Nino Marmoro aqui no DR de hoje.
14: João Paulo, seguindo o parecer do Tribunal de Contas do Estado e da própria Relatoria da Casa, em sessão extraordinária realizada na noite de ontem, a Câmara de Vereadores de Turvo aprovou, por 8-1, as contas da gestão do ex-prefeito Sandro Cirimbelli durante o exercício de 2024. Jacinto Machado deu mais um passo importante na busca pela implantação de uma unidade do Corpo de Bombeiros no município. Em reunião com representantes da corporação, o município reforçou o desejo de contar com uma unidade local que poderá trazer ainda mais agilidade e segurança no atendimento às ocorrências. A prefeitura já ofereceu terreno e estrutura para a implantação. Agora o Corpo de Bombeiros realizará um estudo para avaliar a viabilidade do projeto. Afirmação do vereador Amaral Bittencourt na Câmara de Criciúma, ontem, segunda-feira, provocou nota de repúdio da OAB, Ordem dos Advogados, e do próprio Legislativo. Isso porque, durante a discussão de um projeto, Amaral afirmou que 50% dos advogados estuda para roubar os pobres. Durante a fala de Amaral, O também vereador Obadias Benones, do PL, pediu uma parte e questionou o Amaral sobre onde ele havia consultado tal estatística. Em sua fala, Benones sugeriu que o colega se retratasse, mas Amaral não voltou atrás. Diante do ocorrido, a OAB emitiu uma nota oficial afirmando que medidas judiciais também serão tomadas. A carreta da mulher chegou hoje a Meleiro, onde irá permanecer durante 40 dias para a realização de exames de mamografia e ultrassonografia. A estrutura, disponibilizada pelo governo de Santa Catarina, atenderá pacientes dos 15 municípios da região da MESC, conforme a regulação e as cotas destinadas à Secretaria Municipal de cada município. A Secretária Municipal de Saúde de Meleiro, Ana Arles Raup, explicou que a iniciativa faz parte de um programa estadual voltado à prevenção e ao diagnóstico precoce também do câncer. Hoje à noite, um jogo será realizado pela Copa AMESC de Seleções. 8h15 da noite, no Estádio Municipal Albino Zanata, em Jacinto Machado, pela categoria Livre, São João do Sul enfrenta Jacinto Machado. Hoje, pela Copa Libertadores da América, oitavas de final, jogo da volta, o Independente Del Valle do Equador enfrenta a equipe do Tolima da Colômbia. No jogo de ida, 1-0 para a equipe equatoriana. Pela Copa do Brasil, hoje temos quartas de final, jogo de ida, o clássico Cruzeiro e Atlético Mineiro. Informações para o Direto da Redação, JP. Um abraço.
1: Muito obrigado, Mono, pelas suas informações. Assim a gente fecha, né, o Direto da Redação. Um breve intervalo e daqui a pouquinho tem a oração da Ave Maria.
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0: suas qualidades característica, mãe amável. Assim a chamamos na sua ladainha. Como a cheia de graça, não seria também toda gentileza. Uma gentileza simples, sincera, sem o amaneiramento que tantas vezes desvirtua a amabilidade mundana. É que a sua atenção, a sua consideração, seu desejo de ajudar os outros partiam de um coração despojado, manso e, sobretudo, amante e amável no verdadeiro sentido dos termos. Mãe do Divino Amor, gostamos de saber que um santuário em Roma lhe é dedicado à Senhora que só podia estar inundada desse amor, em quem a Senhora trouxe ao mundo o nosso Jesus. Ele foi certamente o mais amado dos filhos, porque Deus formou seu coração, mãe, com a capacidade de o amar sem medidas e de alargar essa dedicação sem limites a todos os irmãos de Jesus, a toda a humanidade. Nele também, na convivência íntima de uma vida, a Senhora aprendeu o que significa verdadeiramente amar. Ele mesmo dirá um dia: ninguém tem maior amor do que aquele que dá a vida por seus amigos. A Senhora via que ele a dava diariamente, esquecido de si, sempre atento à sua missão de se dar na pequena morada de Nazaré. Sim, a Senhora foi conhecendo bem melhor o sentido real do amor e foi se tornando cada vez mais amante não só de Jesus e de José, mas de toda a humanidade sofredora que, naquele tempo de sua vida, eram os moradores da sua vila a quem não faltavam privações e dores. Esse sentir com Jesus, manso e humilde de coração, transparecia em todo o seu exterior, Maria, e se traduzia em afabilidade. E a Senhora era amável no seu trato e amável no sentido de ser merecedora de muito amor. Alegramos-nos ao pensar que a Senhora foi a mais amada de todas as criaturas. Amada do Pai, que a teve eternamente como a menina dos seus olhos, expressão tão humana e tão forte, e como tal, a guardou e a amou. A Igreja não explica à Senhora esse trecho do livro dos Provérbios, que prenuncia no seu passamento eterno a mãe do Verbo de Deus. Amada do Filho, algum filho amou assim sua mãe? Nenhum filho teve essa capacidade de amar, nem mãe alguma mereceu tanto amor. Amada do Espírito Santo infinitamente, Maria, a sua joia sem igual. A Senhora foi a sua obra suprema, depois do homem Deus, toda plasmada no amor pelo amor. Não a poderíamos agradecer demais. Amada dos homens, ó mãe, quanto amor lhe foi dado pelos séculos afora. Como a deviam ter amado os que a conheceram, os apóstolos que tanto dependeram da Senhora para conhecer Jesus, e depois todos os cristãos e todas as gerações que se sucederam. Não só a chamariam bem-aventurada, mas a amariam com o amor terno e confiante, carinho filial. Sim, mãe, nós nos alegramos porque Deus a escolheu para nos manifestar o seu infinito amor, dando-nos Jesus na Senhora. E porque é mais amada de Deus e dos homens. Nós, ao alegrarmos, Ave Maria, queremos aprender com a Senhora o que é ser a amável.
1: O anjo do Senhor anunciou a Maria,
2: e ela concebeu do Espírito Santo.
1: Ave Maria, cheia de graça, o Senhor é convosco. Bendita sois vós entre as mulheres, e bendito é o fruto do vosso ventre, Jesus.

0: Jesus.
1: Santa Maria, Mãe de Deus, rogai por nós, pecadores, agora e na hora de nossa morte. Amém.
0: Eis aqui a serva do Senhor.
1: Faça-se em mim segundo a sua palavra.
0: Ave Maria, cheia de graça, o Senhor é convosco. Bendita sois vós entre as mulheres, e bendito é o fruto do vosso ventre, Jesus.
1: Santa Maria, Mãe de Deus, rogai por nós, pecadores, agora e na hora de nossa morte. Amém.
0: E o Verbo se fez carne
1: e habitou entre nós.
0: Ave Maria, cheia de graça, o Senhor é convosco. Bendita sois vós entre as mulheres, e bendito é o fruto do vosso ventre, Jesus.
1: Santa Maria, Mãe de Deus, rogai por nós, pecadores, agora e na hora de nossa morte. Amém.
0: Rogai por nós, Santa Mãe de Deus,
1: para que sejamos dignos das promessas de Cristo.
0: Oremos. Infundi, Senhor, como vos pedimos, em nossas almas a vossa graça, vós que pelo anúncio do anjo nos revelastes a encarnação de Jesus Cristo, vosso Filho. Por sua paixão e morte na cruz, sejamos conduzidos à glória da ressurreição. Por Cristo nosso Senhor.
1: Amém.

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8: Meu povo, 6 horas e mais 13 minutos, 6h13. Entrando aí na parte 2 do programa. 16 graus é a temperatura. 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Paulo César. Muito bem, na JP e equipe Rádio Imigrantes. Se possível, a música do trio Parada Dura Alto Astral. Ofereço a todos que estão na sintonia. Em especial para o meu filho Gilvan Valnier dos Santos, que amanhã vai estar de aniversário, Gilvan. Parabéns, Gilvan. Felicidades e muitos anos de vida, garoto. Que essa data se repita por muitos e muitos e muitos anos. Vamos lá. A Valquíria lá em Água Branca. Obrigado, Valquíria. 988-26-1042 é o nosso WhatsApp. Alto Astral com o trio Parada Dura.

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0: 94 FM, Daniel com Raul Gil, Bica d'Água, Rio Negro e Solimões, Arruma Essa Casa, João Mineiro e Marciano, Telefone Mais, e Trio Parada Dura Alto Astral. Vamos então com informações.
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3: Ao discursar na abertura do evento Agenda Brasil, Crescimento, Emprego e Competitividade, o presidente da CNA, João Martins, fez críticas ao descontrole dos gastos públicos e afirmou que o ajuste das contas do governo não é mais uma escolha, mas uma necessidade imperativa. João Martins trouxe dados econômicos ao discurso. Falou, por exemplo, dos estudos que mostram que 70% da população empregada ganha até 2 salários mínimos e cerca de 30 milhões de famílias dependem de transferências de renda do Estado para subsistência. Segundo ele, o descontrole dos gastos públicos tornou a economia brasileira um ambiente inóspito e hostil. A dívida pública não para de crescer, ocupando o espaço do mercado financeiro com os títulos do Tesouro e empurrando, na visão do presidente da Confederação, os juros para as alturas, incompatíveis com o investimento e o funcionamento da economia privada. Da Rádio Agência CNA Senar, Estevão Damasio.
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0: Legal, legal, legal, legal. O Divan respondeu. Um grande abraço aí para todos da equipe Imigrantes. Abraço, Divan. E parabéns pelo teu aniversário amanhã, hein? Felicidades e tudo de bom. A Valquíria nos solicitou por aqui a música da Ana Castela. A gente vai rodar nesse bloco, tá bom, Valquíria? Deixa eu ver aqui quem está participando com a gente também. Luiz Antônio Zanelato, Luizinho, gremista da Vila. Paulinha Fernandes, Navegar em Mim. Obrigado, obrigado, Luizinho. Vamos seguindo por aqui. Daqui a pouquinho, 7 horas, tem Vanderlei Bordignon. Aqui nos comandos técnicos, também na comunicação da 94. 8 horas tem programa religioso, hein? Das 8 às 9. Programa da Igreja Católica aqui de Turvo. É o programa Tempo de Amar. 6 horas e mais 30 minutos, Paula Fernandes, Navegar em Mim.

0: Tá aí o som dele, Eduardo Costa, Não Acredito, Nalva Guiar, Dia de Formatura, Jean Giovanni, Você em Minha Vida, e Ana Castela, Boiadeira. 13 minutos estão faltando para as 7.
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2: Legal, gente. 11 minutinhos faltando para as 7. Vanderlei Bordinho já está por aqui. E eu estou de volta amanhã. Se Deus quiser, tenho certeza que Ele quer. Um beijo!

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0: Obrigado, gente. Obrigado. Legal. Valeu.
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3: Aí no Big da Alegria, nas ondas da 94 Mundo Game FM, Turvo Bela e Santa Catarina, estamos chegando com muita alegria, muito entusiasmo, trazendo para você muita festa na sua noite. Até às 20 horas, melhor dizendo, o melhor da música sertaneja na segunda parte do Comitiva. E no giro do globo terrestre, o planeta está marcando hoje, dia 25 de agosto do ano 2026. Boa noite, Turvo. Boa noite, todo o interior da cidade de Turvo e todos os bairros. Boa noite, Vale do Aranaguá. Boa noite a você que está ligado na 94.1 FM de todo o sul do Brasil. Em sua companhia, Vanderlei Bruninho Bolarinho, trazendo muita música. E já vamos balançando, já vamos chegando com Jade e Jefferson.

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4: Você sabia que as impressões digitais dos koalas são quase idênticas às dos seres humanos? Elas são tão parecidas que, em algumas análises forenses, já confundiram investigadores. Mesmo sob microscópio, as impressões digitais dos koalas têm sulcos, curvas e espirais muito semelhantes às nossas. Não se sabe exatamente o porquê que os koalas desenvolveram isso, mas acredita-se que seja útil para segurar galhos com precisão. Esse é só mais um exemplo curioso de como a evolução pode criar soluções parecidas em espécies completamente diferentes.
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Aí na 94.1 FM, o melhor do sucesso sertanejo, 19 horas e 18 minutinhos. Um grande abraço a você ligado na 94.1 FM. E vamos mandando um alô especial a toda a galera que está curtindo a programação neste início de noite de terça-feira. Para quem está no trabalho, para quem já está no merecido descanso, vamos mandando boa noite para toda a galera de Morro Grande, também Morro e todo o interior, e Morro Chato, lá no Morro Chato, para o Jonathan, para o Neno Tomás e também para o Gabriel Minato e também para o Renan Antunes. Um grande abraço e todos os moradores da comunidade de Morro Chato, muito obrigado pela sintonia. Vila Pazini, Nova Esperança, aquele boa noite. Vamos mandando boa noite para Jacinto Machado e todo o interior e também Timbé do Sul. Um grande abraço. Lá na Volta Redonda para o Deni e toda a família do Deni. Um grande abraço. Boa noite, Deni, para ti e para toda a galera ali. Poço Verde e também Vila Lourdes. Meleiro, boa noite, Meleiro. Um grande abraço. E todas as comunidades do interior de Meleiro, é claro. O Avelino no Sombrio, boa noite, neguinho, manda uma música aí pra todos nós, estamos aqui já no trabalho, na garagem da prefeitura, curtindo a programação da 94.1 FM. Grande abraço, Avelino, pra ti e pra toda a galera aí, ótima noite de trabalho, muito obrigado pela sintonia.

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3: Temperatura.
4: Em Turvo, 15 graus, informou o Dr. Victor Rodrigues.
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4: E para você ligado na 94.1 FM, o melhor do sucesso sertanejo no seu final de tarde, início de noite, é claro. Uma boa noite também para toda a galera de Ermo, boa noite Ermo e todo o interior, Vista Alegre, também toda a galera do Taquarussu, Garapuvu, todo o pessoal que está ligado do Soares, boa noite Soares, um grande abraço. A toda a galera da Sanga da Toca 1, Sanga da Toca 2, Vila Santa Catarina, Guarita, boa noite Guarita. Boa noite também para todo o pessoal de Topava Primeira e Topava Segunda. E também toda a galera da Sapiranga. Boa noite, Sapiranga. Boa noite, Livramento e Loteamento do Serrano. Lá no Paredão do Pinheirinho, para o Laudelino Zavarize. E também para toda a família, para a Lair, para toda a galera e para todos os moradores da comunidade. Lá para o Costão do Pinheirinho, Pinheirinho do Meio, um grande abraço. O Valdir lá no Morro Azul, o Valdirão do Morro Azul tá curtindo a programação. Boa noite, Valdirão, para ti e para toda a galera do Morro Azul. Muito obrigado pela audiência. Maravilhosa noite de terça-feira para ti e para toda a galera. O Adélio Zanelato no bairro, no loteamento do Laerte, curtindo a programação da 94.1 FM. Boa noite, Adélio, para ti e para toda a galera aí. Muito obrigado pela sintonia. Ele pede música para toda a galera do bairro São Luís e também do loteamento do Laerte. Rosanando, um grande abraço para toda a galera que está do São Brás, também boa noite São Brás, boa noite a toda a galera do Jundiaí, barra do Jundiaí, Poço da Londra, boa noite São Peregrino e São Felipe, e no próximo bloco já vou mandando boa noite para mais comunidades, um grande abraço. Então essa vai para o Valdirão, lá no Morro Azul, e também para o Adélio Zanelato, um grande abraço.
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1: Prestamos aqui uma homenagem ao saudoso Tião Carreiro, o maior violeiro que este país já teve. Partiu sem realizar o sonho de gravar esta música que ele tanto gostava, Ingrata Maria, de Raul Torres.

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5: E um grande abraço a você ligado no Imigrantes 94.1 FM, muito obrigado pela sua sintonia. Vamos mandando boa noite também para toda a galera que está sintonizado da Ponte Alta. Boa noite, Ponte Alta, muito obrigado pela sintonia. Rio Aparecida, muito obrigado pela audiência. Todo o pessoal de Rodeio da Areia, Linha Acontece, boa noite, Linha Acontece. Vila Progresso, também toda a galera da Vila São José e Vila Nova. Vila Marquezine, Timbé do Sul, um grande abraço. E um alô especial a Maracajá, Forquilhinha, também Nova Veneza, Uruçanga, Morro da Fumaça, melhor dizendo, Criciúma e Sara. Toda a galera do Arroio do Silva, Balneário, Gaivotas e Praia da Caçamba. Eu, Vanderlei Brunhão, vou ficando por aqui. Já já vem aí o programa Tempo de Amar, um programa da Igreja da Nossa Senhora, o Nossa Senhora da Oração aqui do centro da cidade de Turvo. E também você fica aí com uma hora de fé cristã. Eu volto amanhã no De Coração a Coração com a linda Marlucia Timinato. Um grande abraço, boa noite.

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3: Temperatura.
4: Em Turvo, 15 graus, informou Sou Medicina e Saúde.
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Louvado seja nosso Senhor Jesus Cristo, para sempre seja louvado. Boa noite, que a paz de nosso Senhor Jesus Cristo e o amor de Maria entrem agora na sua casa, no seu carro, no seu trabalho e, acima de tudo, no seu coração. Seja muito bem-vindo, seja muito bem-vinda. A partir de agora, a Rádio Imigrantes abre as portas. Um espaço reservado à paróquia Nossa Senhora da Oração está começando o seu, o nosso

nem sempre cuida da própria alma. E a fé católica nos lembra que amar não é um sentimento passageiro. É uma escolha diária de fazer o bem. São João da Cruz já nos dizia que no entardecer da vida seremos julgados pelo amor. Por isso, não deixe o perdão para amanhã. Não guarde o abraço para depois. Hoje é o presente de Deus para você recomeçar. Coloque as suas intenções nas mãos da nossa padroeira, Nossa Senhora da Oração, que, como mãe atenta, jamais deixa um filho sem resposta. Sinta-se abraçado pela nossa comunidade paroquial, aumente o som, abra a janela do peito e venha conosco. Está no ar o Tempo de Amar. Que a graça do Senhor esteja com cada um de vocês. Vamos juntos iniciar a noite de fé e oração. Em nome do Pai, do Filho e do Espírito Santo. Amém. E para bem iniciarmos este momento, coloquemos tudo nas mãos do Senhor, pedindo a presença do Espírito Santo. Oração ao Espírito Santo. Vinde, Espírito Santo, enchei os corações dos vossos fiéis e acendei neles o fogo do vosso amor. Enviai o vosso Espírito e tudo será criado, e renovareis a face da terra. Oremos. Ó Deus, que instruístes os corações dos vossos fiéis com a luz do Espírito Santo, fazei que apreciemos retamente todas as coisas, segundo o mesmo Espírito, e gozemos sempre da sua consolação. Por Cristo Senhor nosso. Amém. Queridos irmãos e irmãs no Senhor, neste momento de graça e comunhão, convido a cada um de vocês a elevar o pensamento e o coração a Deus. Onde quer que você esteja agora, no aconchego do seu lar, no leito de um hospital, ou na estrada ou no seu local de trabalho, sinta a presença amorosa do Pai que acolhe todas as suas dores, angústias e esperanças. Senhor Deus, Pai de infinita bondade e amor, nós nos colocamos em Tua presença nesta noite para Te agradecer pelo dom mais precioso que o Senhor colocou em nossas vidas, a nossa família. Abençoa, Senhor, o nosso lar, que a Tua paz visite cada cômodo, afastando as preocupações do dia a dia, o cansaço do trabalho e todas as incertezas que tentam roubar a nossa alegria. Que debaixo do nosso teto nunca falte o pão na mesa, mas acima de tudo, que nunca falte a compreensão, o perdão e o carinho entre nós. Olhai com especial ternura para os nossos idosos, que são a memória viva do Teu amor e a sabedoria da nossa casa. Protege os nossos jovens e crianças, guardando os seus passos e iluminando os seus caminhos no mundo. Dá paciência e sabedoria aos pais para que saibam guiar seus filhos com firmeza, mas sempre cobertos de afeto e bom exemplo. Senhor, nós Te pedimos pelas famílias que hoje passam por momentos difíceis, pelos lares onde a doença bateu a porta, onde faltou o emprego ou onde a divisão e a mágoa tentam esfriar os sentimentos. Restaura os abraços esquecidos, cura as feridas do coração e ensina-nos a olhar uns para os outros com os Teus olhos de misericórdia. Nossa Senhora da Oração, Mãe de Jesus e Nossa Mãe, cobre a nossa família e todas as famílias do Brasil
com o teu manto.

0: manto sagrado. Que a Sagrada Família de Nazaré, Jesus, Maria e José, seja o modelo e o porto seguro de nossas vidas. Que o amor viva e reine em nossa casa, hoje e sempre. Amém. Meus irmãos e minhas irmãs, a colheita é grande, mas os operários são poucos. Por isso, atendendo ao chamado do próprio Jesus, nós queremos agora abrir o nosso coração para pedir ao Senhor da colheita que envie mais operários. Vamos rezar juntos pelas vocações, pelos nossos jovens, pelas nossas famílias, para que o Sim de Deus floresça em nossa comunidade. Rezemos com muita fé a oração vocacional.
1: Os apóstolos a vos seguirem, continuai a passar pelos nossos caminhos, pelas nossas famílias, pelas nossas escolas, e continuai a repetir o convite a muitos dos nossos jovens. Dai coragem às pessoas convidadas, dai força para que vos sejam fiéis como apóstolos leigos, como sacerdotes, como religiosos e religiosas, para o bem do povo de Deus e de toda a humanidade. Amém. Enviai, Senhor, operários e operárias para a vossa messe, pois a messe é grande e os operários são poucos.
0: Pai nosso, que estais no céu, santificado seja o vosso nome. Venha a nós o vosso reino. Seja feita a vossa vontade, assim na terra como no céu.
1: O pão nosso de cada dia nos dai hoje. Perdoai as nossas ofensas, assim como nós perdoamos a quem nos tem ofendido. E não nos deixeis cair em tentação, mas livrai-nos do mal. Amém.
0: Meu irmão e minha irmã, então agora vamos de música. Padre Reginaldo Manzotti, pelo nome.

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0: meu irmão e minha irmã, nós estamos encerrando o mês de agosto, o mês vocacional, um tempo muito especial para toda a nossa igreja no Brasil. Um período em que a igreja nos convida a fazer uma pausa na correria do dia a dia para pensar sobre o sentido profundo da nossa vida. A palavra vocação vem do latim e significa simplesmente um chamado. Não é apenas sobre ter uma profissão e escolher uma carreira, mas sobre escutar a voz de Deus. Perguntando ao nosso coração: meu filho, qual é a melhor forma de você amar e servir no mundo? Seja na vocação, ao sacerdócio, na vida religiosa, no matrimônio, formando uma família ou na vida leiga e missionária, Deus tem um plano de amor único para cada um de nós. Ninguém nasceu por acaso. O próprio Deus sonhou com você e colocou na sua história uma missão que só você pode realizar. Quando a gente descobre esse chamado e diz sim, a vida ganha uma luz diferente, um propósito bonito que preenche a alma. Para nos ajudar a refletir ainda mais profundamente sobre a beleza e a responsabilidade deste chamado de Deus, eu convido você a abrir o seu coração agora para a leitura de um artigo abençoado do padre Paulo Ricardo sobre a vocação. Acompanhe conosco.
1: O valor da vocação. A fidelidade à própria vocação é o único caminho seguro para alcançar a verdadeira felicidade. Nos campos de concentração nazistas, onde o ser humano era reduzido a uma existência deplorável, Viktor Frankl descobriu algo importante. O homem, quando possui uma razão para a sua vida, é capaz de suportar as piores dores e humilhações. Isso explica o porquê de tantas pessoas, mesmo sob difíceis condições, entregarem-se a uma vocação cujos resultados nem sempre são o dinheiro ou o prazer, mas a chacota e a incompreensão da sociedade.
0: Quem se dedica a uma vocação, seja o sacerdócio ou a vida religiosa, seja o matrimônio ou ao celibato laical, dedica-se a um chamado interior. Não se trata de uma escolha arbitrária, pautada em interesses econômicos ou sentimentais. É apenas uma entrega total, uma resposta ao projeto de Deus para aquele indivíduo. Por isso, no exercício de sua vocação, ele nos procurará tanto o sucesso pessoal, embora isso também possa existir, mas a perfeita realização de seu chamado.
1: O mundo moderno, marcado por uma mentalidade particularmente materialista, já não crê na vocação, e por esse motivo, escandaliza-se quando um jovem recém-formado ou uma bela moça decidem abandonar tudo, família, emprego, namoro e etc., para viverem o sacerdócio ou a vida religiosa. Inúmeros seminaristas, ao revelarem sua vocação para outras pessoas, tiveram de ouvir essas perguntas: você é assexuado? Vai apenas estudar e depois sair, né? Não gosta de trabalhar? Na verdade, o que se esconde por detrás dessas questões é a indignação de quem não consegue buscar outra coisa a não ser dinheiro e prazer. Não se concebe que alguém, sobretudo um jovem, possa renunciar ao sexo e ao bem-estar econômico por um projeto que, na concepção neopagã, já não tem espaço dentro da civilização. É justamente o que o Bento XVI explicava aos sacerdotes durante o ano sacerdotal. O celibato é um grande escândalo, porque mostra precisamente que Deus é considerado e vivido como realidade.
0: O mesmo vale para o matrimônio. Quando vivenciado segundo o projeto originário de Deus, isto é, homem, mulher e filhos. Notem, quantos casais desejam hoje gerar muitos filhos, ter relações abertas à vida, lutar contra o fim da lei do divórcio e outras distorções perniciosas do casamento? Uma família numerosa gera tanto escândalo quanto um jovem celibatário, porque apesar de viverem suas vocações e diferentes estados, expressam uma única e verdadeira adesão vocacional. Ambos deram um sim definitivo, entregando-se de todo o coração ao projeto de Deus. O casal, na fidelidade e vivência indissolúvel do matrimônio, o seminarista no amor casto e ao mesmo tempo fecundo pela Igreja e o nosso Senhor Jesus Cristo. Por esta razão, ensina o Catecismo da Igreja Católica que matrimônio e ordem são dois sacramentos de missão. Importa, em primeiro lugar, salvar as almas dos que estão ao nosso lado do que alcançar a própria satisfação.
1: E é nesta doação incondicional de si mesmo que se revela e se experimenta a graça vocacional. Porque aquele que quiser salvar a sua vida, perdê-la-á. Mas aquele que tiver sacrificado a sua vida por minha causa, recobrá-la. Dinheiro e prazer, os dois grandes bezerros de ouro de todas as épocas, são incapazes de trazer a felicidade plena. Ao contrário, aquele que se deixa levar por suas seduções torna-se um escravo. Escravo das dívidas, das trapaças, da prostituição, escravo do pecado e da corrupção. É como naquele diálogo entre Jesus e a samaritana sobre a água do poço. Todo aquele que beber desta água tornará a ter sede. A pessoa que vive sua vocação, porém, encontra a face de Cristo em todas as circunstâncias, mesmo que venha a padecer sofrimentos, dores de cabeça, perseguições e desprezo. Mas o que beber da água que eu lhe der jamais terá sede.
0: O Concílio Vaticano II, meditando sobre as alegrias e as esperanças, as tristezas e as angústias dos homens de hoje, sobretudo dos pobres e de todos aqueles que sofrem, foi firme ao afirmar que todos na Igreja quer permanecer a hierarquia, quer por que elas sejam pastoreados, são chamados à santidade. Trata-se de um chamado universal. A santidade é, prestem atenção, o horizonte para o qual todos devemos caminhar. É a nossa verdadeira vocação. Nesse sentido, é urgente uma redescoberta do valor vocacional. A fim de que todos experimentem desta água que o próprio Cristo tem a oferecer-nos. Mas a água que eu lhe der virá ser nele fonte de água que jorrará até a vida eterna. Maria é o melhor modelo de confiança no projeto divino, dizendo o seu sim.
1: Diante das provações do mundo, é preciso coragem para assumir o chamado de Deus. Meditemos sempre nesta exortação de um santo que muito pregou sobre vocação. Por que não te entregas a Deus de uma vez, de verdade, agora? Este artigo foi escrito pelo padre Paulo Ricardo. E participe conosco pelo telefone. Deixe aqui o seu pedido de oração. Nós queremos colocar seu pedido nos braços de Jesus nessa noite, para que ele transforme em coragem e paz.
0: Por isso, fazemos um convite muito especial a você agora. Reúna sua família, chame quem está aí do seu lado e, se for possível, acenda uma velinha diante de uma imagem de Nossa Senhora de sua devoção. Deixe que essa luz física simbolize a luz de Cristo que quer iluminar a sua casa e a sua vida. Prepare o seu coração, reúne sua família, que no próximo bloco a palavra de Deus vai ecoar o seu lar. Voltamos em instantes com o Santo Evangelho do dia, que será Mateus, capítulo 23, de 23 a 26. Este é o tempo de amar.
1: E agora vamos de música. Ela Está Aqui, de Ave Maria em Ave Maria.

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0: Estamos de volta com o Tempo de Amar, com a nossa velinha acesa e com a nossa família reunida e o coração aberto, nos inclinamos agora diante da palavra de Deus. Silencie o seu coração, sinta a presença de Jesus aí no seu lar. Acompanhe conosco o Evangelho de hoje, que é de Mateus, capítulo 23, versículos de 23 a 26. Ouçamos.
1: Naquele tempo, disse Jesus: Ai de vós, mestres da lei e fariseus hipócritas! Vós pagais o dízimo da hortelã, da erva doce e do cominho, e deixais de lado os ensinamentos mais importantes da lei, como a justiça, a misericórdia e a fidelidade. Vós devereis praticar isto sem, contudo, deixar aquilo. Guias cegos, vós filtrais o mosquito, mas engolis o camelo. Ai de vós, mestres da lei e fariseus hipócritas! Vós limpais o copo e o prato por fora, mas por dentro estáis cheios de roubo e de cobiça. Fariseu cego, limpa primeiro o copo por dentro, para que também, por fora, fique limpo. Palavra da salvação.
0: Glória a vós, Senhor. Reflexão. Vós limpais o copo por fora, mas por dentro ele está cheio de ganância e injustiça. Jesus adverte os fariseus para terem transformado a religião em aparência. Cumprem com rigor os mínimos detalhes da lei, enquanto deixavam de lado o que sustentava a vida diante de Deus, que é a justiça, a misericórdia e a fidelidade. O problema estava na inversão de prioridades. O zelo exterior ocupava o centro, enquanto o coração permanecia distante. Uma fé sustentada pelo que se mostra em público acaba fragilizada diante do silêncio e perde sentido quando precisa responder às perguntas mais profundas da alma. O Evangelho indica outro caminho, a consciência interior. A transformação real começa no espaço escondido, onde a pessoa encara suas contradições e permite ser conduzida por Deus. Rezamos juntos. Senhor, não permitas que eu me esconda atrás do que é visível. Mostra-me que ainda está confuso dentro de mim. Lava com tua luz o que permaneceu intocado, aquilo que aprendi a disfarçar. Quero ser verdadeiro mesmo quando isso me custa o conforto das aparências. Cria em mim um coração que não fuja da tua presença, que se deixe moldar sem pressa, que eu me mostre ao mundo, que seja reflexo de que foi tocado por ti. E se algo em mim ainda não te pertença, que a tua graça encontre um caminho. Amém.
1: Meu irmão e minha irmã, que a luz de Cristo continue a iluminar os passos da sua família e aquecer a sua casa por toda esta semana. Nosso muito obrigado pelo carinho e por essa linda comunhão de fé. Nossa Senhora da Oração, rogai por nós e pelas nossas famílias. Amém. E agora, meu irmão e minha irmã, o programa é de vocês. Continue mandando o seu alô, o seu abraço e o seu pedido de oração pelo WhatsApp aqui da Rádio Imigrantes. Fique ligadinho, mande a sua mensagem, porque no próximo bloco é a hora de todos os pedidos que estão sendo enviados. E que a bênção maravilhosa. Amanhã, todos esses pedidos que vocês estão enviando aqui pelo WhatsApp da Rádio Imigrantes, estarão aos pés do Santíssimo Sacramento, lá na nossa igreja, na matriz Nossa Senhora da Oração. Que presente lindo para a sua vida e para a sua casa. Então não perca tempo, deixe seu nome e a sua intenção aqui no WhatsApp da rádio, que é o 48 98826 1042. Este é o seu Tempo de Amar. E agora vamos de música. Álvaro e Daniel, Aleluia.

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0: Meu irmão e minha irmã, estamos de volta e é hora de acolher com todo carinho as mensagens, os pedidos de oração, os alôs que você, nosso querido ouvinte, enviou aqui para nós através do WhatsApp da Rádio Imigrantes. Então vamos lá. Neguinho, por favor, é com você.
1: Boa noite, Eliseu. Boa noite, Fábio. Boa noite a todos os ouvintes do programa Tempo de Amar, desta terça-feira, dia 25 de agosto do ano 2026. Temos aqui o pedido do seu Domício, que mora aqui no centro da cidade de Turvo. Ele pede uma bênção para toda a família, para sua esposa Maria e também para todos os ouvintes.
2: Olá, seu Domício. Olá, dona Maria. Que bom tê-los aqui com a gente no programa Tempo de Amar. Com certeza que as bênçãos de Deus pela intercessão de Nossa Senhora da Oração cubra com seu manto sagrado vocês nessa noite de hoje e todos os seus afazeres e toda a família de vocês. Amém.
1: A Rosane Bardini está na audiência do Tempo de Amar. Manda um boa noite, Fabiana. Boa noite, Eliseu. Boa noite, Neguinho. Peço uma bênção para os meus dois netos, Arthur e Benjamin. Obrigada. É a Rosane Bardini aqui do loteamento Carlacê.
0: Boa noite, Rosane Bardini. Que bom estar ligadinha com o rádio ligado no programa Tempo de Amar. Então pedimos a Nossa Senhora da Oração que interceda por você, Rosane, pelos seus netinhos, né, o Arthur e o Benjamin, que São Miguel interceda pelos seus netos, ao Arthur e ao Benjamin, e também a Dona Rosane e toda a sua família.
1: Temos aqui também o pedido de bênção do Avelino Sombrio, está trabalhando. Oi, boa noite, Neguinho, Fábio e também Eliseu. Estou aqui já no meu local de trabalho, escutando, ouvindo o programa Tempo de Amar. Peço uma bênção para mim e para também toda a minha família.
2: Olá, seu Avelino, que bom tê-lo aqui sempre com a gente. Com certeza, esse momento é um momento de graça, um momento de escuta. Aí, você no seu trabalho e nós aqui enviando as bênçãos de Nossa Senhora da Oração, que cubra com seu manto sagrado a sua noite de trabalho, toda a sua família, e obrigado por estar sempre com a gente. Que São Miguel o defenda no combate do mal.
1: A Isaura da Rocinha manda um boa noite, peço uma bênção para mim, para toda a minha família e também para toda a comunidade da Rocinha.
0: Boa noite, dona Isaura, lá da comunidade de Rocinha, Timbé do Sul. Também sempre ligadinha no programa Tempo de Amar. Muito obrigado pela audiência. E pedimos a Nossa Senhora da Oração, nossa padroeira, que cubra com seu manto sagrado a dona Isaura, toda a sua família e também toda a comunidade de Rocinha, Timbé do Sul.
1: Esses, então, eram os pedidos de bênção para hoje, dia 25 de agosto do ano 2026.
2: Nós também queremos deixar aqui registrado o seu Adolfo Bendo, que diz que escuta o programa Tempo de Amar e toda a programação, que está lá escutando, né? Não deu para mandar mensagem, não tem problema, seu Adolfo, a gente sempre vai dar um alôzinho para você. Então, que Deus abençoe, que Nossa Senhora da Oração cubra com seu manto sagrado a sua vida, a sua família, né? E obrigado por estar com a gente. A dona Helena Angelone também, que está sempre ligadinha no programa Tempo de Amar. E ontem ela estava de aniversário. Então a gente agradece a dona Helena pelo carinho, né? Que está sempre ouvindo a gente e sempre dá um alôzinho. Então a gente agradece e também todas as pessoas que não mandam mensagens, mas estão aqui no programa Tempo de Amar. Principalmente a dona Pedra, né, Zélia de Betil, a mãe do Marronzinho. Dona Pedra diz que está sempre escutando também, né, o programa, já estava esquecendo. Então, obrigada, dona Zélia, pela audiência, pelo carinho, né, pelas palavras de incentivo. Com certeza, a gente faz o programa com amor e carinho e traz aqui a missão de nós levarmos a palavra de Deus até o lar de vocês.
0: Obrigado, Neguinho. Seguimos com o nosso programa e agora nós queremos convidar você a viver um momento de profunda intimidade com o céu aí no seu lar. Prepare seu coração. Se você tiver uma imagem de Nossa Senhora de sua devoção aí na sua casa, pegue ela em suas mãos agora. Nós vamos, como uma só família paroquial, fazer a oração de Nossa Senhora da Oração. Coloque as suas intenções nas mãos da Mãe, porque ela pega os nossos pedidos e entrega direto no coração de Jesus. Prepare o seu lar e vamos rezar juntos.
2: Ó gloriosa Virgem Maria, que em tempos de calamidades e heresias que ameaçavam a fé de nossos pais, vos dignastes aparecer para eles em atitude de oração, para ensinar que a oração é arma de defesa contra todo mal, é o escudo da salvação e é a chave do coração de Deus. Por isso vos pedimos, escutai a oração que aqui, diante de vossa sagrada imagem, vos fazemos. Salvai-nos, intercedendo-nos graça junto ao vosso divino Filho, nosso Deus, e nos conceda a graça de vos honrarmos na terra, para um dia estarmos convosco no céu. Assim seja. Amém. Rezar também a oração de São Miguel, né? Muitas pessoas estão acompanhando aí as orações, que são 40 dias de perseverança, uma quaresma de São Miguel, que é uma oração que devemos fazer todos os dias de nossas vidas. Rezamos juntos então: São Miguel Arcanjo, defendei-nos no combate, sede nosso refúgio contra as maldades e ciladas do demônio. Ordena-lhes Deus incessantemente os pedidos a vós. Príncipe da milícia celeste, pela virtude divina, precipitai no inferno a Satanás e aos outros espíritos malignos que andam pelo mundo para perder as almas. Amém. São Miguel Arcanjo, defendei-nos no combate. Amém.
0: Ave Maria, cheia de graça, o Senhor é convosco. Bendita sois vós entre as mulheres, e bendito é o fruto de vosso ventre, Jesus.
2: Santa Maria, Mãe de Deus, rogai por nós, os pecadores, agora e na hora de nossa morte. Amém.
0: Estamos chegando ao final de mais um Tempo de Amar. Que a paz de nosso Senhor Jesus Cristo, assim com o coração transbordando de gratidão, chegamos ao fim do nosso programa Tempo de Amar. Lembre-se, você não está sozinho. Deus caminha ao seu lado e Nossa Senhora cobre os seus passos com carinho de mãe. Leve para o restante de sua semana a certeza de que todo dia é dia de recomeçar, de perdoar e de espalhar a luz do Evangelho na sua casa e no seu trabalho. Desejamos a você e a sua família uma noite abençoada e uma semana cheia de paz. Que a bênção de Deus Todo-Poderoso, Pai, Filho e Espírito Santo, desça sobre o seu lar e permaneça para sempre. Obrigado, Fábio. Obrigado, Neguinho. Todos os ouvintes tenham um sono restaurador nesta noite. Fiquem na paz de Cristo e no amor de Maria. Até a próxima terça-feira, das 8 às 9 da noite, aqui na Rádio Imigrantes. Um grande e fraterno abraço. Fiquem com Deus e até o próximo Tempo de Amar.
2: Também agradeço a todos que ficaram com a gente no programa Tempo de Amar. E lembre-se, em cada situação de dificuldade, temos um Deus que nos criou e nos orientou. E o Sacrário é o melhor remédio para qualquer adversidade. Então, você que esteve conosco, independente de ter mandado o seu recado ou não, tenha certeza, Deus sabe do coração, das suas intenções, será levadas até o frente do Santíssimo, onde colocaremos e rezaremos por todos vocês. Obrigado. Até a próxima semana, né? Já é setembro, encerramos aí o mês vocacional, rezamos pelos padres, rezamos pela vocação de cada um de nós, rezamos pelas nossas famílias. Obrigado pelo Neguinho, obrigado pelo espaço da Rádio Imigrante cedido a nós, pelo nosso Tempo de Amar. E até a próxima terça-feira.

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6: Olá, boa noite.
7: Boa noite para você que nos acompanha em todo o país.
6: Terça-feira, 25 de agosto de 2026.
7: Vamos aos destaques do dia.
6: Proteção no ambiente digital.
7: TikTok é multado em 153 milhões de reais por irregularidades no tratamento de dados de crianças e adolescentes.
6: E plataformas digitais têm até 17 de setembro para publicar relatório sobre medidas adotadas para a defesa desse público na internet.
7: Quem fala sobre o assunto é Fabrício Lopes, da Agência Nacional de Proteção de Dados.
8: Ele é uma maneira que a empresa tem de contar para a sociedade todos os seus esforços e processos que ela está fazendo para obedecer ao ECA Digital, especificamente no que se refere a lidar com denúncias.
6: Microempreendedores individuais podem prestar serviços a órgãos vinculados à administração federal.
7: São atividades, serviços como manutenção e pequenos reparos. Natália Koslick.
9: Nesta terça-feira foi publicada no Diário Oficial a atualização de dois editais que acrescentam 136 tipos de serviço à plataforma Contrata Mais Brasil.
6: Mês da gestante reforça a importância do pré-natal desde os primeiros sinais da gravidez.
7: Cuidados com a saúde da mãe e do bebê começam ainda no início da gravidez. Graziele Bezerra.
10: O pré-natal é o passo mais importante para uma gravidez saudável, tanto para a mãe quanto para o bebê.
6: Hoje, na apresentação da Voz do Brasil, eu, Luciana Vasconcelos e Luciano Seixas.
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6: A empresa ByteDance, controladora da rede social TikTok, foi multada em 153 milhões de reais por não garantir segurança de dados de crianças e adolescentes.
7: Entre as irregularidades apontadas pela Agência Nacional de Proteção de Dados estão o vazamento de informações e o direcionamento de publicidade a esse público.
6: A controladora da TikTok se comprometeu a fazer mudanças.
11: A decisão é resultado de um processo de fiscalização que identificou irregularidades nas duas formas de acesso ao TikTok, com e sem cadastro. Segundo a ANPD, Agência Nacional de Proteção de Dados, a plataforma tratou dados de crianças e adolescentes sem uma base legal adequada e não adotou medidas suficientes para impedir esse tratamento e o cadastro desse público, explica Fabrício Guimarães Lopes, superintendente de fiscalização da ANPD.
12: É um processo longo, né, que resultou nessa multa de 153 milhões.
8: A empresa não estava tomando as medidas necessárias para impedir que crianças e adolescentes acessassem a plataforma dela, e esse tratamento, além de ser em desacordo com a lei, acabou também sendo utilizado para oferecer publicidade para crianças e adolescentes no ambiente que a gente já sabia que não era apropriado para ela.
11: A ANPD determinou ainda a eliminação dos dados coletados de forma irregular e a ByteDance se comprometeu a implementar um plano de conformidade para melhorar a proteção de crianças e adolescentes no TikTok. Entre as medidas estão configurações de privacidade mais restritivas para menores de 16 anos, que só poderão ser alteradas com autorização dos responsáveis, além do reforço da supervisão parental e de filtros de conteúdo. Medidas que são fruto da fiscalização da agência reguladora, garantiu a diretora da NPD, Lorena Gilberti Coutinho.
4: A atuação da NPD, ela não se resumiu a essa multa que foi imposta. Muito mais importante que isso foram as melhorias trazidas, né, que foram incorporadas ao modelo de negócio da empresa e que vão trazer um ambiente muito mais seguro para crianças e adolescentes.
11: O diretor-presidente da NPD, Valdemar Gonçalves Orunho Júnior, destaca que outras plataformas também estão sendo analisadas para que os direitos de proteção de dados sejam garantidos.
13: É ficar bem claro que nós estamos atuando, é uma atuação bastante técnica, bastante em cima da lei, a Lei Geral de Proteção de Dados, agora com, também com o nosso ECA digital.
11: A decisão ainda pode ser contestada pela empresa no Conselho Diretor da NPD, no prazo de 10 dias úteis. Reportagem Pablo Mundim.
7: Em nota, a plataforma TikTok informou que apresentou um plano de conformidade à NPD, que foi aprovado pela agência no ano passado.
6: A empresa diz que a multa se refere a um período anterior a 2021 e não reflete as medidas implementadas pela plataforma, como a adoção de 50 recursos e configurações voltados para a segurança de crianças e adolescentes.
7: Provedores de aplicações de internet, como as plataformas digitais direcionadas a crianças e adolescentes, devem publicar relatório até 17 de setembro sobre medidas de proteção a esse público.
6: A jornalista Mariana Jungmann conversou sobre o tema com Fabrício Lopes, superintendente de fiscalização da Agência Nacional de